0: Roxette com Listen to Your Heart. Para finalizar aqui a edição deste domingo do nosso Radiorama. Amanhã tem mais, meio-dia, aqui na programação da Cultura.
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4: Hora certa.
0: Agora são 9:07. Boa noite.
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0: Vamos nessa então, dando sequência aqui à programação da sua rádio, a Cultura, integrando a Zona Sul e conectada contigo. Aqui fala Paulo Ricardo e a partir de agora, parceria aqui na nossa programação até às 2 horas da manhã. Até a meia-noite tem Noturno 105,9 e a partir da meia-noite até às 2 da manhã, só as melhores em mais uma edição do Faixa Especial, com o melhor do passado, do presente, as melhores músicas aí para trilha sonora do início da sua madrugada, o início da sua, seu novo dia, da segunda-feira, a partir da meia-noite. Fica comigo em mais um Faixa Especial. Mas o papo agora é Noturno. Bora lá então, juntos.
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0: O sucesso não para. E se não para, vamos tocar a música pra gente começar hoje. Olha só.

Olha que legal, é assim que nós começamos a edição deste domingo aqui do Noturno 105,9 na programação da Cultura, até a meia-noite por aqui, só com as melhores. E aquela interatividade, é lógico que não pode faltar, pelas nossas redes sociais, pelo Instagram da rádio, pelo Facebook, através também da nossa rádio online, lá no nosso site, nosso portal, complexoculturazonasul.com.br, e é lógico, pelo Zap Zap, o 991-6478-67. Que legal, legal essa parceria por aqui, muito obrigado aí pelas mensagens de carinho, tem pedido de música também pelo nosso WhatsApp, continua junto com a gente por aqui, certinho? Vamos até meia-noite com o Noturno 105,9 e da meia-noite às duas da matina tem faixa especial, só com as melhores nacionais, aliás, nacionais não, perdão, as internacionais clássicas e atuais, agora sim, até às duas horas da manhã. Vamos em frente, tá na hora de fazer aqui o nosso intervalo, agora são 9 horas e 38 minutos.

0: previsão do tempo.
1: Previsão do tempo.
2: A segunda-feira será de muitas nuvens com possibilidade de chuva. Os ventos serão fracos, com a umidade relativa do ar em média de 95%. A mínima será de 13 graus em toda a região. Durante a tarde, a máxima chega aos 19 graus em Rio Grande e aos 21 graus na região de Pelotas. Com informações do Instituto Nacional de Meteorologia, IMET.
0: Previsão do tempo.
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4: Mandando ver por aqui do Noturno 105,9, que já está de volta trazendo mais música boa pra você na night do Domingão 20.

0: Legal, esse é o Noturno 105,9 aqui na Cultura, integrando a Zona Sul e conectada contigo. Aí a Ivete Sangalo, matando a saudade e relembrando também, né? Por que não? Trabalhando aí o berimbau metalizado. Mais uma sequência aqui na nossa programação e a primeira parte do Noturno 105,9. Antes teve Bruno Mars com a Lady Gaga, Die With A Smile e o Zezé de Camargo e... Não, só o Zezé de Camargo. A gente acostumou, né? O Zezé de Camargo e Luciano. Mas essa música, por exemplo, o Zezé de Camargo está na carreira solo. E essa música que eu toquei, chamado Irmão da Lua, Amigo das Estrelas, é só o Zezé que mandou ver. E antes também, Ricardinho, Uma Chance. Esse é o Noturno, a trilha sonora da night do seu domingão por aqui. O incêndio de grandes proporções atingiu um pátio de veículos localizado na rua Honório Bicalho, na área portuária aqui de Rio Grande, durante a madrugada deste sábado. O fogo destruiu 8 automóveis da marca Onix e mobilizou equipes do Corpo de Bombeiros Militar, que conseguiu impedir que as chamas se espalhassem para os demais veículos armazenados no local. Não houve registro de pessoas feridas.
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2: Hora certa.
0: Agora são 10:07.
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0: Ativa aí o nosso intervalo bem curtinho e a gente já está de volta por aqui com o Noturno 105,9. Hoje na folga do Marquinho Oliveira, eu, Paulo Ricardo, fico junto com você até meia-noite no Noturno 105 e a partir da meia-noite até as duas da manhã, parceria e companhia iniciando aí o seu novo dia em mais uma edição do Faixa Especial com o melhor internacional das clássicas e também atuais aqui na nossa programação. Agora são 10 horas e 8 minutos. Vamos atualizar aqui também a temperatura para ver quantos graus nesse momento. 16 graus de temperatura, umidade relativa do ar em 95% e vento fraquinho. 16 km por hora, ainda bem, né? E muitas vezes a gente fala sobre previsão do tempo, estávamos informando, até porque alguns modelos climáticos estavam um pouco assustando as pessoas e a gente acabou falando sobre isso, né? Da possibilidade de ventos fortes, chuva durante todo o final de semana e a possibilidade também de queda de granizo. Mas nada disso acabou se concretizando, ainda bem, né? É exatamente por isso, porque é previsão. Previsão. Então, deu tudo certo, tá tudo tranquilo. Final de semana foi um pouquinho úmido, mas dos males o menor. A gente pode dizer assim, não é verdade? Então vamos em frente, é um prazer estar aqui nessa noite de domingo, fazendo a trilha sonora da sua noite. Para você que está no trabalho, está em casa, esteja onde você estiver, no seu carro, meus amigos motoristas de aplicativo também que estão sintonizados aqui junto com a gente. Eu estou recebendo aqui uma série de mensagens pelo nosso WhatsApp, pessoal pedindo música, mandando um alô, mandando um boa noite. E estou muito felizão por isso aí, viu? Muito obrigado pela participação de todos. Já já eu vou te dar um alô aí, para quem já me mandou mensagem e para você que está me ouvindo e ainda não mandou, pode mandar também pelo nosso Zap Zap, o 991-647867. Vai ser muito legal receber por aqui a tua mensagem na edição deste domingo do Noturno 105,9.
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0: Maravilha, que beleza. Vambora então, agora são 10 e 10.

Alex Warren com Ordinary, aqui no Noturno 105,9. Fechando mais uma sequência de boa música aqui na night deste domingão. Vou aproveitar para dar um salve para nossa audiência por aqui, Márcio Melo, grande Márcio. E aí, Márcio, quanto tempo a gente não cruzava aqui na programação, hein? Obrigado aí pela mensagem e pela participação aqui junto com a gente também, certo? Grande abraço, Márcio Melo, Simone Severo, junto comigo por aqui, pediu Bruno e Marrone. Vou tocar pra ti na sequência aí, tá, Simone? O negócio tá corrido por aqui. Bora lá, Cássio Curos, em Pelotas, bairro Fragata, sintonizadaço. Um abraço especial também pra Lucinha, Lucinha sintonizada no Noturno. A Simone também, deixa eu ver aqui, tem o sobrenome, Simone? Simone pediu uma clássica. Pô, boa pedida aí, Kid Abelha. Obrigado aí, Simone, pela participação por aqui também. Grande abraço e uma ótima noite pra ti, certinho? A Cacá, lá do Cassino também, tá ligada aqui junto com a gente. Abração pra ti, Cacá. Obrigado pela participação. Siga sempre junto com a gente aqui na nossa programação, certo, minha querida? Uma ótima noite de domingão pra ti. Demis tá na atividade mais uma vez. Demis, é o Demis Bueno, é isso? O Demis está no trabalho, está na labuta e, é claro, sintonizado aqui só nas brabas, só nas melhores da nossa programação. Vou mandar um salve especial para uma dupla muito querida, que é a Lourdes e é também a Iolanda, junto com a gente aqui no Noturno. Acordadinhas ainda, gurias? Ah, grande Lourdes, fazia horas que a gente não conversava também, né, Lourdes? Nossos horários não estavam batendo por aqui, sempre pedia música e participava. Então vou mandar um beijo pra ti e pra mãe, a Yolanda. Certinho, minha querida? Tudo de bom? Tereza Alves pediu música e mandou um boa noite a todos também. Grande Tereza, obrigado, queridona. Uma ótima noite de domingo pra ti. A Maria Santa Oliveira está nos Estados Unidos, mas não deixa a cultura. Que legal isso, hein? Maria Tereza, tá de boa? Hoje ela me disse que a Nora está de aniversário, tem festa. Ela mandou um grande beijo aqui pra todos aqui na cidade do Rio Grande. É por aqui, mas tá lá nos Estados Unidos, curtindo, tá sintonizado na rádio online. Tinha mandado mensagem mais cedo, né? Dizendo que tava torcendo aí pra Espanha. Então deu um resultado positivo aí, Maria Santa Oliveira. Legal, obrigado aí pela participação. E a Marisa Costa também mandou um áudio, ainda não consegui ouvir aqui, vou ouvir agora, mas de qualquer forma já vou antecipar um grande abraço, uma ótima noite também, obrigado pela participação aqui no Noturno 105,9, Maria Costa. Bora pro intervalo, não sai daí, é rapidinho, já já eu tô de volta trazendo mais músicas boas pra você que tá ligado aqui junto com a gente e participando pelas redes sociais.

0: e pelo nosso Zap Zap.
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2: Previsão do tempo.
3: A segunda-feira será de muitas nuvens com possibilidade de chuva. Os ventos serão fracos, com a umidade relativa do ar em média de 95%. A mínima será de 13 graus em toda a região. Durante a tarde, a máxima chega aos 19 graus em Rio Grande e aos 21 graus na região de Pelotas. Com informações do Instituto Nacional de Meteorologia, IMET.
1: Previsão do tempo.
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0: Cinco minutos, faltando para as 11. Não falei que era rapidinho o intervalo? Então vamos lá. Aumenta o volume e curte aí a Adele.

0: das brabas, como diria a nossa audiência aqui na programação da Cultura no Noturno, até a meia-noite. Hoosier Too Sweet, Kid de Abelha, Pintura Íntima, Bruno e Marrone, Tiro e Queda, Bill Medley para relembrar, e a Jennifer Warnes com I've Had the Time of My Life. A primeira foi Adele com Easy on Me. Mais uma super sequência, segundo tempo aqui do nosso Noturno fechando. E aquela breve parada pro intervalo. Mas antes eu tenho informação. Você sabe que dia hoje é importante para a cidade do Rio Grande e também para o mundo? Por que não? Enquanto bilhões de amantes do futebol voltavam suas atenções neste domingo para a decisão da Copa do Mundo entre Espanha e Argentina, uma data igualmente simbólica foi celebrada, é celebrada nesta data no dia de hoje aqui no extremo sul do Brasil, aqui na cidade do Rio Grande, porque há exatos 126 anos atrás, em 19 de julho de 1900, nascia o Sport Clube Rio Grande, clube reconhecido como o mais antigo em atividades do país. Em homenagem à sua fundação, a Confederação Brasileira de Desportos, a CBD, atual CBF, instituiu lá em 19 de julho como o Dia Nacional do Futebol, lá em 1900, e continua prevalecendo todo dia 19 de julho, é comemorado aqui, então, o Dia Nacional do Futebol, tornando a história da cidade inseparável da trajetória do esporte mais popular do Brasil. Então, de todo o coração, um abraço muito especial e carinhoso, não só aqui do Paulo Ricardo, mas eu tenho certeza de toda a equipe da Cultura Zona Sul, ao Sport Clube Rio Grande, nosso orgulho nacional. Aqui começou tudo, não é verdade? Então, temos que ter orgulho aí desta marca e, é claro, sempre estarmos, infelizmente, muitas vezes por muitas dificuldades, muita luta, principalmente da diretoria do Sport Clube Rio Grande, o time ainda, por enquanto, mas eu tenho certeza que a força continua e a gente vai chegar onde a gente quer. Infelizmente, o time não chegou ainda onde precisaria ou gostaria de estar, independente dos esforços da diretoria. Mas a gente está junto e vamos em frente. E com muito orgulho de sermos rio-grandinos e, é claro, de termos aqui o Sport Clube Rio Grande. Parabéns!
1: 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Hora certa.
0: 11:01.
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0: Agora 11 horas mais 2 minutos, já estamos de volta, 16 graus é a temperatura. Vamos juntos até meia-noite por aqui, começando mais uma sequência de músicas. Você pode participar, vou te dar aquele alô especial já aqui também. Tenho mais mensagens disponíveis pelo nosso WhatsApp, pessoa que está participando e acordado ainda, né, a esta hora. Uma nova semana se aproxima, eu já antecipo aí, tudo de bom, muita coisa legal para ti e também muita energia positiva na nova semana que inicia. Já estamos na segunda quinzena de julho, né? O mês tá passando rápido e o ano também. Então, já fica aquela mensagem positiva para que você realize já a partir de amanhã todos os seus sonhos, suas vontades, com muita força e determinação. Não te deixa bater. Muitas coisas, muitas pedras no caminho, muitas coisas às vezes aparecem só para testar nossa força. Então, fica forte, vai firme nos teus objetivos, que eu tenho certeza que tu vai conseguir chegar lá, certo? Uma mensagem positiva para a gente começar muito bem essa nova semana, que já está aí, né? Começou na realidade hoje, primeiro dia da semana. Então, conseguimos descansar. Para quem não conseguiu descansar, um bom descanso. Mas vamos em frente, sempre, como eu disse e repito, com muita força e muita determinação. Certinho? Para começar a próxima sequência, eu vou tocar essa música aqui, que para quem conhece a letra dela, vai entender o que eu quero dizer. É o Sinal dos Tempos. E uma música que foi feita com muito coração e traz um sentimento muito forte de determinação, um sentimento muito forte de humanidade, principalmente. Ouve aqui, Harry Styles, Sign of Times.
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0: Sonsaço e a mensagem super positiva aí do Revelação, finalizando mais uma sequência aqui no nosso Noturno 105,9 da Cultura, integrando Zona Sul e conectada contigo. Ainda por aqui passou a Paula Fernandes, Amar de Novo, numa versão sertaneja de Set Fire to the Rain, da Adele. Antes, Panda, Eu Te Seguro, Taylor Swift, The Fate of Ophelia, O Destino de Ofélia. Richie, a pedido da nossa audiência, matando a saudade, relembrando por aqui também uma das clássicas que também tocam no Radiorama, aqui na programação da Cultura, de segunda a sábado, do meio-dia às 14h. E a primeira da sequência foi o Harry Styles com O Sinal dos Tempos, Sign of the Times. Mais uma sequência que vai pra conta por aqui. A gente vai fazer uma breve parada, é rapidinho, porque a música por aqui não para, a informação e a interatividade também. Então nem pense em sair daí.
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0: 27 para meia-noite.
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3: Previsão do tempo.
4: A segunda-feira será de muitas nuvens com possibilidade de chuva. Os ventos serão fracos, com a umidade relativa do ar em média de 95%. A mínima será de 13 graus em toda a região. Durante a tarde, a máxima chega aos 19 graus em Rio Grande e aos 21 graus na região de Pelotas. Com informações do Instituto Nacional de Meteorologia, IMET.
2: Previsão do tempo.
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bem, eu disse que era rapidinho aí o nosso intervalo. Já estamos de volta, 25 minutos faltando para meia-noite. A partir da meia-noite, os clássicos e as atuais, uma seleção super especial para começar o seu novo dia. Da meia-noite às duas da manhã, tem faixa especial aqui na nossa programação. Mas até lá, é noturno. E agora com Marvila e Menos é Mais.

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0: fechando por aqui com chave de ouro o nosso noturno na edição deste domingão, já quase na segunda-feira. Faltando um minutinho para meia-noite, tá aí Lorin com Tattoo. Antes, os Barões da Pisadinha, Esquema Preferido, Vitinho Imperador, Eu Me Apaixonei, Zé Neto e Cristiano, resumindo, teve também Os Apaixonados, com uma das queridinhas, uma das músicas mais pedidas hoje na nossa programação, chamada Conexão. Lucas Luco, com som de Faculdade Destino, e ainda passou por aqui a Marvila, em parceria com o grupo Menos é Mais, Pode Ficar com a Razão. Mais uma super sequência e, é claro, a edição de hoje aqui do Noturno foi pra conta. Volta amanhã às 22 horas. Amanhã não, agora, hoje, porque já são meia-noite. Já estamos no novo dia, na nova segunda-feira, na nova semana. 20 de julho de 2026. Então, às 21 horas, Marquinho estará por aqui mais uma vez com o Noturno. Beleza, fechou o Noturno com a força de Vavá, Gás e Água Mineral. Vou fazer aqui um intervalo e, na sequência, só as melhores e a melhor trilha sonora para começar seu novo dia com mais uma edição do Faixa Especial.
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2: Hora certa.
0: Meia-noite e um.
3: Meia-noite.
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1: Legal, vamos nessa então, um ótimo novo dia. Vamos em frente aqui com a programação da Cultura até as 2 da matina, como eu falei. E a gente começa muito bem hoje com uma clássica, o Dan Hartman. Como é um novo dia, estamos na madrugada, quem tá tentando dormir, I Can Dream About You.

0: Previsão do tempo.
1: Previsão do tempo.
2: A segunda-feira será de muitas nuvens com possibilidade de chuva. Os ventos serão fracos, com a umidade relativa do ar em média de 95%. A mínima será de 13 graus em toda a região. Durante a tarde, a máxima chega aos 19 graus em Rio Grande e aos 21 graus na região de Pelotas. Com informações do Instituto Nacional de Meteorologia, IMET.
0: Previsão do tempo.
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0: Parte aqui do Faixa Especial desta segunda-feira na programação da Cultura, um clássico da música internacional, expressando a emoção de se sentir completamente envolvido por alguém. Essa música fala sobre a vulnerabilidade e também a entrega total de um amor intenso. A letra descreve um romance profundo e apaixonante, onde a simples presença da pessoa amada é capaz de tirar o fôlego. Berlim, Take My Breath Away. Essa música foi um destaque da trilha sonora do filme Top Gun, que catapultou a carreira do Tom Cruise. A melodia envolve o clima romântico. A melodia envolvente e o clima romântico casaram perfeitamente, você não acha? Um romance entre o piloto Maverick e a instrutora Chavri. Devido a esse impacto, a faixa se tornou um marco na história do cinema e também, é claro, da música pop. Fecha aí a primeira parte aqui do Faixa Especial Berlim, Take My Breath Away, Tribalistas, Velha Infância, Information Society, Repetition, Baby Can I Hold You, da Trace Chapman e também Ted Swings com The Door. Já já tem mais.
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0: Agora 1:04, temperatura na marca dos 15 graus, já estamos de volta e mandando ver aqui na segunda parte do Faixa Especial, com essa balada pop, lançada lá em 1989, do álbum chamado Sleeping with the Past, Dormindo com o Passado, escrita pelo Elton John. A música aborda o desgaste emocional e a infidelidade nos relacionamentos. A letra explora também a separação de forma realista, tratando o fim do casamento como uma consequência natural.

0: O melhor da música internacional passa por aqui. Faixa especial. 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
1: Previsão do tempo.
2: Previsão do tempo.
3: A segunda-feira será de

0: muitas nuvens com possibilidade de chuva. Os ventos serão fracos, com a umidade relativa do ar em média de 95%. A mínima será de 13 graus em toda a região. Durante a tarde, a máxima chega aos 19 graus em Rio Grande e aos 21 graus na região de Pelotas. Com informações do Instituto Nacional de Meteorologia, IMET.
1: Previsão do tempo.

0: Olha aí, com esta linda canção de Legião Urbana. Esta linda canção, quase sem querer, Paulo Roberto. E antes, nós tocamos por aqui Túlio Deck, Ronis Zero. Tudo passa. Olha, às vezes nem tudo, né? Ainda aquele locutor que faz um comentário, né, em cima do negócio aqui. Parei um pouquinho, segura. Também teve o Brian, como é que é? O Brian Adams, Reaven, é isso?
1: É.
0: Mais ou menos por aí.
1: Tudo bem? Tudo legal?
0: Olha!
1: É da família Adams.
0: Não.
1: O cara não sabe nada de música.
0: Não,
1: é, inclusive esse rapaz era,
0: não,
1: ele era componente reclamar da família Adams.
0: Que era parente, que
1: era parente do
0: tropeço
1: do tropeço Adams.
0: Do tropeço Adams.
1: Tropeço Adams fazia assim. Ele ganhava milhões pra fazer.
0: Pois é, né? Eu lembro. Esse eu lembro.
1: Pô,
0: esse
1: é antigo, hein?
0: Mas esse aqui canta, velho.
1: Esse canta. O outro só fazia um.
0: É, o outro só fazia um. É. E eu acho que ganhava mais dinheiro do que o Brian.
1: Nossa, amigo aborrecido, hein?
0: Quem? Marquinho tá de folga hoje, velho. Estou eu aqui.
1: Era.
0: Te enganasse,
1: não,
0: né?
1: Falei que era.
0: Pensasse que chegarias aqui hoje.
1: Pois é. Tudo bem, Paulo?
0: Tudo bem. Contigo?
1: Tudo legal, tudo bem.
0: Curtiu ontem a folga, conseguiu dar uma descansada?
1: Consegui dar uma descansada? Quer dizer, descansada? Nós estávamos lá, né? Naquele evento maravilhoso lá da Márcia, né?
0: É verdade.
1: E do Marcos, né? Dando risada do YouTube, né? Não pode se encontrar, mano. Olha, é quinta série completa, assim. Olha, isso dá um programa, já falei isso já.
0: Dá um problema.
1: Aposentar para fazer um programa.
0: Dá um um programa ou um problema?
1: Também.
0: Os dois.
1: É um programa que vai ser uma edição e acabou. Os dois demitidos.
0: Como tem os artistas que têm apenas uma música, né? Faz sucesso. Uma música pela vida inteira.
1: Vai ser apenas um programa.
0: Vai ser um programa. Nossa área é comunicação, né? Então vai ser apenas um programa, seremos demitidos.
1: Vem aí, apenas um programa.
0: É uma boa ideia. Legal, cara. Bom te encontrar mais uma vez.
1: Sempre,
0: nos
1: né?
0: encontramos de vez em quando, né? Aqui na troca de bastão. Mas, tranquilo.
1: Bastão foi por tua conta. Demorei alguns segundos pra... Eu sou daquele computador mais antigo, né? Eu demorei alguns segundos pra...
0: Pentium 100.
1: É.
0: Pentium 100.
1: Exatamente.
0: Tá, mas me conta.
1: Ontem, olha, nós rimos ontem, né? Foi ontem.
0: Foi bom, né?
1: Eu nunca sei se é ontem ou hoje.
0: Uma das coisas maravilhosas é a gente poder encontrar... os amigos, né? E a gente poder... A vida passa tão rápido.
1: Muito rápido.
0: E a gente pega e acaba perdendo tempo, né? Com algumas coisas que são umas verdadeiras idiotices, se tu me permite falar assim.
1: É.
0: E a gente perde, né, esses momentos de risada, de integração, de matar a saudade, poder viver, e as coisas passam. A vida passa, as pessoas se vão.
1: A gente pensa... sabe assim, eu vou fazer 60 anos, né, Paulo?
0: Uhum.
1: E eu penso assim, ó, às vezes a gente busca e busca o que afinal, né? Isso aí até o busca é um shopping que tem vertical lá no em São Paulo, e até a ideia é boa, busca, mas a gente batalha tanto, corre tanto, e chega, não vai passar do 100, o máximo vai chegar 100 alguma coisa, e para quê, né? Para que se estressar tanto, né? Não é verdade? Se a vida é aqueles momentos ali que nós vivemos ali, dando risada todo tempo, né?
0: Nós
1: nos encontramos ali naquele evento, nós demos risada do início ao fim. Na tua saída lá, eu continuei brincando, aquele negócio todo. E a vida é isso, né? Na real, a vida é isso, né? A gente se aborrece, tem os altos e baixos da vida, né? Os problemas que a gente tem particulares, né? Mas, na verdade, a gente busca tanto, batalha tanto, quer aquele, né, ganho no final do mês para conseguir alguma coisa, e, na verdade, não leva nada, né? Só leva as amizades, as parcerias, né?
0: É,
1: a gente falou de muita gente que partiu, ontem mesmo a gente falou de várias pessoas que já partiram, deixaram saudade aí, e que realmente a gente pensa assim, poxa, podia estar aí, né? A gente está rindo junto. E é isso, a vida é isso. Falou o filósofo. Essa hora, duas horas
0: da madrugada. Essa hora da madrugada, olha, o pessoal ficou realmente emocionado. Não,
1: tava pensando... Desligaram o rádio e foram embora. Tem alguém nos ouvindo aí? Alô?
0: Oi.
1: Tem alguém nos ouvindo?
0: Alô? Atenção.
1: Eu acho que tem alguém nos ouvindo. Né?
0: Tem,
1: alguém,
0: né? Vai falar. Tem, né? Tem. Sempre tem.
1: Mas é isso, né, Paulo?
0: Os amores nos ouvem.
1: Né? Nos escutam.
0: É verdade?
1: Nos escutam.
0: As coisas boas nos escutam.
1: É verdade. Né?
0: A vida nos escuta. É e isso. É mais ou menos isso aí.
1: O universo nos escuta. A vinheta que você fez aí, né, ela representa muito. Então, eu
2: Tu gosta daquilo, né?
1: Claro, foi um improviso bem feito. Às vezes as coisas no improviso elas saem tão bem feitas que não dá para fazer de novo. Se tu pensar, fizer um texto, né, e for gravar de novo, não vai sair tão bem quanto saiu no improviso. Eu também sou assim na parte das vinhetas. É uma vez, quando saiu, a gente está inspirado e ficou legal. E a gente joga para o universo. O nosso programa é assim, né? O nosso lado profissional joga para o universo e capta quem tiver aí um pouco de sensibilidade. A verdade é essa, né?
2: É,
1: e o ouvinte geralmente tem sensibilidade. O ouvinte de rádio, ele tem, ele é diferenciado, né? É diferenciado da pessoa ali que acessa a internet, as pessoas ali que vão buscar outras coisas, outras tecnologias. O ouvinte de rádio é diferente, ele tem sensibilidade, é isso.
2: Perfeito, Paulo Roberto. Muito obrigado pela tua parceria. Eu não sei o que aconteceu, eu nem vou te indagar, porque senão nós vamos ficar a madrugada inteira aqui e eu preciso ir embora, eu preciso partir.
1: Eu preciso te falar.
2: Olha aqui, eu tenho duas opções para ti. O que é o amor, ou se não, curta o silêncio.
1: O que é o amor, quem é?
2: Hathaway.
1: Ah, tá. Vamos lá, então.
2: Curta o silêncio.
1: Curta o silêncio. Curta o silêncio, quem é?
2: Depeche Mode.
1: Ah, pô, mas...
2: O senhor decide.
1: Enjoy e o What is Love. As duas. Vamos tocar as duas.
2: Um abraço para você. Valeu. Uma ótima e produtiva semana. Seja feliz. What is
1: Love? É isso, ó.
2: Uma ótima semana. Essa aqui eu me lembro que foi uma sacanagem que tu fez comigo. Ontem.
1: Uma delas.
2: Agora, mãozinha para cima, coração aberto e...

0: Hora certa.
1: Duas horas e 13 minutos.
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Bom dia, bom dia, bom dia! Dia 20 de julho de 2026, uma segunda-feira nublada, uma temperatura até que podemos dizer que está, né, alta, né, para a época, né, porque estamos no inverno e estamos chegando com o nosso programa Insônia. É verdade, o primeiro da semana. Então eu te convido, vamos juntos a partir de agora, aqui na 105,9, né, curtir aí uma madrugada maravilhosa com muita música, né, interatividade dos ouvintes, pelo 991-647867, pelo 3232-2303. Esse é o Insônia, primeiro da semana. Olha, para você aí uma ótima semana, para você que vai trabalhar, né, vai aí na luta, né? Um grande abraço. Já tô mandando aquele alôzão para Tereza Alves, está ligada aqui no nosso programa. Alô, Tereza, tudo bom, Tereza? Um abraço para ti, minha querida, tudo de bom, viu? E uma grande madrugada para ti, tá ligada com a gente lá no Parque Marinho. Um grande abraço, já começamos com Viviane Batidão. Olha bem para mim, essa é boa demais, hein? Bom dia, bom dia. Vamos juntos. Um Insônia já começou.

Bom demais, esse é o Insônia. Ouvimos aqui na programação os barulhos da pisadinha, Manu Batidão, Calcinha Preta e o Saborear vem com o Mauricinho. Bom dia!

0: Aqui você participa, pede a música ou então oferece para quem você quiser, não é? Bairros e vilas, cidades, curtindo a nossa programação. Diz para mim onde é que você está ouvindo o nosso programa Insônia, primeira edição da semana, primeirão, hein? E você já pode ligar, tá liberado o telefone para você participar aqui da nossa programação, tá bom? Satisfação muito grande saber que você, meu amigo, e que você, minha amiga, já começa a semana ouvindo a nossa programação. Eu vou ao intervalo e em seguida eu retorno.
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2: Previsão do tempo.
3: A segunda-feira será de muitas nuvens com possibilidade de chuva. Os ventos serão fracos, com a umidade relativa do ar em média de 95%. A mínima será de 13 graus em toda a região. Durante a tarde, a máxima chega aos 19 graus em Rio Grande e aos 21 graus na região de Pelotas. Com informações do Instituto Nacional de Meteorologia, IMET.
1: Previsão do tempo.
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0: Vamos nessa então, pode ligar, hein? Já tô dizendo que tá liberado, então liga agora e participa do nosso programa, dá o seu bom dia aqui na programação, começando muito bem essa semana, né? Uma semana que seja maravilhosa para todo mundo, tenho certeza que vai ser, né? Muito boa essa semana aí que tá começando. Diz que vai que tá marcando chuva para hoje, né? Tá chovendo em alguns locais, né? Lá no Senandes eu recebi informação agora, né? Direto da Fabiana, que tá dodói hoje, né, Fabiana? Cuidado, não vai sair na chuva, né? Não vai sair na chuva, Fabiana! Cuidado, né? É isso aí, né? Então, vamos aí nos preservar, né? Saúde é importante, né? E ela disse que choveu por lá, né? Choveu por lá. Bom, semana passada não, né? É, lá por sexta-feira, eu acho, né? Estava chovendo granizo numa das localidades aqui da cidade do Rio Grande e outras localidades nem um pingo. É muito louco, né? Olha, vou te dizer que loucura isso. Que loucura, loucura, loucura, hein? Vamos lá então, participa comigo. 3232-2303, está liberado para você participar. A Fabiana pediu a música do Secret Service, Angélica e Ramone. Quem gosta dessa música também é o Antônio lá do Cassino. Alô, Antônio! Grande abraço, né, pro Antônio que está ouvindo a nossa programação, né? Olha, final de semana foi agitado, né? Final de semana com notícias aí desagradáveis aqui na cidade do Rio Grande, não é? E elas com certeza serão ampliadas aqui no nosso jornalismo. Então fique ligado aqui, né? Não vou nem falar porque o nosso programa, ele lida com alto astral, né? Coisas boas, né? Então vamos deixar aí o pessoal do jornalismo, né? Lamentavelmente, né? Rio Grande, de vez em quando, vou te dizer, né? Acontece umas coisas aí que não é fácil, né? Vamos lá. 2h37, chegando então Angélica e Ramone. Esse clássico para você curtir aqui na Madrugada da Cultura. Bom dia!

sonsaço, hein? Back for Good com Take It Daddy. Abraço pra Simone, ligada à nossa programação. A Simone tá curtindo o programa, né? Mandando também um forte abraço pra todos os ouvintes. Ela tá no cassino ouvindo o nosso programa. Alô, Simone! Mais tarde eu toco magnífico pra ti, tá bom? Mas pode pedir uma daquelas românticas aí, se quiser ouvir, tá bom? Esse espaço agora a gente vai tocar umas clássicas aqui. Alô, meu querido amigo Osvaldo, pra ti e pra esposa também um grande abraço, uma boa madrugada. 2h44. Chris de Burke, So Beautiful.

Aí o Glenn Medeiros aqui na programação Not Gonna Change My Love For You. Você ligado, 2h55. Michael Bolton, Alpha Love. Até às 5, vamos juntos aqui na 105,9. Cultura. É, você ligado, curtindo a nossa programação. Uma boa madrugada. Alô, Rejane, aí em Pelotas. Não.

0: Baita som, hein? Baita som, é He Believe What I Love, aqui na programação do Rita Colete. Sonsaço, hein? Daqui a pouquinho tem Nacional. E daqui a pouquinho, vou fazer um climão aqui na nossa programação relacionado à chuva, né? É, músicas com tema de chuva pra você curtir aqui na nossa programação dessa madrugada, tá bom? Em seguidinha, depois do intervalo, eu desejo a todos uma ótima segunda-feira.
1: Hora certa.
0: São 3 horas e 3 minutos.
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vamos em frente com o nosso programa, Insônia. Vamos lá então, olha, pode mandar mensagem pra cá. Pode mandar pelo 991-647-867. Você que tá trabalhando agora, tá no plantão. Tá onde agora, hein? Tá em casa, né? Tá aí curtindo a nossa programação, no trabalho, tomando aquele cafezinho, tomando aquele chimarrão, né, Alex? O Alex tá em casa tomando chimarrão, hein? Hein, Alex? Tá bom. Beijo pro meu filho aí, que esteve na madruga aqui ontem, né? É verdade, né? Esteve na madrugada aqui, na cultura. Tomando chimarrão, esteve aqui na cultura. Tá bom, então. Agora 3 horas, 6 minutos, são 13:06. E aí, Fabiano, tá ouvindo ainda, Fabiano? Já foi dormir, hein? Fabiano, escuta um pouquinho e dorme. Escuta um pouquinho e dorme, né? Tomando o chazinho, né? Chazinho da madrugada, tá certo. 13:06, vamos lá, manda o teu recado aqui, participa comigo. Agora o tema é chuva. E já começamos assim com... Calcó.

3:16, 13:16, foi o BJ Thomas com o Raindrops Keep Feeling On My Hand. Gotas de chuva continuam caindo em minha cabeça. É música linda, hein? E a gente segue assim com Ivete Sangalo, Quando a Chuva Passar.

0: Essa é outra clássica, hein? Que é que tem o tema principal, a chuva, né? Na chuva. Eu quero sair na chuva, pode parecer loucura, mas eu quero ir lá fora. É, agora eu acho que vou chorar. E eu não quero que você me veja chorando. E assim vai com Dramatics, In the Rain. A chuva é o tema principal nesse horário aqui no nosso Insônia. Alô, né? Tá ligada com a gente aqui da nossa programação. Continua ouvindo a programação. A Simone, ela pediu Elton John. Daqui a pouquinho tem Sacrifice aqui no nosso programa. Agora, vem aí o Ahá, Crying in the Rain. Música linda, hein? 13h29. Tá ligado aqui no nosso...
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0: 3:33 e para fechar aqui a nossa programação, a versão do Raça Negra para a música do Demetrius, O Ritmo da Chuva. Bom dia, bom dia.
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0: Daqui a pouquinho tem Elton John, tem Christopher Cross, tem

0: Muito bem, 3 horas 36 minutos, 3 horas 36, legal, hein? Ficou bem legal essa música do Demetrius, né? Com Raça Negra, né? Raça Negra é tudo que ele grava, tudo que o grupo grava, né? E o Luiz Carlos tem esse, como diz, né, na gíria e as manhas, né? Ele realmente consegue colocar músicas populares, né, na sua voz, que ficou bacana, né? Ficou bacana. E aquele molho do Raça Negra, né? Aquele swing, né? Estilo o Bebeto, estilo Jorge Benjor, fica bem legal, né? Então, realmente, estilo Branca de Neve, né? Aquele mais cadenciado, assim, com certas músicas fica bacana. Aliás, com a maioria das músicas que são regravadas pelo Raça Negra, fica legal. E essa aí do Demetrius, lá da Jovem Guarda, ficou bacana. 3 horas 36 minutos, 3h36. Depois do intervalo, a gente segue com a sequência do nosso programa Insônia.
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2: Previsão do tempo.
3: A segunda-feira será de muitas nuvens com possibilidade de chuva. Os ventos serão fracos, com a umidade relativa do ar em média de 95%. A mínima será de 13 graus em toda a região. Durante a tarde, a máxima chega aos 19 graus em Rio Grande e aos 21 graus na região de Pelotas. Com informações do Instituto Nacional de Meteorologia, IMET.
1: Previsão do tempo.
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0: Muito bem, esse é o nosso programa Insônia aqui na Madrugada da Cultura, hein? Olha, são 13h39 já, hein? 13h39 desse dia 20 de julho de 2026. Pois é, faltam poucos dias para encerrar aí o mês de julho, chegando já agosto, hein? É, faltam poucos dias. Esse mês é de 31 dias, né? Vai encerrar lá por sexta-feira, dia 31, e no sábado, dia 1 de agosto, né? Já começa aí um novo mês, mas que coisa, né? Mas é isso, né? Fazer o quê? Faz parte, né? O tempo vai passando e a gente vai tocando muita música pra você durante toda a programação da madrugada, trazendo agora pra Simone que pediu, ela tá no cassino e ela gostou que a gente aí, né? Resolveu não falar das coisas negativas que aconteceram, principalmente esse final de semana. Só citei, né? Claro, a gente se informa, né? Eu não sou nenhum desinformado, eu sei do que acontece. Eu estou na internet, eu vejo, né, os noticiários, a gente recebe as informações. Mas aqui é música. Eu sempre tratei com a parte da alegria, né, da energia boa, da descontração. Então, deixa as coisas negativas aí realmente para serem divulgadas quem tem experiência para isso. A minha área é a música. Então, eu estou trazendo para a Simone, que ela pediu, Elton John, Sacrifice. Música linda é aqui, na 105,9, a tua rádio. Cultura. E o programa qual é?
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0: Valeu.

0: KC Sunshine Band, Please Don't Go. Chicago, If You Leave Me Now, Christopher Cross, Sailing. Elton John, Sacrifice. Só música boa pra você durante toda a madrugada. Bom dia.
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0: Eles estão voltando, é verdade, fazendo shows, menudo. If You Hear, Not Here. Essa música é linda, hein?

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Maravilha, esse é o nosso Insônia. Olha, às 5 da manhã, para você aqui na programação, tem o nosso Bom Dia Cidade, hein? Músicas gaúchas para você curtir aqui, músicas do nosso Rio Grande do Sul aqui, né? É isso aí, para você acompanhar, né? Tomando aquele chimarrão e, é claro, já se preparando aí para você que vai trabalhar ou por descanso, né? É a programação da Cultura 105,9, sempre aquele, né, aquele ritmo gostoso para você nas manhãs, tá bom? E o ritmo do gostoso vem agora com o sertanejão embalado pra gente curtir aqui na programação. Curtir com vocês, hein? 4 e 5, Bruno e Marrone, apaziguar. Bom dia!

0: Esse é o som aqui da Cultura Zona Sul na madrugada. Gustavo Lima, Balada, Gini Gênio, Rick Renner, pelejando Jean Giovanni, Gospe Grosso, César Paulinho com... César Paulinho, Pé de Bode, Bruno Marrone, Apaziguar. João Paulo Daniel, Rosto Molhado, segue assim.
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0: Alô, Demis, grande abraço, Demis. Tudo de bom pra ti aí no bairro Getúlio Vargas aí, curtindo nosso programa, Demis.

gostosona. Teodoro e Sampaio, a gostosona. Gino e Geno, ela chorou de amor. Rosto Molhado, João Paulo e Daniel. Gilberto e Gilmar, nós não vivemos sem mulher. 4:30.

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1: Previsão do tempo.
2: Previsão do tempo.
3: A segunda-feira será de muitas nuvens com possibilidade de chuva. Os ventos serão fracos, com a umidade relativa do ar em média de 95%. A mínima será de 13 graus em toda a região. Durante a tarde, a máxima chega aos 19 graus em Rio Grande e aos 21 graus na região de Pelotas. Com informações do Instituto Nacional de Meteorologia, IMET.
1: Previsão do tempo.
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Agora 35 minutos em 4h35, estamos na última reta do programa, últimos momentos do nosso programa desta madrugada de segunda-feira. É verdade, durante toda a madrugada, música legal para você curtir aí, né, aproveitar para, né, realmente ouvir uma boa música, né, ser um trabalho aí que está de plantão, ou então, né, você que está em casa ouvindo a nossa programação aí durante toda a madrugada de segunda a sábado. E o Benito vem cantando da última sequência de hoje, abrindo a última sequência, Sonho em Preto e Branco. Canta, Benito.

0: só pra contrariar, nosso sonho não é ilusão. Grupo Malícia, Anatomia, Benito de Paula, sonho em preto e branco. 6h46, aqui você escuta...
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0: Até às 5, vamos juntos. Cara, metade, toda mulher...

0: Muito bem, foi mais uma madrugada de muita música, né? Participação dos ouvintes, energia boa, né? E a gente com certeza retorna na terça-feira a partir das 14h com mais um programa
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0: Para fechar nossa programação de hoje, já convidando para você ficar ligado, porque vem aí o Bom Dia Cidade e a Música Gaúcha, só com você, Raça Negra. 4h56.
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0: Amanhã tem mais.

0: Hora certa. 5 horas.
1: Previsão do tempo.
2: Previsão do tempo.
3: A segunda-feira será de muitas nuvens com possibilidade de chuva. Os ventos serão fracos, com a umidade relativa do ar em média de 95%. A mínima será de 13 graus em toda a região. Durante a tarde, a máxima chega aos 19 graus em Rio Grande e aos 21 graus na região de Pelotas. Com informações do Instituto Nacional de Meteorologia, IMET.
1: Previsão do tempo.
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Muito bem, a partir de agora então, até 6h55, a música gaúcha aqui na nossa programação. E comigo, San Marino, a rota do jeans. Não adianta nada, jeans é na San Marino. Essa semana tem que dar uma chegadinha na San Marino ali, hein? 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Temperatura agora de, deixa eu ver aqui, a máxima vai chegar hoje a 17 graus, está marcando agora 16 graus e 5 décimos. 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Bom dia, bom dia. Até às 6h55, bom dia, cidade. 5 e 6.

Bom dia, 5h22. Vamos, rapaziada, Grupo Minuano. Antes você ouviu o Manotácio, a Luz que Fusque de Lampião. 5h22, bom dia, bom dia. San Marino e a hora, 5h22.

0: Bom dia, bom dia. Grupo Tropilha Gaviona aqui na programação. 5 horas e 30 minutos. Os Guapos é Rio Grande.
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0: 5 e meia, bom dia.

0: Previsão do tempo. Previsão do tempo.
1: A segunda-feira será de muitas nuvens com possibilidade de chuva. Os ventos serão fracos, com a umidade relativa do ar em média de 95%. A mínima será de 13 graus em toda a região. Durante a tarde, a máxima chega aos 19 graus em Rio Grande e aos 21 graus na região de Pelotas. Com informações do Instituto Nacional de Meteorologia, IMET.
0: Previsão do tempo.
2: Tô trabalhando aqui mais ligadinha na cultura.
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Muito bem, vamos dando sequência ao nosso Bom Dia Cidade, edição desta segunda, dia 20 de julho de 2026. Bom dia, bom dia. Bom dia, Fernando Alemão. Bom dia, Demis. Demis aí, ligado com a gente. Obrigado pela lembrança, meu irmão. Tudo de bom pra ti aí, viu? E o Fernando Alemão na Itajaí também acompanhando o nosso programa para San Marino, a Rota do Jeans. 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San Marino e a hora 5h36. 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Bom dia, cidade, 5 horas e 36 minutos. Lembrando que 7 horas tem Manhã Regional, as informações para você desta segunda e também as informações do final de semana no comando do José Augusto Valerão, também Rafael Chaves e toda a equipe aí, Carlos Magno, informando você, tá bom? 5h36, você se liga no nosso Bom Dia Cidade e escuta Os Monarcas. Não precisa ser bonito.

Tá bom demais, hein? Garoto do Fandango, vaneirão dos garotão. Fala aí, garotão, deixa eu mandar um abraço lá pro nosso amigo. Tá ligado com a gente aqui, o homem da chuleta, mandando um grande abraço pro Cláudio Abreu, né? Vai um abração pra ele e pro cavalo também, né? Abração, meus amigos, tudo de bom pra vocês aí, viu? O homem da chuleta. Esse apelido aqui que eu botou fui eu, né? Vai um abraço pra ele aí, tudo de bom, né? Eu vi que ele já gostou do apelido, né? Vai um abração pra ele. Aí deve estar fazendo chuleta nesse horário, né? 5h47. Luiz Carlos em São José do Norte também acompanhando o nosso programa. Bom dia. Bom chimarrão para todo mundo, 5h47. Seguimos em frente. É a música boa que você quer? Continue ligado aqui na 105,9. Vamos juntos. E o Bom Dia Cidade. Moisés Oliveira, Grupo Vozes do Campo, Bandeira Gaúcha.

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1: Quero mandar um abração para Fabiano Correia, que está ligado no nosso programa, e o Ronda Arce, lá na Portugal, acompanhando a programação. Vai para ele o Gaúcho da Fronteira, vai para o Laica também, que está ligado no programa, e o Márcio Melo também, que está dando seu bom dia aqui, né? Valeirão, é às 7 horas, meu irmão, mas vai um abração para ti. Tudo de bom, viu? 6 horas pontualmente.

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1: Hora certa.
2: 6:04. Bom dia.
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0: Muito bem, esse é o nosso Bom Dia Cidade, né? Hoje, 20 de julho, também dia do amigo, né? 18 de abril, também o dia da amizade, 30 de julho. Olha, são três datas, né? Pra celebrar a amizade. Tá bom, tá legal, né? Vale a pena, né? A gente ter bastantes amigos aí, bastante ouvintes também, que são amigos nossos aqui da Cultura Zona Sul, principalmente a Dina Bezerra. Alô, Dina, um beijo pra ti, querida. Tudo de bom, viu? Uma ótima segunda-feira pra ti. Também o Cláudio Abreu, que é nosso amigão aqui, nosso ouvinte, né, Cláudio Abreu?
1: Na carona da próxima, eu pensei para o Silvio Barranco, está ali, Adão Renato, Homem dos Gansos, Leopoldo Verni, Jesus 68, Damiana, Toralice, para todos vocês da rádio aí, Homem da Chuleta e o Cavalo que estão lá em Santa Catarina. Batiano, forte abraço para todos.
0: É, inclusive até o Homem da Chuleta te mandou um abraço, Cláudio Abreu, não sei se tu escutou, né? Te mandou um abraço, Homem da Chuleta. 6:07, é, e tá ligado com a gente, né? Eu acho que é a primeira vez que ele participa, né? Mandou mensagem agora há pouco aqui, pelo 991-647-867, né? O número que você pode mandar também a tua mensagem pra cá e participar do nosso Bom Dia na Cidade, que vai até 6:55. Grupo Carqueja aqui na programação.

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1: E vamos em frente com o nosso Bom Dia Cidade para San Marino, a Rota do Jeans. 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Um abraço, Daniel Oliveira, está acompanhando o programa. Valmir Barbosa também. Alô, Valmir Barbosa, bom dia. Neroci Lemos no Povo Novo acompanhando também. Um abraço, Neroci. O também Oscar lá no Povo Novo acompanhando o nosso programa.
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1: 6:19, tia barbaridade. Eu gosto de maneira.

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2: Previsão do tempo.
1: Previsão do tempo.
3: A segunda-feira será de muitas nuvens com possibilidade de chuva. Os ventos serão fracos, com a umidade relativa do ar em média de 95%. A mínima será de 13 graus em toda a região. Durante a tarde, a máxima chega aos 19 graus em Rio Grande e aos 21 graus na região de Pelotas. Com informações do Instituto Nacional de Meteorologia, IMET.
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13: E vamos que vamos, 6 horas 33 minutos. Até me empolguei com essa vinhetinha, hein? Essa vinhetinha tá embaladinha, hein, Carlos Marques? Bom dia.
14: Opa, bom dia.
13: Tá se dançando. Beleza? Também a vinheta, hein? Tá calor, hein? Né? Tá calor, pessoal. Olha, olha, não, o casacão que eu tô. Não.
14: De pelo, né?
13: Oh. Exagerei hoje, né?
14: Exagerou, exagerou.
13: É. Pra não me esquecer, já botei.
14: Eu trouxe, mas deixei a jaqueta, né? Não, é. não coloquei ela.
13: Não colocasse. Não pegasse a chuva, caiu um toró, como dizia os antigos.
14: Toró.
13: Toró. Tu é tempo toró,
14: não? Foi quase quando eu tava chegando aqui na rádio. Aí deu de escapar tranquilo, né?
13: É, o Valerão disse assim: olha, vai se molhar. Vai se molhar. Pois é, um pouquinho, se continuasse um pouquinho mais, já ia se molhar, né? Ei!
14: Olha aí.
13: Tô dizendo, eu tô falando.
14: Temos um cantor aí.
13: Alguma coisa não tá normal nesse horário. Alguma coisa tá acontecendo com esse horário, né? Não sei se é o horário, não sei se é o frio, né? Hein, o que tu acha?
14: Ah, não, tá frio, né? Não,
13: pois é, não. Não
14: tá calor, né?
13: É, não sei. Olha, vou te contar. Olha aí.
14: Olha aí.
13: Quem canta seus males espantem.
14: Temos dois gauchões ainda.
13: Ah, quem?
14: Tu e o colega ali.
13: Eu e o Valerão? 6h34, muito bem, né? Passou ali, mas não quis dar o seu bom dia aqui, tá certo, então. Vamos lá, ô Mago, tudo bem, então? Beleza, final de semana, tranquilo?
14: Tranquilo.
13: Então tá certo.
14: Na Copa do Mundo, né? Vitória da Espanha, na Copa do Mundo.
13: Tá torcendo pra quem? Pra Espanha mesmo?
14: Olha, eu achava que ia dar Espanha. No meu palpite no Palavra de Mulher, eu achava que ia dar 2x2 no tempo normal e a Espanha ia ganhar nos pênaltis.
13: Tu achou o jogo devagar, não?
14: A Argentina, muito devagar, né? A Argentina, muito devagar, não chutou uma bola a gol, né? Uma bola, gol.
13: Como é que pode, né?
14: Messi apagado em campo também. Que coisa.
13: Estranho,
14: que,
13: né?
14: Que
13: loucura. Muito estranho isso, né? Uma hora o jogo flui, outra hora não. É. Que tinha que ser ágil, né?
14: É.
13: Poxa, valendo aí, né?
14: Daqui a pouco o Jota Uki vai abordar esse assunto aí dentro do Manhã Regional, seu comentário esportivo, nosso narrador Jota Uki, fala aí sobre a Copa do Mundo, né? No seu espaço esportivo aqui dentro do Manhã Regional. Iremos abordar também as mortes aqui na cidade do Rio Grande, né?

0: Continuo missioneiro, louco por vaneira. 6h47 aqui na Cultura Zona Sul. Você está ouvindo Bom Dia Cidade, vai contigo até 6h55 aqui ao vivo. Confirmando a hora, 6h47.
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0: Sandro Oliveira, me filmaram no Fandango.
2: Tchau, meu amor. Vou tocar o Fandango lá no Rancho da Goldete. De madrugada, ali para 6h30, 7h, eu tô por casa. Não te preocupe.
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Tudo bem, 6:50, 6:50, agradecendo a San Marino, a Rota do Jeans. 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O nosso Bom Dia Cidade encerra, retornando amanhã a partir das 5 horas. Vem aí 5 minutos com Jesus e 7 horas o programa Manhã Regional. Um bom dia para todos, uma ótima segunda-feira e até lá. Tchau, tchau.

0: Hora certa.
1: 6:54.
2: Está no ar, 5 minutos com Jesus, um programa da Hora Luterana. Vamos passar alguns momentos meditando sobre o que Deus tem a nos dizer.
3: Pois Jesus Cristo, Filho de Deus, que foi anunciado entre vocês, não é sim e não ao mesmo tempo. Pelo contrário, ele é o sim de Deus. 2 Coríntios 1, versículo 19. O sim de Jesus. Ao participar de uma cerimônia de casamento, aguardamos o momento do sim que os noivos dizem na presença da família e amigos. Todos celebram a esperança de que a união será sustentada por toda a vida. Infelizmente, muitos casais desistem do sim e optam pelo não, o que leva à separação. Nesses casos, o sim é desfeito, resultando na destruição de relacionamentos, amizades e vínculos de uma vida. Essa decisão de quebrar a promessa gera impactos profundos na família e na sociedade. Quem sabe você esteja enfrentando um drama semelhante em seus relacionamentos. Convido a desfrutar do sim de Jesus. Ele nos conhece e por isso suas promessas são fiéis em todos os momentos. Ele oferece um sim especial todos os dias. O sim de sua presença, amor, perdão e misericórdia. A promessa de Jesus nunca falha, é eterna e não depende de nós. Diante da notícia do sim de Jesus, a palavra de Deus, anunciada pelo apóstolo Paulo, nos diz: pois Jesus Cristo, Filho de Deus, que foi anunciado entre vocês, não é sim e não ao mesmo tempo. Pelo contrário, ele é o sim de Deus. O sim de Deus é a melhor notícia que podemos receber diante das quebras de promessas que produzimos. Viva intensamente cada dia com o sim de Jesus. Ele é a melhor companhia, presente em todos os momentos da vida. Confie, creia e desfrute do sim de Jesus. Oremos. Querido Jesus, obrigado por teu sim em meu favor. Peço perdão por todas as promessas desfeitas. Ajuda-me a crer todos os dias que estás comigo. Em teu nome. Amém.
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0: 7:01, 7:01. Bom dia, você que está ligado na 105,9 na sua Cultura. Cultura Zona Sul, a rádio que abrange aí uma região imensa, várias cidades, uma população estimada em 1 milhão de pessoas no sinal da torre e que tem uma responsabilidade imensa em levar a boa informação todos os dias aqui das 7 às 9 da manhã. Até aqui você estava com Paulo Roberto Djavan e o programa Bom Dia Cidade. O Djavan volta amanhã às 2 horas da manhã com mais um Insônia e com mais um Bom Dia Cidade. E a partir de agora a gente vai começando aqui o nosso Manhã Regional para levar para você a notícia, a informação, vagas de emprego da agência do Cine Rio Grande, notícias do agro, manchetes dos principais jornais e sites. Além disso, também a participação do Dr. João Vitor Coelho, a participação do J. Nelson Huck, a entrevista do dia, né? Tudo isso para você aqui na nossa programação. Além da sua participação, que também é muito importante, através do 91647867. Conecte-se com quem está sempre conectado contigo, que é o caso da nossa Cultura Zona Sul. Aqui com o Valerão, né, o Rafael Chaves e o Carlos Magno. Rafael, bom dia. Quem é a entrevista do dia de hoje? Qual é o tema?
1: Bom dia, Valerão. Bom dia a todos os ouvintes. Hoje estaremos recebendo aqui no estúdio a Paola Brito, ela que é agente de inovação do Grande Pacto. Ela vai trazer as ações relacionadas à economia azul que o Grande Pacto está realizando aqui na cidade.
0: Perfeito. 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
0: 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E o destaque agora são as manchetes que começam pela Hora do Sul. Jornal A Hora do Sul destaca: quase 45 quilos de drogas são apreendidas no bairro Simões Lopes, em Pelotas. Mau tempo provoca destelhamentos, falta de energia e alagamentos na zona sul do estado. Acidente entre caminhão e carro registra um óbito em Pelotas. Colisão aconteceu na tarde deste domingo, no quilômetro 527 da BR-116, trânsito operou, né, no sistema PAN-de-PARE. Mau tempo provoca destelhamento, falta de energia e alagamentos. Principal manchete que repete. Espanha vence a Argentina na prorrogação e conquista a Copa do Mundo. Mulher é encontrada morta com sinais de violência na praia do cassino. Tecnologia Wi-Fi 7 é grande novidade da Ozirnet durante a Fena Doce. Máquina rústica de erva mate chama a atenção do público na Fena Doce. São manchetes da Hora do Sul.
1: Trazendo agora as manchetes do jornal Zero Hora, custo de vida alta. Custo de vida alto e renda limitada fazem brasileiro tirar dinheiro de investimentos para pagar dívidas. Chuva, frente fria e umidade. Veja como será o tempo no Rio Grande do Sul nesta semana. Chuva e ventania provocam danos em 41 cidades do estado, diz Defesa Civil. Insistência, raridade e gol histórico, como foi a atuação de Ferran Torres, herói da Espanha. Sem Carlos Vinícius, Grêmio terá novo ataque na Sul-Americana. São os principais destaques do jornal Zero Hora.
0: Correio do Povo destaca: Espanha é bicampeã da Copa do Mundo após batalha com a Argentina até a prorrogação. ERS 507 tem bloqueio total na ponte do Capivari, em Alegrete. Sobe para 41 o número de municípios com danos após temporais no Rio Grande do Sul. Defesa Civil emite 7 alertas laranja para tempestades na noite deste domingo. Convenções partidárias no Rio Grande do Sul não devem ter a presença de presidenciáveis. Torcida argentina engole chuva e derrota, mas não se abala com o resultado da Copa do Mundo. Messi encerra a Copa de 2026 com 8 gols e é ainda o maior da história do futebol. São manchetes do Correio do Povo.
1: Trazendo os destaques agora do portal da Jovem Pan, Espanha vence jogo dramático na prorrogação e conquista a Copa na última dança de Messi. Messi chora em despedida da seleção argentina após derrota na final. Trump é vaiado ao entrar no gramado para entregar troféu da Copa. Ainda, quais são os próximos passos da Argentina após perder a Copa e se despedir do Messi? São as principais manchetes do portal da Jovem Pan.
0: CNN Brasil, Espanha encerra a Copa de recordes e reina nos mundiais masculino e feminino. Tarifaço dos Estados Unidos contra o Brasil reacende alerta do governo sobre relação bilateral. Estados Unidos intensificam ataques ao Irã pelo nono dia e tensão no Estreito de Hormuz aumenta. Polícia Federal inicia hoje esquema de segurança para candidatos à presidência da República. PL fará convenção de Flávio sem vice e com alianças indefinidas. Congresso não julga contas de presidentes desde Fernando Henrique Cardoso. Consumo de etanol vai puxar vendas de combustíveis. São manchetes da CNN Brasil.
1: O X7.com traz os seguintes destaques. Eleições 2026. Convenções partidárias começam hoje. Saiba o que está em jogo. Susto na estreia, defesa sólida e mata-mata letal. Relembre a campanha da Espanha na Copa. Lula e Alcolumbre. Como disputa eleitoral pode influenciar relação entre o Poder Executivo e o Senado? R7 Planalto. Pré-campanha de Flávio Bolsonaro à presidência foca em mulheres e economia. Conta em dia. Bolsa Família começa a pagar 19,3 milhões de pessoas. Veja o calendário. São as manchetes e destaques do R7.
0: Gazeta do Povo destaca: Lula turbina pacote de bondades após acusar Bolsonaro de tentar comprar o povo em 2022. Ministério da Segurança volta ao debate eleitoral defendido por políticos de lado a lado. Opinião da Gazeta: a pobreza não é obra do acaso. Como o Japão se tornou um centro de operações para espiões da Rússia? Flávio diz que recusará a segurança da Polícia Federal por não confiar na direção da corporação. Espanha bate a Argentina na prorrogação e é campeã da Copa do Mundo. Falta de infraestrutura custa 284 bilhões por ano ao Brasil e trava avanço do PIB. Trump está recriando a arquitetura de Washington à sua imagem e semelhança. São manchetes da Gazeta do Povo. Você ouviu agora aqui, né, no nosso primeiro bloco, as manchetes da Gazeta, do R7, da CNN, da Jovem Pan, do Correio do Povo, da Zero Hora e também da Hora do Sul. É o primeiro bloco com as manchetes dos jornais e sites que passam por aqui. Agora são 7 horas e 11 minutos, a gente vai ao intervalo, voltamos com as vagas de emprego da agência do Cine Rio Grande para hoje e também as notícias do agro.
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0: 7:15, 7:15. Recebi aqui um card, né, que diz 20 de julho, dia do amigo. Fazer um amigo é um dom, ter um amigo é uma graça, conservar um amigo é uma virtude e ter você como amigo é uma honra. Feliz dia do amigo. Maravilha, que bom, né? Um feliz dia do amigo, então, a todos os amigos e amigas que nos ouvem todos os dias, né? Aqui na nossa programação, aqui na nossa cultura, na nossa cultura 105,9. Muito obrigado aí ao professor Everton Aguiar, né? Que foi o amigo que me encaminhou, né? Esse card aqui. Então, que maravilha, né? Então, obrigado aí, meu querido amigo, e que essa amizade continue sempre firme e forte. Pedro Renato Galtério, bom dia do Cassino. Valmir Barbosa, bom dia amigo e equipe da rádio. Estou sempre na escuta, curtindo e compartilhando. Um ótimo e abençoado começo de semana. Um grande abraço. Clédio Cardoso, bom dia queridos amigos e ouvintes. Ótima segunda-feira, abençoada a todos. Aqui no Cassino, chuva muito forte. Essa mensagem aqui tem 5 minutos, então chuva muito forte no Cassino nesse momento. Leila Mar de Oliveira está dando um bom dia. Também a Maria de Lourdes diz bom dia, Valerão. Carlos Rafael Chaves, minhas amigas ligadinhas na rádio. Minha mana Enilda e Anica e o senhor Delmar. Abraços, feliz dia do amigo para todos os amigos. Bom dia para o senhor e toda a sua equipe. Tenham todos uma ótima semana. Sérgio Severo Ataídes. Também bom dia para vocês. Estou na escuta, Bahia, São José do Norte. Roberto Almeida, bom dia. Verônica Borges, bom dia. Na escuta aqui na Torotama, uma ótima semana a todos. A Fátima Silveira está dando bom dia. E o Daniel Oliveira também está dando bom dia. Bom dia a todos, obrigado aí pelas mensagens, obrigado pela sintonia. É hora da gente trazer aqui as vagas de emprego da agência do Cine Rio Grande para esta segunda-feira.
1: Agência do Cine Rio Grande oferece vaga para analista financeiro, 2 encaminhamentos, carpinteiro, 1 encaminhamento, costureira geral, 3 encaminhamentos, líder de setor, 3 encaminhamentos, pizzaiolo, 5 encaminhamentos, horário de trabalho das 16h à meia-noite. E operador de empilhadeira, também com vaga na Agência do Cine Rio Grande, localizada na Napoleão Laureano, 278, horário de atendimento das 8 da manhã às 4 horas da tarde.
0: Tá, então as vagas de emprego da agência do Cine Rio Grande para esta segunda-feira. Quem sabe você começa a semana com uma boa notícia, com um novo emprego. 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
0: 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A Agropecuária Rio Grande nos traz agora as notícias do agro. E a gente começa com a cotação do boi gordo para esta segunda-feira, dia 20. A Sofia Maria Duarte Muniz é quem nos traz essa cotação.
2: O preço da arroba do boi gordo abre esta segunda-feira, 20 de julho, com alta de 0,71%. Em São Paulo, a arroba é negociada a R$ 333,50. No mercado do frango, os preços registram leve queda. O quilo do frango congelado é vendido a R$ 7,27, enquanto o frango resfriado custa R$ 7,28. A carcaça suína especial segue estável nos atacados da Grande São Paulo, onde o quilo é comercializado a R$ 8,40. Já o suíno vivo apresenta queda em Santa Catarina, com o quilo negociado a R$ 4,85.
0: E a soja e o trigo, Sofia?
2: A saca de 60 quilos da soja abre esta segunda-feira, 20 de julho, em alta no mercado paranaense e no porto de Paranaguá. No Paraná, o grão registra valorização de 0,13%, com a saca negociada a R$ 134,11. Em Paranaguá, a alta é de 0,31%, elevando a cotação para R$ 141,02. O trigo apresenta queda no Paraná, onde a tonelada é comercializada a R$ 1.399,86. No Rio Grande do Sul, o cereal mantém estabilidade, com a tonelada cotada a R$ 1.307,53.
0: 7 horas e 21 minutos. Pois quem compra uma picanha ou um corte premium quer ter certeza de que está levando exatamente o produto que pagou. Pensando nisso, pesquisadores brasileiros desenvolveram uma tecnologia capaz de identificar a espécie e até a raça do animal em cerca de 20 minutos. O exame funciona como uma espécie de impressão digital da carne e consegue diferenciar, por exemplo, um Nelore de um Angus, mesmo depois do produto ter sido congelado ou preparado. A novidade promete fortalecer o combate às fraudes e aumentar a confiança do consumidor, especialmente no mercado de carnes de alto valor agregado.
1: Uma história que mostra como inovação também nasce no campo. Uma farmacêutica de uma tradicional família de cafeicultores transformou o café arábica em matéria-prima para cosméticos. Hoje a empresa produz esfoliantes, óleos hidratantes e até gloss labial feitos a partir do café, comercializando mais de 200 produtos para diversos estados brasileiros e também para o exterior. O exemplo reforça que agregar valor à produção rural nem sempre significa vender mais grãos, mas encontrar novas aplicações capazes de gerar renda, empregos e ampliar as oportunidades para o agronegócio.
0: A agricultura regenerativa vem ganhando espaço, mas muitos produtores ainda encontram dificuldades para investir nesse modelo por causa dos custos. Agora, uma nova plataforma pretende mudar essa realidade, oferecendo benefícios como crédito, seguro rural com melhores condições, acesso a programas de carbono e incentivos para quem preserva o solo. A proposta é simples: tornar a sustentabilidade economicamente viável. Afinal, cuidar da terra é importante, mas o produtor também precisa enxergar retorno financeiro para continuar investindo em práticas sustentáveis.
1: O agronegócio brasileiro continua mostrando a sua força também fora do país. Uma médica veterinária que atuava na direção de uma grande empresa do setor no Brasil foi promovida para um cargo executivo nos Estados Unidos, passando a comandar uma importante divisão internacional voltada aos animais de produção. O reconhecimento demonstra que o conhecimento desenvolvido no campo brasileiro vem sendo valorizado mundialmente. A experiência acumulada pela pecuária nacional faz com que profissionais brasileiros ocupem cada vez mais posições estratégicas no mercado global.
0: A China continua sendo o principal comprador da soja e de boa parte das carnes produzidas pelo Brasil. Porém, especialistas alertam que depender excessivamente de um único mercado pode representar riscos para o agronegócio. Embora o comércio entre os dois países seja extremamente importante, produtores defendem a necessidade de ampliar mercados e diversificar os destinos das exportações. Mesmo, quando maior a variedade de compradores, menor será o impacto caso ocorram mudanças econômicas, comerciais ou políticas em um único país.
1: O Brasil segue ampliando a sua participação na produção de energia renovável. Além das usinas solares e dos parques eólicos, o campo brasileiro também se destaca pela produção de etanol, biodiesel e biomassa. Especialistas afirmam que o grande desafio apenas não é investir recursos, mas integrar tecnologia, pesquisa e políticas públicas para acelerar a transição energética. Nesse cenário, o agronegócio brasileiro ganha ainda mais importância ao produzir alimentos e, ao mesmo tempo, contribuir para a geração de energia limpa e renovável.
0: 7 horas e 25 minutos. A Secretaria da Agricultura confirmou um caso de gripe aviária de alta patogenicidade em aves de subsistência no município de Coqueiros do Sul, no Noroeste Gaúcho. Segundo as autoridades sanitárias, trata-se de aves criadas em fundo de quintal, sem impacto para o status sanitário do Rio Grande do Sul, nem para o comércio de carne de frango e ovos. Também foi reforçado que o consumo desses alimentos continua seguro. Equipes da Vigilância Agropecuária realizam monitoramento nas propriedades da região e orientam que qualquer suspeita envolvendo aves doentes ou mortes repentinas seja comunicada imediatamente aos órgãos de defesa sanitária. A recomendação é que a população não toque em animais encontrados mortos ou apresentando sinais de doença. Então, se você encontrar, né, uma ave com sinais de doença, e até não apenas aves, né? Aqui, por exemplo, no cassino foi indicado que não se tocassem animais à beira da praia, né? Nesse caso aqui é lá no noroeste do estado, mas de qualquer forma serve o alerta, serve aí a dica para que você fique ligado, né? Fique atento aí ao que pode vir a acontecer. 7 horas e 26 minutos, não é o que pode vir a acontecer, fique atento para não arrumar um problema para você, né? De repente, às vezes até na tentativa de ajudar, a pessoa se aproxima e acaba, né, contraindo aí um problema sério de saúde. 7 horas e 26 minutos, 7h26, Agropecuária Rio Grande, produtos agrícolas e veterinários na Presidente Vargas 606, filial no Mercado Público Municipal. 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Agora 7h27. 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
0: 7 horas e 28 minutos, a gente traz um rápido intervalo comercial, voltamos em instantes com a sequência aqui do nosso Manhã Regional. Dentro do programa, a gente traz ainda hoje, né, o comentário do Dr. João Vitor Coelho, advogado, e traz também o J. Nelson Huck, falando, é claro, sobre a Copa do Mundo. Né? Como é que você viu, né, a final aí da Copa do Mundo 2026? Eu sei que você viu na televisão, né? Ou no computador, eu sei disso. Mas o que você achou da final da Copa? Eu, sinceramente, achei muito estranho. A Argentina não jogou, não entrou em campo. E a Argentina tentou, de uma forma muito engraçada, né? Não sei se vocês prestaram atenção nisso, mas 4 vezes a Argentina cruzou bola na frente de sua área. Me lembrou muito Toninho Cerezo, né? Quando cruzava a bola para o Rossi ir lá e fazer gol no Brasil. Eles cruzaram 4 bolas atravessadas na frente da área deles, né? E coincidentemente no pé dos espanhóis. Só que os espanhóis não conseguiram em nenhuma desses cruzamentos marcar o gol. Acabaram marcando de uma outra forma. Mas que a Argentina se esforçou para entregar, se esforçou. Pelo menos me pareceu isso, né? E aí a gente fica pensando. Teria alguma aposta de bets? Ou as bets não têm nada a ver com isso? Eis a questão. Sônia Kunze, bom dia, boa semana para todos nós, que Deus abençoe e parabéns para mim hoje. Opa, tá de aniversário hoje a Sônia Kunze. Feliz aniversário, um abraço, né? Muita saúde, muita paz, que a data se repita por muitos e muitos e muitos anos. Também a Dina Bezerra, bom dia, parabéns a nós que somos amigos da 105,9. Nesse dia do amigo, 20 de julho, felicidades. Neuza Maria está na escuta, ainda também bom dia, amigo Valerão, Rafael e Carlos Magno. Um feliz dia do amigo e uma ótima segunda-feira abençoada para vocês. Um abraço da amiga Catiane do bairro São Miguel. Bom dia, Valerão, e a todos os amigos, que possamos ter um bom início de semana. Valerão, errei o resultado do jogo, mas tô tão feliz, diz a Neide. Também perdemos na prorrogação e o Fernandes foi expulso. A Argentina não joga nada. Brasileiros tão contentes. Paulinho das mesas de bilhar. Marília Moussa está dando bom dia. Ainda também feliz semana a todos. Abraço, senhor Valerão. Curiosidade, tem o número 401-99 junto com o CEP para receber informações sobre o tempo. Última vez que recebi foi em maio. E com todo esse alarme que estavam fazendo, não recebi nenhum aviso da Defesa Civil. Pergunto, por que moro sozinha, sou viúva, e eu gostaria de saber o porquê não recebo ou o Rio Grande não estava na rota de alerta. Obrigado e bom dia, ótima semana, Cláudia. Pois é, Cláudia. Pois é. Cláudia, a gente ouve cada coisa, né? A gente ouve cada coisa. Mas eu ouvi meteorologista formado, responsável por centro meteorológico, dizendo que o que foi colocado na televisão era algo exagerado, para não dizer outras coisas. Agora são 7 horas e 32 minutos, a gente vai ao intervalo, voltamos em instantes.
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4: Previsão do tempo.
5: A segunda-feira será de muitas nuvens com possibilidade de chuva. Os ventos serão fracos, com a umidade relativa do ar em média de 95%. A mínima será de 13 graus em toda a região. Durante a tarde, a máxima chega aos 19 graus em Rio Grande e aos 21 graus na região de Pelotas. Com informações do Instituto Nacional de Meteorologia, IMET.
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0: O Mirassol é a touca do Grêmio agora, Paulinho. Não adianta, não adianta. É a touca do Grêmio, o Mirassol. Paulinho, tu tem que entender que o Mirassol também ficou 2 meses parado. Então todo mundo está igual. Não, não é porque o Grêmio ficou 2 meses parado que o Grêmio tinha que voltar melhor. Né? Ele volta igual. E ainda por cima desfalcado, né? Porque saiu o Arthur, saiu outras peças do time também, né? Fabiano Pachetti está na escuta. Também a Vera Regina e o Edinho estão na escuta. Luciana e Mário Júnior, bom dia. Valerão, minha mãe se chama Eleuta e ela te ouve há anos. É super informada com vocês. Ela mora na Quinta. Deus abençoe vocês. Ô, Luciana, que legal. Um abraço aí para dona Eleuta. Obrigado pela sintonia, querida. Continue sempre nos ouvindo. Né? E qualquer coisa que a gente possa fazer para interceder ou para ajudar a família, por favor, entre em contato conosco aqui, tá bom? Muito, muito, muito bom saber que a senhora é nossa ouvinte, saber que vocês são nossos ouvintes e que estão, né, sempre ligados, conectados conosco. A cultura está sempre conectada com vocês também, tá bom? Também aqui, ó, a Sandra Moraes está dando bom dia. E a pergunta, né? A pergunta é: o cassino está chovendo forte. Né? Aqui já deu uma bomba d'água, agora amenizou, né? Até eu gostaria que a produção desse uma olhadinha se está chovendo ou não, né? De repente, eu não sei se está neste momento chovendo aqui na Buarque de Macedo, aqui na hidráulica, né? E a gente quer saber, né? Está chovendo no norte? Está chovendo aí onde você está? Está chovendo em Pelotas? Como é que está o tempo aí? Está muito feio? Está fechado ainda? Aqui continua escuro ainda, né? Embora por esse horário já comece a clarear, mas continua ainda o tempo escuro. 7 horas e 39 minutos, Rafael, tá chovendo?
1: Tá uma pancada forte agora, é por aqui, Valerão.
0: É mesmo?
1: Nossa região, exato, tá ficando forte.
0: Tá ficando forte. Então não tá forte ainda?
1: Não, mas já tá fortinho, já tá.
0: Vai dar uma...
1: Se sair na rua, vai se molhar.
0: Dá uma olhada, vai até ali o portão
1: não,
0: ali
1: não,
0: e volta.
1: Não, obrigado, Valerão, tá uma pancada.
0: Pô, Rafael, vai ver se eu tô ali na esquina.
1: Não. Deixa eu aqui que tá melhor.
0: O Rafael vai se molhar na esquina. Pois bem, 7 horas e 39 minutos, a gente dá sequência aqui ao nosso Manhã Regional até as 9 horas da manhã, com notícias agora da cidade do Rio Grande.
1: Os médicos da UPA da Junção iniciam hoje uma restrição nos atendimentos em razão do atraso no pagamento dos honorários referentes ao mês de março, que atinge mais de 80 profissionais. Com a medida, pacientes classificados como casos de menor gravidade, fichas azul e verde, serão orientados a procurar as unidades básicas de saúde. Os atendimentos de urgência e emergência seguem normalmente. O Sindicato Médico do Rio Grande do Sul e o CIMERG questionam na Justiça a permanência do IB Saúde na gestão da unidade, enquanto a Prefeitura tenta autorização judicial para realizar os pagamentos por depósito em juízo.
0: A população do município pode participar até o dia 27 de julho da consulta pública que vai ajudar a definir as prioridades do orçamento municipal de 2027. Os moradores poderão indicar áreas consideradas importantes para receber investimentos e escolher programas estratégicos do plano plurianual. As sugestões serão utilizadas na elaboração da Lei de Diretrizes Orçamentárias e da Lei Orçamentária Anual do próximo ano. A iniciativa busca ampliar a participação popular na definição das ações da administração municipal.
1: A Prefeitura começou a implantação de um novo sistema para gerenciamento do cadastro habitacional do município. A plataforma substitui o controle feito por planilhas eletrônicas e permitirá maior organização, segurança e atualização das informações das famílias inscritas. O sistema também deve auxiliar na seleção de beneficiários de programas habitacionais, seguindo critérios do Minha Casa Minha Vida. O município estima um déficit habitacional de cerca de 6 mil famílias e a ferramenta está em fase de testes antes da implantação definitiva.
0: A Prefeitura do Rio Grande abriu o processo seletivo simplificado para a contratação temporária de 26 profissionais que irão atuar na Secretaria da Educação. São 8 vagas para assistente social, 10 para nutricionista e 8 para psicólogo, todos com carga horária de 30 horas semanais. As inscrições começam nesta segunda-feira, dia 20, e seguem até o dia 30 de julho, de forma presencial na Secretaria de Gestão Administrativa. A seleção será feita por análise curricular e os contratos terão, duração inicial de 6 meses, podendo ser prorrogados.

0: Dados.
1: Uma vistoria da Secretaria de Infraestrutura identificou pontos de lançamento irregular de esgoto doméstico e águas servidas na rede de drenagem pluvial da rua João Juliano, na Vila Maria. A prática é proibida pela legislação municipal e os responsáveis podem sofrer penalidades. O caso será encaminhado para a fiscalização de posturas, que vai apurar irregularidades e adotar as medidas previstas em lei. O descarte incorreto também pode causar impactos ambientais e problemas de saúde pública.
0: Representantes da rede de proteção participaram do seminário ECA Digital, que debateu os riscos enfrentados por crianças e adolescentes no ambiente virtual. Durante o encontro, foram apresentados dados sobre violência, exploração sexual e aliciamento pela internet, além dos desafios para ampliar a prevenção. O evento também tratou da lei do ECA Digital, que estabelece novas medidas de proteção, proteção para o uso seguro das tecnologias. Famílias, escolas e órgãos de proteção foram apontados como fundamentais no acompanhamento das atividades online.
1: Cerca de 600 atletas participam a partir da próxima segunda, dia 27, do torneio de inverno da Liga Municipal Rio-Grandina de Futsal. A competição será realizada na Arena Farido Salomão e reúne 36 equipes divididas nas categorias sub-9, sub-11, sub-13, sub-15, sub-17, sub-20 e adulto livre. A rodada de abertura terá 7 partidas com jogos entre as 17 e 22 horas. Os ingressos custam R$ 10,00 e estudantes da rede pública municipal têm entrada gratuita.
0: 7 horas 44 minutos, 7h44, manhã regional até as 9 horas da manhã aqui na sua 105,9. E nesse momento, né, forte chuva aqui nos estúdios da Cultura aqui na Hidráulica. Leca Moreira diz bom dia com chuva, um abraço a todos. Bom dia, Valerão, aqui no norte está chovendo, mas não muito. A Simone é que nos passa informação com relação ao norte. Já bom dia, Valerão, um bom dia abençoado para todos aí e para a firma Darcy Pacheco. Soluções de peso, câmbio, Felipe Silveira. Aqui na São João caindo uma bomba d'água, diz a Cláudia. Também bom dia, Valerão, é o Cláudio Abreu de Estrela. Tô na escuta, chovendo aqui, abraço. Olha só, de Estrela ou seria do Estreito? Cláudio Abreu.
2: Não, mas é da volta.
0: Aqui, né? É aqui da volta.
2: Da Cidade Estrela.
0: Não é da Cidade de Estrela, né? Pois é. A não ser que ele esteja a passeio ou trabalhando em Estrela, né? Pois é, me ajuda aí, o Cláudio. Também o Márcio Russell. Márcio Alberto Russell. Bom dia, estamos aqui na cidade de Bento Gonçalves, na Serra Gaúcha, com a Cultura. Que maravilha, Márcio. Obrigado. Um abraço para vocês aí. Agora me responde, está chovendo aí na serra, Márcio? Como é que está o tempo aí em Bento Gonçalves? Está chovendo nesse momento ou não está chovendo? Também sou da Capilha. Estou trabalhando aqui para a Corsã. Cláudio Abreu. Aí, está em Estrela, vice. É, está aí então. Está chovendo lá em Estrela. Tá aí então a informação do Cláudio Abreu. É da Capilha, mas está trabalhando em Estrela e está chovendo em Estrela. Que legal, hein? Olha a participação dos ouvintes, né? Obrigado, Cláudio Abreu. Um grande forte abraço para você aí. E eu quero saber, está chovendo aí onde você está? Onde você está neste momento? Está em casa? Está no trabalho? Onde você reside? Você é de qual cidade aqui da nossa região? Em que zona você está? Né? Porque às vezes tem uma bomba d'água no cassino e não tem uma bomba d'água aqui no centro. Né? Tem uma bomba d'água aqui e não tem uma bomba d'água em São José do Norte, mesmo sendo próximas às regiões. Então a gente quer saber aí como é que está a situação. Né? Até porque tem todo esse apavoramento, as pessoas com medo aí das possibilidades de chuva, de mau tempo, etc, etc, etc e tal, né? Com as tais nuvens bomba que não se formariam aqui de maneira alguma, mas que foi divulgado que poderia ter esse fato e essa ocorrência. Né? Então a gente fica nessa expectativa e nesse aguardo, né? Sabendo que o pessoal da Defesa Civil está a postos aí em todos os municípios, né? As municipais e também a estadual, sempre a postos para estar à disposição da comunidade. Nós vamos ao intervalo, voltamos já já.

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0: 7:52, 7:52. Eu vou corrigir aqui, né? Hoje nós não teremos o comentário do Dr. João Vitor. O Dr. João Vitor tem uma audiência hoje cedo e ele não estará aqui conosco, então, está se preparando para a audiência, não estará aqui conosco hoje. Mas na segunda-feira que vem ele já vai estar de volta, né? E na quarta-feira, né, estará de volta também, né? Porque na quarta-feira ele vem no horário do Palavra de Mulher. A Conceição Vaz está dando bom dia, também bom dia, Valerão, e toda a equipe da rádio. Uma ótima semana a todos, em especial para todas as amigas, pelo Dia dos Amigos, e para a mana Maria de Lourdes Cardoso Pérez. Abraços e Nilda. Bom dia, amigos da cultura, bom início de semana. Aqui está uma bomba d'água na Castelo. Agora que está dando uma pausa, bom dia para todos, Maria Bastos da Castelo. E um bom dia, né, do amigo para nós todos. É isso aí, um bom dia do amigo para nós todos. Perfeito. Agora 7:53, a Prefeitura convocou a 4ª Conferência Municipal do Povo de Terreiro, que será realizada no dia 1º de agosto no Salão Nobre da Prefeitura. O encontro terá como tema os 10 anos do Conselho Municipal do Povo de Terreiro e vai discutir avanços, novas demandas, fiscalização e políticas públicas reparatórias. Políticas públicas reparatórias. Durante a conferência também serão eleitos novos integrantes do Conselho Municipal. O evento acontece das 13 às 19 horas e é organizado em parceria com representantes do segmento e a Secretaria de Cultura.
1: Trazendo agora informação de polícia, uma mulher de 26 anos foi encontrada morta na rua Beira Mar do Cassino, na Avenida Beira Mar, na noite de sábado, com sinais de violência no rosto e na cabeça. A Polícia Civil investiga o caso e busca esclarecer as circunstâncias do crime. Conforme as informações iniciais, não havia registro de violência doméstica envolvendo a vítima e ela não possuía namorado ou companheiro. A suspeita é de que a agressão tenha ocorrido no mesmo lugar onde o corpo foi encontrado. A família fez o reconhecimento na manhã de domingo. A vítima morava com a mãe e havia saído de casa durante a noite, sendo vista pela última vez naquele momento. Até o momento, não há suspeitos identificados.
0: Uma mulher de 33 anos está presa na Penitenciária Estadual de Rio Grande, a PERG, suspeita de matar o próprio filho de 1 ano e 7 meses em Pelotas. O caso ocorreu na madrugada de sexta-feira no bairro Fragata. Segundo a Polícia Civil, a suspeita afirmou que a criança teria se engasgado com leite, mas o laudo da necropsia apontou traumatismo craniano e marcas de agressões pelo corpo, incluindo lesões antigas e recentes queimaduras. A prisão preventiva foi decretada pela Justiça após uma denúncia de que a mulher poderia fugir. A Delegacia de Proteção à Criança e ao Adolescente segue investigando o caso.
1: Duas pessoas foram presas na tarde deste domingo no bairro Simões Lopes, em Pelotas, durante uma ação policial que resultou na apreensão de aproximadamente 45 quilos de maconha. Conforme a ocorrência, foram localizados 67 tijolos do entorpecente, uma balança de precisão, material para embalagem, 3 aparelhos celulares e um veículo utilizado no transporte da droga. Os presos foram encaminhados para o atendimento médico e posteriormente apresentados na Delegacia de Polícia de Pronto Atendimento, junto com o material apreendido. A polícia deve investigar a origem da droga e a possível ligação dos suspeitos com o tráfico de entorpecentes.
0: Acidente com morte é registrado na BR-116 em Pelotas. O acidente envolvendo uma carreta e um carro deixou uma pessoa morta na tarde deste domingo na BR-116 em Pelotas. A colisão frontal ocorreu no quilômetro 527 da rodovia, por volta das 14:35. Segundo a Polícia Rodoviária Federal, o Toyota Etios, com placa de Pelotas, seguia no sentido Pelotas-Capão do Leão, quando bateu de frente com uma carreta que trafegava no sentido contrário. Após o impacto, a carreta tombou e o automóvel pegou fogo. O motorista do carro, ainda não identificado, morreu no local. O condutor da carreta, de 33 anos, não teve ferimentos. As causas do acidente serão investigadas. 7:57. Ainda não tem O motorista do carro ainda não foi identificado?
1: Não. Essa é a última informação que foi divulgada.
0: Pois é, ontem eu conversando em um grupo, alguém me disse que era um... Não, ele era meu amigo. Né? Por isso fica...
1: No grupo da polícia não tem mais
0: não tem informação. Investigação ainda, não tem a informação. Não. Perfeito. Então, siga lá, Pelota.
1: A 32ª Fena Doce foi aberta oficialmente na noite da sexta-feira em Pelotas, reunindo autoridades, expositores e visitantes para celebrar a tradição doceira da cidade. A cerimônia contou com o espetáculo Doces Aventuras de Pelotas, uma jornada mágica, inspirado no tema desta edição. Durante o evento, representantes destacaram a importância da feira para a cultura, o turismo e a economia regional. A presidente da Associação dos Produtores de Doces de Pelotas reforçou o papel das doceiras na preservação da história iniciada no século XIX e destacou a importância de incentivar as novas gerações a manterem essa tradição. A Fena Doce segue com programação até o dia 2 de agosto.
0: Nós trazemos agora o nosso intervalo, voltamos já com a sequência do nosso Manhã Regional aqui na 105,9. Chuva forte aqui na cidade do Rio Grande. E aqui mais uma participação, mais uma mensagem. Bom dia, meu patrão. Meu nome é Carlos, sou de Bagé, mas moro aqui em Rio Grande, no Bucos, na rua Bolívia. Em Bagé chove muito também, me falou minha mãe agora. Tá aí, olha só, região de campanha também com forte chuva. Região da cidade de Bagé, a nossa rainha da fronteira. Tá certo, muito obrigado, Carlos. Um abraço para você aí. Né, e transmita aí um abraço lá para sua família na nossa rainha da fronteira, cidade de Bagé. Vamos ao intervalo, voltamos em instantes.
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4: Hora certa.
0: Cultura 7:59.
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0: 8:03, 8:03, Manhã Regional na sua 105,9 até as 9 horas da manhã, levando para você notícia e informação para você começar o seu dia bem informado, para você começar o seu dia muitíssimo bem ligado. E é claro, interagindo conosco, né, nos auxiliando, nos passando informações aqui da nossa região, aqui dentro do nosso Manhã Regional. Até isso é uma utilidade pública, né? Toda vez que você se depara com alguma ocorrência, com algum acidente, né, você nos informando, nós informamos no ar e essa informação chega a muitas pessoas, né? Até mesmo evitando congestionamentos e coisas do tipo, né? Ou até mesmo possíveis acidentes, né? Porque se você se depara com um animal solto na pista, você comunicando, a gente vai estar divulgando aqui, né? E essa divulgação, de repente, faz um alerta para que as pessoas tenham mais cuidado naquela localidade ou naquela região. Então, isso é muito importante, essa conexão, né, da cultura, né? E nós nos propomos a fazer e ser o seu elo de informação dessa forma aqui também, tá certo? Então, vamos juntos. Até as 9 horas tem o Palavra de Mulher, ou melhor, até as 9 horas tem o Manhã Regional, a partir das 9 horas tem o Palavra de Mulher, né? Depois do meio-dia até as 2 tem uma programação assim, ó, uma sessão Remember, né? Você vai ouvir aqui as músicas do passado, né? Lá das décadas de 70, 80, 90, é o Radiorama. Comecinho dos anos 2000 também, tem muita coisa boa ali naquele período de 2000 a 2010. Então vale a pena você ficar ligado no Radiorama. E na parte da tarde aí eu mudo um pouquinho a forma de comunicar e faço Top Tarde, né? Porque você é top e você, ouvinte, participa comigo, pede música. A gente faz aí um agito nas tardes de segunda a sexta-feira, das 2 até as 5 horas da tarde, aqui no seu prefixo 105,9. E para mim é um privilégio, né, contar com a sua audiência, contar com a sua participação aqui nas nossas programações. Agora são 8:06, 8:06, o Cássio manda uma imagem aqui de uma chuva forte em Pelotas, né? É só chuva, deixa eu ver aqui, vamos liberar aqui, é uma bomba d'água, né? Muita água. Também Margarete Lemos do Pesqueiro está na escuta e começou a chuva forte aqui no norte. É o que hoje creio, Simone. Não entendi bem, assim, é o que hoje creio, Simone. Mas diz que começou a chuva forte também em São José do Norte. Beleza, o Cássio me mandou até as imagens, né, da bomba d'água lá na Guabiroba, lá em Pelotas. Agora são 8:06.
1: O público que visitar a 32ª Fena Doce em Pelotas vai poder aproveitar a feira para atualizar a vacinação contra a influenza, Covid-19 e HPV. O trailer da vacina da Secretaria Municipal de Saúde estará instalado em frente ao centro de eventos durante o período da feira, que segue até o dia 2 de agosto. Para receber as doses, é necessário apresentar CPF e carteira de vacinação. A imunização contra a Covid-19 é destinada a pessoas com mais de 60 anos, enquanto a vacina contra HPV atende adolescentes de 9 a 19 anos. Segundo a Secretaria da Saúde, Pelotas já aplicou 77 mil doses de vacina contra a gripe neste ano.
0: E será que eles vacinam apenas a população de Pelotas? Precisa de comprovante de residência? Não.
1: Não, não.
0: Todos os visitantes, então? Tá certo. Pois a Espanha é a nova campeã do mundo. A seleção espanhola venceu a Argentina por 1-0 na prorrogação e conquistou o bicampeonato da Copa do Mundo, encerrando o primeiro Mundial da história disputado com 48 seleções. A competição foi realizada em 16 cidades nos Estados Unidos, México e Canadá, somando 104 partidas e estabelecendo novos recordes de público e arrecadação. A FIFA faturou cerca de 8 bilhões e 900 milhões de dólares com o torneio. 8 bilhões e 900 milhões de dólares. 8 bilhões, isso significa mais de 40 bilhões de reais. Isso foi arrecadado com o torneio, impulsionada principalmente pelos direitos de transmissão. A decisão também entrou para a história por ter sido a primeira final de Copa do Mundo com um show no intervalo, reunindo grandes nomes da música internacional. Diante do sucesso comercial da competição, a FIFA já estuda ampliar o Mundial para 64 seleções a partir da edição de 2030. Inclusive, entre os shows, né, apareceu o Ronaldo Fenômeno e o Ronaldinho, pilotando um carro trazendo Madonna, né, com seus shortinhos. Uma coisa meio assustadora, né? Eles andavam de carro, eu não sei se embaixo do estádio ou por a volta do estádio, era num local escuro, né? E quando eles saíram na boca do túnel, terminou a apresentação deles. Então, quer dizer, foi visto nos telões, foi divulgado para o mundo, foi, mas quem estava no estádio acabou vendo apenas no telão, eles andando, cantando por baixo do estádio. Um tanto quanto estranho, né? Mas é a competição. Agora, imagine, 8 bilhões e 900 milhões de dólares. Aí a gente fica pensando, quando a Copa foi feita no Brasil, o governo brasileiro abriu mão dos impostos para a FIFA, que é riquíssima. Agora o governo brasileiro não abre mão do seu, do meu, do nosso imposto. Incrível isso, né? Realmente é pão e circo. 8 e 10.
1: A justiça determinou a permanência de duas crianças de 5 e 2 anos sob guarda provisória dos avós maternos em Arroio Grande. A decisão atende a um pedido do Ministério Público e mantém suspenso o contato com os pais até a realização de novas avaliações técnicas. Segundo as investigações, foram identificadas situações de negligência, falta de registro civil da criança mais nova por mais de um ano, ausência de vacinação e condições inadequadas de cuidado. A justiça também determinou o acompanhamento da rede de proteção, avaliações psiquiátricas dos pais e outras medidas antes de uma possível retomada das visitas. O processo tramita em segredo de justiça.
0: Pois o governo da China anunciou novas regras. Preste bem atenção nessa notícia. O governo da China anunciou novas regras para limitar o uso de inteligências artificiais criadas para funcionar como companheiros ou namorados virtuais. As empresas que oferecem esse tipo de serviço terão de suspender determinadas funcionalidades, sob pena de multa, que podem chegar a 35 milhões de reais ou até 5% do faturamento anual. A medida ocorre em meio à preocupação das autoridades com a queda da natalidade e a redução da população chinesa, enquanto cresce rapidamente o mercado de relacionamentos com inteligência artificial. Levantamentos apontam que milhões de pessoas já utilizam essas ferramentas como companhia emocional em vários países. O debate agora gira em torno dos impactos da tecnologia nas relações humanas e dos limites que devem ser estabelecidos para evitar que o mundo virtual substitua o convívio entre as pessoas. Imagine só que situação, hein? Namorado virtual. O ser humano está passando dos limites, né? O ser humano está passando dos limites. Namorada virtual, esposa virtual. Bom, e ainda bem que nunca mais se falou, né? Agora, eu não sei se a totoquice continua com o tal do bebê reborn. É, nunca mais foi falado. Por que será que a Globo parou de falar dos bebê reborn? Que eles falavam todos os dias, já tinha na novela, já tinha no jornal. Só faltava o William Bonner aparecer com um boneco no colo na bancada do jornal. Não falaram mais, Carlos Magno.
2: Domingo passado eu vi uma pessoa com bebê reborn. Ali no Paradão da Neto.
0: Uma pessoa com bebê. Isso. A pessoa de 2, 3 anos ou uma pessoa...
2: Não, uma pessoa de uns 20 e poucos anos com bebê. Eu estava dentro do transporte coletivo, né? É. E aí eu olhei pelo vidro ali, a pessoa ia entrar no ônibus, né? Com um bebê... Tava bastante frio, né? E o bebê...
0: Sem roupa?
2: Quase sem roupa, né? Pô, coitada da criança, eu achei assim, né?
0: Uhum.
2: Aí ela passou a roleta, não sei o quê. E aí eu olhei que era um boneco de plástico, boneco, né? De plástico. Aí, lá no meio do corredor, o bebê caiu. Aí ela disse, tia, calma. Fica quietinho, tia, calma. E ela pro bebê.
0: É, uma pessoa com um problema mental, né? Provavelmente. Não, só pode. Com certeza, todos que têm relacionamento com bebê só pode ter algum problema sério, né? não vou dizer como diz o presidente, mas com certeza com um problema mental seríssimo, né? Dá licença, por favor, né? 8 horas e 14 minutos e o bebê se acalmou, Magno?
2: Não falou nada. Nem chorou.
0: Não chorou, tá bem. Nem chorou. Que barbaridade, né? Essas mães que não cuidam das crianças, não cuidou do boneco. Boneco sem roupa, com frio. E ainda por cima me derrubou o boneco dentro do ônibus. Vamos ao intervalo, voltamos já já.
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1: Oito horas e 19 minutos, 8:19, uma Manhã Regional até as 9 horas da manhã, aqui com notícia e informação para você começar o seu dia bem informado, para você começar o seu dia bem ligado, ligado na cultura. Quem tem cultura tem tudo. Tem, por exemplo, o comentário do J. Nelson Huck dentro dos esportes, aqui dentro da nossa programação, dentro do nosso Manhã Regional. E aí eu quero perguntar para o Jota o seguinte, né? O Jota Nelson Huck vai me dizer o que, que ele viu, né? Por exemplo, da decisão da Copa do Mundo ontem, né? Porque eu pergunto o seguinte, a Argentina perdeu para a Inglaterra na quarta ou a Argentina perdeu para a Espanha ontem? Porque ontem parece que a Argentina não entrou em campo, né? Simplesmente tomou de VO. Né? E me chamou muito a atenção os lances, né? Até eu conversando com o Magno agora, ele me disse que, né, a Argentina não jogou nada em jogo nenhum, né? Segundo a opinião dele, e eu concordo com o que ele disse, né? Pior é que na realidade, né? Mas pelo menos eles jogavam em conjunto e atacavam, o que não fizeram ontem, né? E aí a pergunta é essa, né? O que, que aconteceu? Teve alguns lances muito estranhos, né? Os jogadores argentinos cruzando a bola lateralmente em frente à sua área, né? Um risco total, né? Inclusive me lembrou muito Toninho Cerezo e os cruzamentos que ele fez para o Rossi, italiano, que fez 2 gols naquela ocasião no Brasil, os 2 passes do Toninho Cerezo, né? E claro, ontem a Espanha não aproveitou esses passes, né, que os argentinos fizeram. Mas me chamou muito a atenção isso, né? E outra coisa, né? Tava toda a torcida do Grêmio na expectativa. Afinal de contas, o português disse que teria prazo durante a Copa para treinar a sua equipe. Eu não sei se não treinou bem ou se o Marisol é a touca do Grêmio. J. Nelson Huck, o que, que você viu? Conta pra gente. Bom dia.
2: José Augusto Valerão, tudo bem? Bom dia. Bom dia à nossa bancada com o Carlos Magno, que está na mesa de áudio, ao Rafael Chaves, ao Adriel Ziderdak e aos ouvintes aqui do Manhã Regional Segundo. Um final de semana, José Augusto, né? Aí com muitos jogos, em especial Copa do Mundo, né? Que ontem findou a Copa do Mundo 2026 com a Espanha conquistando o título e o bicampeonato do mundo, né? 2 vezes, a Espanha em 2010, na Copa da África do Sul, e ontem, diante da Argentina. Mas antes de falarmos aí deste jogo, ô José Augusto, e eu sei, te conhecendo muito bem, e tu não gostou do time argentino, do modo que jogou, bolas cruzadas na frente da área, faltou a raça argentina ontem, né, José Augusto? Deixa eu voltar lá para sábado, na disputa do terceiro e quarto lugar, uma surpreendente goleada da Inglaterra ainda no primeiro tempo, 4-0 para o time inglês, que jogou praticamente com os seus reservas. Claro que a França também não tinha algumas peças no primeiro tempo, mas me parece que naquele jogo a França no primeiro tempo não quis jogar, ou a Inglaterra quis jogar demais. 4-0, veio o segundo tempo, o time francês foi alternado pelo seu treinador, Didier Deschamps, que deixou o cargo de treinador da França. A França parece que vai acertar, ou já está acertada, com o Zidane, né? Para as próximas temporadas aí de Euro e de Copa do Mundo. Mas enfim, aí a França voltou ligada, né? Mbappé fez 2 gols, artilheiro da Copa. E depois, né? Aí a Inglaterra conseguiu ainda fazer um 5-3. E a França descontou no 5-4. E a França estava em cima quando estava o 5-4, José Augusto. Pensei ali, né? Bom, vai empatar, vai ser um grande jogo, vai ir para a prorrogação. E aí no último minuto, a Inglaterra se segurando do jeito que dava, foi lá o Bellingham, fez uma grande jogada, deu os números finais ao placar e a partida. A Inglaterra, terceira colocada, 6-6 na França, hein? Olha, quase, hein? Poderia ser um 7-1, não, a França não ia levar 7-1, né? Então 6-4 a partida do terceiro e quarto lugar. Agora, o assunto importante, claro, né, José Augusto, eu sei que tu queres que eu fale, porque eu estava torcendo para a seleção argentina, queria que o Messi fosse bicampeão do mundo, mas não foi dessa vez. E a gente viu que havia ontem, né, nesta Copa do Mundo, uma superioridade tática e técnica do time espanhol diante dos seus adversários. A Espanha, que não começou bem a Copa do Mundo, para quem não se lembra, a Espanha empatou com o Cabo Verde, fazendo o nome do goleiro de Cabo Verde, o Vozinha, né? Parou praticamente o ataque espanhol. Agora, por outro lado, a Espanha só tomou um gol nessa Copa do Mundo. O seu goleiro foi premiado como luva de ouro da Copa. E justo, merecido. Então, a gente sabia que seria um jogo muito difícil para a Argentina, que vinha se superando nas etapas passadas. Prorrogação contra Cabo Verde, contra o próprio Egito. A Argentina acabou levando dois gols e fez a virada, 3-2, enfim. Contra a Inglaterra também. E aí, diante dos espanhóis, do bom time espanhol, bem treinado, né, um time mais jovem, a Argentina sucumbiu. José Augusto Valerão, eu nunca tinha visto isso em Copa do Mundo. 90 minutos e um time não dá nenhum chute ao arco. O goleiro espanhol terminou os 90 minutos, saiu com as mãos, com as luvas limpas, não fez uma única defesa. Messi, muito apagado, pode-se dizer, mas também muito marcado. E o time argentino, a proposta do time argentino era se defender. E aí prevaleceu a tática, o talento. Água mole em pedra dura, tanto bate até que por uma hora ia sair o gol espanhol, como saiu. A Espanha ganhou, venceu, é bicampeã do mundo e está de parabéns. Acho que ficou em boas mãos a taça da Copa do Mundo 2026. E para terminar minha participação aqui no Manhã Regional dessa segunda-feira, eu tenho que te lembrar, José Augusto, eu vou te dar uma cutucada, tu me permites, né? A gente tem amizade para isso. José Augusto, o teu Grêmio jogou sexta-feira e tá com a touca lá do Mirassol, lá no Maião. Não ganha do Mirassol, nunca ganhou, José Augusto. 2-1, o Grêmio parece que a Copa do Mundo nem aconteceu, porque voltou da mesma forma e até pior, porque o Grêmio agora não tem Vieri, não tem Arthur e só tem o Carlos Vinícius lá na frente para dar um alento. Mas não foi suficiente na sexta-feira, o Grêmio perdeu mais uma e olha, vai ser filme de terror até o final desse Brasileirão, porque o Grêmio é seríssimo candidato pelo futebol que está jogando a conhecer pela quarta vez a Série B do Campeonato Brasileiro. Vamos torcer que esse panorama mude ali na frente, mas pelo que eu estou assistindo, José Augusto, e assisti já nesta sexta-feira, ai, ai, ai, ai, ai, preparem os remédios aí para o coraçãozinho tricolor, que vai dar trabalho esse Grêmio até o final do ano, tá bom? Grande abraço a ti, ao Magno, aos nossos ouvintes aqui do Manhã Regional. Voltamos amanhã. Bom dia!
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1: Agora são 8 horas e 29 minutos, 8 e 29. 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Bom dia, aqui é o Isair Nogueira, feliz com a vitória da Espanha. Aqui é Brasil, diz o Isair. Também a Regiane do Barro Duro está na escuta. Neymar Vaila, bom dia, bom dia. Também a Vera Lúcia Félix Maciel está dando bom dia, com chuva. Tem bom dia a todos da rádio, Fundiado em Santarém, no Pará. Reparo no radar. Abraços, Fernando. Um abraço aí ao Fernando, né? Diz que está Fundiado lá em Santarém, no Pará. Que maravilha, né? E está nos ouvindo lá em Santarém, no Pará. Tem ainda também uma mensagem do Zeclinski. Vamos ouvir aí o que diz o nosso amigo, produtor rural e empresário na cidade do Rio Grande, Ronaldo Zeclinski. Ronaldo, bom dia.
4: Bom dia, Valerão. Bom dia, equipe. Bom dia aos ouvintes e um abraço fraterno aos produtores rurais. Tivemos um fim de semana de chuva, né? Hoje pela manhã ela voltou a fazer presente e era muito necessária. Nossas passagens de azevém estavam necessitando de chuva para o seu desenvolvimento e para agora um manejo correto colocar ureia e adubo. E os nossos campos nativos estavam, como diz na nossa gíria, aí, torrados pela geada. E essa chuva vai causar uma umidade que vai proteger de futuros intempéries, futuras queimas pela geada, né? É, o preço do gado vem numa ascendência, né? Tem subido bastante, praticamente o terneiro hoje arranca em R$16 o quilo, que é muito importante para nós. E outra coisa importante que aconteceu é que nota-se que o preço da fêmea se equiparou ao preço do terneiro, né? A fêmea está ao preço do terneiro macho. Isso é evidente porque ela tem disruptição, ela pode ir para a reprodução e pode ir para o confinamento, para a produção de carnes prêmios. Né? Aumento de alta na pecuária, que se compareceu com o macenoide, estamos agora numa preços ascendentes. É bom para nós, bom para o nosso negócio. Um forte abraço a todos.
1: Perfeito. Está aí o conhecimento, né, de quem lida, de quem conhece, de quem tem experiência e fala com propriedade. Um abraço, meu amigo Ronaldo. Obrigado aí pela sua participação. Jaune José Sacarvalho, bom dia a todos, todos da família Cultura, uma ótima semana abençoada. Amém, que assim seja. Nós vamos trazer aqui o intervalo comercial, voltamos em instantes com a entrevista do dia.
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8: Previsão do tempo.
9: A segunda-feira será de muitas nuvens com possibilidade de chuva. Os ventos serão fracos, com a umidade relativa do ar em média de 95%. A mínima será de 13 graus em toda a região. Durante a tarde, a máxima chega aos 19 graus em Rio Grande e aos 21 graus na região de Pelotas. Com informações do Instituto Nacional de Meteorologia, IMET.
6: Previsão do tempo.
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8:36, 8:36, o nosso Manhã Regional aqui na sua 105,9 até às 9 horas da manhã, levando aqui a notícia e a informação para você começar o seu dia bem informado, para você começar o seu dia bem ligado na cultura. 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Essa frase eu acho que

0: Isso é muito importante. Então, a gente está aqui no estúdio recebendo, né, a representante que vai falar com relação a esse tema, né, que é a economia azul com relação ao Grande Pacto, né, e é a representante do Sebrae, que está aqui, a Paola Brito, agente de inovação. Tudo bem? Que prazer recebê-la aqui, Paola.
1: Bom dia, tudo bem? Tudo certo?
0: Pois, Paola, para o ouvinte entender, a gente tem a cada dia novos termos, novas falas, novas
1: Sim.
0: expressões, né? O que que vem a ser exatamente o grande pacto da inovação para quem está nos ouvindo?
1: Tá, o grande pacto é legal responder isso porque para a gente que está dentro dessa bolha, né, a gente fala que é muito fácil. Mas a gente precisa falar com todo mundo, né? Então, o Grande Pacto, ele é um programa da cidade, tá? Que visa o desenvolvimento socioeconômico da cidade, de todo mundo, como tu falou, né? Então, a gente consegue agrupar, para fazer uma governança colaborativa, agrupar o governo, né, através da prefeitura, a academia, a sociedade civil, as empresas, todos juntos buscando o desenvolvimento da cidade, né, através de políticas públicas, através de projetos, através de programas, buscando então o desenvolvimento de todo mundo, né, desde o grande até o bem pequenininho.
0: Pois é, que é uma das coisas que também a gente gosta de falar e frisar, né? Às vezes o pequeno diz assim: ah, mas eu sou tão pequeno, isso não é para mim. É
1: Sim,
0: sim, né?
1: é o contrário, pelo
0: É
1: contrário, a
0: pelo
1: gente
0: contrário,
1: precisa
0: né?
1: de todo mundo junto.
0: Agora, uma outra coisa que também eu sempre gosto de falar e explicar, né? Porque algumas pessoas dizem assim: ah, eu sou colorado, não quero saber dessa economia azul, né? Porque sabe que tudo acaba caindo no futebol, né? O que que vem a ser a economia azul, para quem ainda não ouviu, ou para quem já ouviu, mas não sabe o que significa, né? Esse termo, economia azul, o que que quer dizer?
1: Tá, a economia azul, ela é. Vamos dizer assim, ela veio da economia verde, né? Vamos dizer. Então, ela traz tudo que é do mar, mas quando a gente fala em economia azul, não é só o mar, o oceano, né? Então, a gente está falando de lagos, lagoas, rios, riachos, e tudo que a gente consegue trazer de desenvolvimento financeiro e econômico através desses mares, oceanos, só que com a sustentabilidade, né? Então a gente tem um conceito que é a economia do mar, que visa então desenvolvimento econômico a partir de substâncias e organismos do mar. E a economia azul, ela amplia esse conceito, trazendo a sustentabilidade, né? Então, como que a gente usa os recursos marinhos para o desenvolvimento econômico, só que com sustentabilidade.
0: Sim. Dizer o porquê que Rio Grande tem vocação para isso. É a capital nacional das águas, né? Então não
1: Exatamente.
0: há a explicação para já estar na própria localização, na própria geografia. Na própria geografia
1: Sim, sim.
0: da nossa região, né? Agora, quais as ações que o Grande Pacto está realizando? Quando começou? Que ações estão acontecendo? Como é que funciona?
1: Tá, só para fazer uma contextualização, o porquê que o Grande Pacto ele atua justamente na economia azul, né? Então, quando esse programa começou lá em 2022, o Sebrae ele é um braço muito forte dentro do Grande Pacto, né? Ele não é dono do Grande Pacto, assim como a prefeitura também não é dono, o Grande Pacto ele é da cidade. Mas o Sebrae ele fez um levantamento dos eixos prioritários que deveriam ser trabalhados, não só aqui em Rio Grande, mas todas as cidades que têm um ecossistema de inovação. E a economia azul bateu forte na porta, né? Justamente por a gente estar localizado onde estamos, né? Entre a Lagoa dos Patos e o oceano. E aí, então, se entendeu que o desenvolvimento desse tema era o desenvolvimento que seria mais adequado aqui para a nossa região. Então, a gente tem diversas ações sendo realizadas por diversos parceiros voltadas à economia azul, né? Então, a FURG atua muito forte na economia azul. A gente tem muitas empresas, não só o porto, né? Porque a gente pensa, a economia azul aqui em Rio Grande é porto ou a pesca, né? São as duas coisas que nos remete mais rápido, mas não só isso, né? A gente tem muitas outras coisas acontecendo. Então, a universidade, ela desenvolve projetos voltados para a economia azul, bioeconomia azul, né? Então, a gente tem ali startups na FURG que trabalham com...

0: a bioeconomia azul, e o Grande Pacto entende isso, então, como um dos setores prioritários aqui da nossa região. E agora a gente está. Esse ano a gente começou a fazer uma reestruturação, vamos dizer assim, do Grande Pacto. Então, antes a gente tinha 7 comissões de trabalho e a gente percebeu que 7 comissões eram muitas comissões, a gente não teria mãos o suficiente para trabalhar com essas 7. Diminuímos para 4. E uma dessas 4 é economia azul e sustentabilidade. Então, a gente vem fazendo desde março um trabalho bem forte em cima da economia azul. Então, na comissão hoje são 5 pessoas. Então, quem quiser fazer parte das comissões do Grande Pacto, nos procure ali no Instagram, que a gente está precisando de gente, que nem a gente fala. E a gente está trabalhando hoje em cima de algumas ações. Então, nesses primeiros 3 meses, né, que foi de março até junho, a comissão ela fez uma pesquisa quantitativa para saber se o Rio Grandino sabe o que é a economia azul, né? Então, para desmistificar realmente esse termo e para entender se as pessoas sabem que a economia azul é mais do que o porto e a pesca. Então, a gente teve mais de 100 respostas. Academicamente, para uma pesquisa, isso pode parecer um número muito pequeno, mas levando em consideração que a comissão são todas pessoas voluntárias, levando em consideração que a maioria das pessoas da população não entende a importância de uma pesquisa como essa, a gente considerou um bom número. Então, ali a gente entende que a população ela quer saber do tema. Ela entende a importância do tema, mas ela ainda acha que é um assunto muito distante, né? Distante das comunidades, das escolas. Então, a partir desse primeiro levantamento, a gente começou a fazer alguns outros apontamentos que a gente vem trabalhando. Então, uma das ações que a gente trabalhou em parceria com a prefeitura tem algum representante em cada uma das nossas 4 comissões. E a gente fez uma atualização de uma plataforma, é uma plataforma desenvolvida pelo Inova RS. Ela já tinha sido desenvolvida há um tempo atrás e estava totalmente desatualizada, e a gente fez a atualização de empresas e empreendedores, empreendimentos voltados para a economia azul, só aqui em Rio Grande, né? Então, hoje a gente tem mais de 600 empresas cadastradas que, de alguma maneira, atendem à economia azul, né? Então, a gente vai ter o porto, a gente vai ter a Secretaria da Pesca, por exemplo, mas a gente pode ter também uma lavanderia que presta serviços para empregados do porto, por exemplo. Isso também é economia azul. A gente vai ter restaurantes voltados para os frutos do mar. Isso também é economia azul. Então, a gente conseguiu mapear mais de 600 negócios voltados à economia azul aqui em Rio Grande. Isso em 3 meses de trabalho, uma pessoa desenvolvendo. Então, quanto isso seria se a gente tivesse uma força de trabalho maior, né? Então, é muito importante assim esse tema para a nossa região e a gente espera conseguir contribuir com outras ações que já estamos. Que tá no forninho, né? Mas que, claro, dependem também de outros atores.
1: Sim. Quando a gente fala em economia azul e com todas essas especificações que você nos traz, né, eu, enquanto você falava, eu estava pensando. O SEBRAE, né, a FURG, né, e essas duas instituições juntas são muito importantes e muito fortes. Aí, por exemplo, a FURG também tem ações em São José do Norte.
0: Sim.
1: São José do Norte tem as mesmas características que nós aqui de Rio Grande.
0: Sim.
1: Santa Vitória do Palmar também tem FURG, também tem SEBRAE, a mesma coisa. Essas outras cidades também podem fazer parte de um futuro estudo, de um futuro pacto, ou elas já fazem parte a partir desse estudo em Rio Grande? Como é que funciona para a região, aqui a gente falando em uma rádio regional que tem essa abrangência em todas essas cidades?
0: Tá, é muito legal essa tua pergunta, porque a gente teve em algumas reuniões justamente esse tema, né? Como que a gente conseguiria fazer um trabalho mais regional? Só que hoje a gente entende que o nosso ecossistema, que é o Grande Pacto, a gente ainda não tem estrutura para conseguir atender a região, né? Então a gente já conversou sobre vamos trazer São José do Norte. Eles já participam de algumas reuniões que a gente tem, reuniões da mesa, né, que são reuniões maiores. Então, a gente convida, eles vêm, participam. Mas, no dia a dia, vamos dizer assim, a gente ainda não tem uma... O nosso ecossistema ele ainda está em estruturação. Ele ainda não é estruturado, né? Então, a gente ainda não tem força o suficiente para atender a região como Grande Pacto. Mas, como FURG, eu posso falar porque sou da FURG, né? Sou cria da FURG e trabalho com economia azul no meu tema de pesquisa, ela desenvolve trabalhos muito fortes em cima desse tema em todos os campos, né? Então, a gente tem 4 campos da FURG, Santa Vitória, Rio Grande, São Lourenço e Santo Antônio da Patrulha. E os 4 campos, eles trabalham muito forte esse tema da economia azul, porque, como eu comentei, a economia azul ela não é só do oceano, né? Então, cidades que são ligadas à Lagoa dos Patos, por exemplo, elas vão ter, com certeza, ações de economia azul que vai ajudar no desenvolvimento da cidade.
1: Aí a Costa Doce inteira, né?
0: É bem grande, né?
1: A Costa Doce inteira. E como é que a população vai sentir esses benefícios? Já dá para explicar isso para a população? Porque se a população entender que tem os benefícios, aí daqui um pouco a gente consegue engajar mais gente, sim, mais pessoas lutando e trabalhando em prol de todos, né?
0: Sim.
1: Porque a gente tem que se empoderar disso, né? E, lamentavelmente, uma coisa que a gente ouve muito é que Rio Grandino não é bairrista, que Rio Grandino não se empodera, que Rio Grandino não trabalha, né, pela cidade, que não desenvolve a cidade. Como é que a gente poderia levar para a população e o que a população lucraria com isso, imediatamente falando?
0: Tá. Eu acho que eu consigo separar essa resposta em duas. Eu acho que, primeiramente, em relação à economia azul, a primeira coisa é as pessoas saberem o que, que é, para que, que serve, se eu estou dentro ou não. Porque muitas dessas pessoas, desses empreendedores principalmente, já têm um negócio voltado à economia azul, mas não sabe. Então, não consegue explorar economicamente esse tema. Então, as pessoas procurarem saber, as pessoas pesquisarem, as pessoas podem nos chamar lá no Instagram. A gente vai estar super aberto a levar também isso para dentro das escolas, para as crianças entenderem que a nossa região é uma região de ouro, falando em economia azul, né? E em relação ao Grande Pacto, a gente vem tendo eu venho tendo boas surpresas esse ano, sabe? Porque a gente sabe que até pouco tempo atrás, um ecossistema de inovação, não só aqui em Rio Grande, mas em muitas cidades, é algo muito, como é que eu posso dizer? É algo muito místico, assim. As pessoas não entendem muito o que, que é. A gente fala, né? É as 4 pás da hélices da inovação. As pessoas não entendem muito que fazem parte dessas pás. Que uma das principais pá da inovação ali é a sociedade civil, que são as pessoas, que são as comunidades, que são as associações de bairro. Mas esse ano, com essa reestruturação que a gente tem passado, a gente tem recebido pessoas muito confiantes, pessoas que acreditam na cidade. Então, se tiver alguém aí das nossas comissões nos ouvindo, já agradecer, porque são pessoas que acreditam na cidade, que estão lutando por um desenvolvimento, que estão lutando para as pessoas conhecerem o Grande Pacto, conhecerem o ecossistema, saber que é para todo mundo, né? Então, é um ajuda o outro, um conecta o outro. Então, se eu tenho um evento, o meu colega não precisa fazer um evento no mesmo dia que eu. Posso fazer no outro e eu vou no dele, ele vem no meu e assim a gente vai se ajudando. Isso é um ecossistema, são essas conexões que a gente vai trocando. O Grande Pacto, ele é um nome que foi dado para o nosso ecossistema. Mas o ecossistema são as pessoas, são as empresas conectadas justamente para o desenvolvimento de todo mundo, né?
1: Sim, é uma coisa que a gente tem que trabalhar muito forte para divulgar e para informar as pessoas, né? Nenhuma instituição transforma uma cidade sozinha.
0: Não, com certeza.
1: Depende de todos, todos unidos para transformar, senão a gente não consegue, né? É o que a gente trabalha aqui, e aí um exemplo simples, né? Que de repente você pode até pensar, mas não tem nada a ver, e ao mesmo tempo tem tudo a ver. Por exemplo, as pessoas não cuidam da cidade como deveriam,
0: sim,
1: cuidar, né? E isso é uma responsabilidade de todos.
0: Sim.
1: A limpeza da cidade não é dos garis e do,
0: sim,
1: lixeiro.
0: Sim, não é só da prefeitura, né?
1: Não é só da prefeitura, é do morador. O morador,
0: sim,
1: tem que ter consciência disso, que é importante ele se ele estar dentro e ele ajudar, né? A inovação ela não acontece quando... Ela só acontece, no caso, quando todos trabalham juntos. Né? Senão não tem inovação, né?
0: E as pessoas elas têm um pensamento, e eu acho que isso também veio muito pela internet, né? Que a inovação é só computação, fazer aplicativos e algo muito tecnológico. E,
1: isso
0: na verdade,
1: eu queria te perguntar agora, né? O que é inovação? Se a inovação só depende dessa coisa futurista ou se inovação não é só isso?
0: Não é.
1: O que pode ser considerado como inovação?
0: A gente sempre, quando fala sobre inovação, né? A gente fala que uma padaria que tem as suas contas feitas num caderno e ela passa a fazer numa planilha, isso já é inovação. Né? Então, se eu tenho uma padaria e eu faço só pão, e na semana que vem eu começo a fazer pão de queijo, isso já é uma inovação. Ela pode não ser uma inovação no mundo, mas ela vai ser uma inovação no meu negócio. Então, a inovação ela vem justamente de trazer soluções para os problemas reais, né? Então, para os problemas que as pessoas estão vivendo no dia a dia. Então, daqui a pouco, a inovação ela vai ser um... Sei lá, algo muito simples que vai resolver um problema que eu tenho, que a minha escola tem, que o meu bairro tem, que a minha cidade tem, que o meu estado tem. E aí, isso pode ir escalando, né? Mas a inovação ela pode ser simples, ela... Só precisa resolver um problema que a gente não estava conseguindo olhar para aquilo daquela maneira.
1: Sim. Papel, no caso das empresas. O que as empresas podem colaborar e participar no projeto?
0: Eu acho que, principalmente, a gente está fazendo um trabalho muito forte de aproximação com as empresas, tá? Então, até semana passada, a gente teve um evento onde a gente se conectou com alguns líderes de associações de artesanato, associações, grupos de empresários, porque a gente quer realmente fazer essa aproximação com as empresas, com os artesões, com os grupos, porque as empresas são o motor, né? A gente precisa de dinheiro. E não, eu não falo de dinheiro para o Grande Pacto, mas a gente precisa que o dinheiro rode na cidade, né? Então, a gente precisa fazer com que essas empresas façam mais notas, que contratem mais pessoas, que essas pessoas gastem mais na cidade. Então, a gente precisa fazer a economia girar aqui dentro. E a importância das empresas é isso, é conectar, é fazer eventos juntos, é entender que o junto vai mais longe, sabe? Então, eu não preciso... Óbvio, né, que a gente tem os nossos concorrentes, toda empresa tem concorrentes, mas a gente consegue ter uma concorrência sadia, vamos dizer assim, né? Então, as empresas, elas são o motor realmente de todo esse ecossistema.
1: E esse motor, né, a população também tem que se dar conta que faz parte desse motor também.
0: Claro.
1: A população tem que saber que as compras no comércio local são muito importantes.
0: Muito importante. Né?
1: A valorização do comércio local é importante para a sustentabilidade desse comércio, para a manutenção de empregos, para a geração de novos empregos, né? E para os impostos que são que sustentam a cidade. Né? Sem as empresas locais, nós não temos benefícios.
0: Com certeza.
1: Em nada. Só eu vou lucrar quando eu comprar, de repente, por um menor preço de um outro lugar. Né? Agora, a cidade como um todo, a gente perde, né?
0: Sim.
1: E aí é uma perda conjunta. É a cidade inteira perdendo. Eu, é a Paola, é o Carlos Magno, é toda a equipe, os ouvintes, todos perdem quando, né, alguns agem de uma forma pensando apenas no, vamos dizer assim, no próprio umbigo, como a gente dizia, né?
0: Sim, é.
1: Então, essa é a questão da gente ter noção disso, né? Todos juntos conseguiríamos fazer com que a cidade evoluísse muito mais rápido,
0: claro.
1: E melhor.
0: Até na semana passada, nesse encontro com os líderes que eu estava te comentando, o secretário Victor fez uma fala, e me desculpe se eu falar algum dado errado, tá? Porque eu só lembro dele falar nesse dia. Mas a gente tinha apenas 7%, se eu não me engano, das contas municipais gastas em empresas da cidade, né? E aí, a partir de uma reunião com um grupo de empresários aqui da cidade, foi trazido esse tema e hoje nós somos, se eu não me engano, a terceira cidade que mais gasta dentro da sua própria cidade, né? Então, Isso veio a partir de uma conexão, de uma conversa, de uma troca de ideias. É claro, obviamente, as empresas precisam se adequar a algumas coisas, né? Tu precisa ter ali uma certa regularização, alguns itens que tu precisa ter para a prefeitura conseguir comprar de ti. Mas a gente já conseguiu, em alguns meses, evoluir muito e a gente pode evoluir muito mais. Então, as empresas precisam saber o que, que ela tem que fazer para poder vender para a prefeitura, mas, com certeza, não é algo muito futurístico e que precisa de muita tecnologia. É algo simples que a gente pode fazer no dia a dia para deixar esse dinheiro aqui, né?
1: Sim. É dá até para ampliar, né? Vender para a prefeitura, vender para as grandes empresas, claro, que aqui chegam, vender de repente quando tiver estabelecido o polo naval, vender para a Marinha, para o próprio Exército, para todas as instituições dessas governamentais, para a FURG.
0: Sim.
1: Né? Então isso tudo é importante. Ações então, próximos passos, o que, que deve acontecer?
0: Tá, a gente está com uma consultoria do Sebrae, tá? Então o Sebrae está nos dando esse apoio, vamos dizer assim, para o ecossistema. A gente está tendo, desde as consultorias com as comissões de trabalho, que são quatro, então a gente tem Economia Azul e Sustentabilidade, Comunicação e Engajamento, já peço para todos nos seguirem lá no @grandepacto, Captação de Recursos e Investimento, que é uma comissão nova que a gente não tinha e agora temos, e Empreendedorismo e Inovação. Todas essas quatro frentes estão trabalhando em algum projeto, tá? Mas falando de economia azul e sustentabilidade, que é o tema aqui que a gente está trabalhando, a gente está pensando, organizando, na verdade, né? Como eu falei, nós somos poucos, então a gente está organizando trabalhar mais voltado para a educação azul, né? Tanto na base com as crianças. Então, como que eu falo de economia azul para uma criança, né? Como que eu faço com que essa criança leve esse tema para dentro de casa? Que isso é muito importante, né? E também voltado para o empreendedor azul, né? Então, como que a gente consegue comunicar para esses empreendedores que já trabalham com a economia azul e não sabem que eles fazem parte desse movimento e que isso pode ser um diferencial no trabalho deles,
1: na vida deles.
0: Exatamente.
1: Perfeito. Paola, nosso tempo inspirou, mas foi muito bom conversar contigo. Obrigado pela tua presença aqui. E permita que nós caminhemos juntos aí com o Grande Pacto.
0: Muito obrigada. E também quero agradecer a Rádio Cultura, que é uma parceira nossa, está em diversos eventos. Eu ligo para cá, pessoal, a gente tem um evento, não sei aonde. Vocês estão sempre lá com a gente, então muito obrigado. É muito importante essa divulgação e essa comunicação para que todos saibam que o Grande Pacto é para todo mundo, né? Para a cidade inteira.
1: Estamos juntos. Obrigado, Paola. Paola Brito, então, é que aqui está conosco conversando com relação ao Grande Pacto da Inovação. Ela que é agente de inovação, ligado ao Sebrae. Bom dia, um feliz dia do amigo e uma semana abençoada para todos da 105, Heloísa Porto. Obrigado, Heloísa. Também, olá, bom dia, Valerão. O casal Edenir, Sônia Maria, já ligados na melhor. Baba água. Abraço, mano. Éder Corrêa, bom dia, Valerão e Rafael Chaves, Carlos Magno, que bela entrevista. Parabéns para o dia do amigo, excelente semana a todos nós. Neroci Lemos, bom dia, Valerão, e a todos da sua equipe. E Nenê da Castelo está na escuta. Obrigado a todos, né, cara Rafael?
2: Uma última informação, Valerão. O secretário de Serviços Urbanos, Dirceu Lopes, informa que a coleta programada devido ao indicativo de chuvas para toda a semana vai ser transferida para a próxima segunda-feira, dia 27 de julho. O cronograma oficial sai daqui a pouco. As equipes continuam em prontidão para atendimento de eventos climáticos que necessitam de ajuda imediata. O secretário faz o apelo para que não coloquem lixo na rua.
1: Perfeito. Então, gente, olha, não coloque o lixo na rua hoje. Não vai ter o recolhimento do lixo, né? Desse lixo seco, etc, etc e tal. E daquele também, como é que chama aquele mutirão que passa recolhimento?
2: É a coleta programada.
1: A coleta programada de inservíveis, né? Então, não largue o lixo na rua hoje, porque não vai acontecer o recolhimento. Ficamos por aqui. Vem aí o Palavra de Mulher. Nós voltamos amanhã e eu volto às 2 da tarde com música. Bom dia.

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5: Previsão do tempo.
6: Previsão do tempo.
4: A segunda-feira será de muitas nuvens com possibilidade de chuva. Os ventos serão fracos, com a umidade relativa do ar em média de 95%. A mínima será de 13 graus em toda a região. Durante a tarde, a máxima chega aos 19 graus em Rio Grande e aos 21 graus na região de Pelotas. Com informações do Instituto Nacional de Meteorologia, INMET.
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0: pra correr. Ah, bom dia! Hoje é segunda-feira, dia 20 de julho de 2026. A temperatura neste momento 16, apesar da chuva. Chove muito, muito, muito lá fora. A noite foi chuvas intensas. As ruas estão alagadas e muitas pessoas prejudicadas, né, com tudo isso. Quem saiu, quem sai nas primeiras horas da manhã para trabalhar, saiu em baixo de chuva, né? Então, a chuva, essa previsão. E é claro, né, uma previsão que se cumpre, né, não naquela intensidade de ventos até 100 quilômetros, que houve um susto, não como matérias, né, que foi aí sensacionalista, a gente sabe disso, inclusive usando o nome de instituições, né, sérias, dizendo inclusive, umas nuvens atípicas, não uma nem duas, mas centenas de nuvens atípicas que irão se formar, irão cair, ou seja, as pessoas ficaram completamente em pânico, apavoradas, né, sem saber o que iria acontecer. Então, isso é uma notícia sensacionalista, uma notícia errônea, né, que não deve ser compartilhada ou dita de qualquer maneira. A gente checa os fatos, né, e vai devagar. Bom, mas desde ontem à noite a chuva começou, veio intensamente e agora está sem raios, sem trovoadas, felizmente uma chuva calma e parece ter essa tendência a continuar. Carlos Magno, bom dia.
1: Bom dia, essa chuva vai até quarta, mano. Essa chuva vai até quarta-feira.
0: Mas nessa intensidade,
1: sem aqueles temporais todos, né? Terça marca 60% de chuva e quarta-feira 55% de chuva. A temperatura vai ser essa média. 16 graus a máxima, 15 graus a mínima para terça-feira e quarta-feira 13 graus a mínima e 16 a máxima com chuva, né?
0: Até quarta-feira.
1: Quinta já tem um dia parcialmente ensolarado na quinta-feira. 13 a mínima e 16 a máxima é o que marca para a semana na cidade do Rio Grande.
0: Todo o estado essa?
1: Para Rio Grande.
0: Para Rio Grande, né? Muito bem. Bom, o que mais que não podemos, para dizer que não falamos de flores, acabou a Copa, né, 2026, né, de uma maneira decepcionante, pode ser? Ou não? Não é uma maneira decepcionante, vamos esclarecer. De uma maneira morna daquilo que a gente criou tantas expectativas para ver um jogo quente ontem, né, um jogo acirrado, vimos um...
1: Aí sim foi jogo morno, né?
0: É, ontem foi jogo morno, total, muito morno, né? Os Aguerridos, né? O time que mais lutou, no final se entregou.
1: Não lutou.
0: E aí a gente fica pensando, né, que ontem seria um espetáculo e ontem foi uma decepção para as pessoas que gostam e veem o jogo pelo jogo e não apenas torcem para A, para B ou para C. O meu caso que... Eu gosto de ver o jogo em si é aquele jogo de luta, o jogo decidido em campo, não entregue em campo, aí foi difícil de ver.
1: A Espanha foi superior, né? Para você ver o melhor em campo foi o goleiro da Argentina, né?
0: É.
1: Ao meu ver foi o melhor em campo.
0: Parece que jogou sozinho, né?
1: É, tirou várias bolas difíceis ali na partida, né? Messi apagado no jogo, né?
0: Uhum.
1: É, Argentina batendo bastante em algumas partes do jogo, né?
0: É. Desnecessário um ser expulso, sabendo que não podia fazer e fez, foi expulso, ficaram, né, com menos um e aí foi aquela fiasqueira toda, né? E os shows, o intervalo eu achei ridículo, né? Conseguiram botar ridicularizar dois jogadores que poderiam ser são símbolos do Brasil, que é o Ronaldão e o Ronaldinho, naquele carrinho ridículo com a Madonna sobre eles, né, de pernas de fora, meio aberto, ridículo que fizeram com o nosso jogador conduzindo aquele carrinho. Conseguiste ver isso, Magno?
1: Vi.
0: Isso é ridículo, não precisava disso. Postura é postura, ninguém precisa, né, fazer e submeter a isso para aparecer, né? Então, para dar um voto de consolo, porque o Brasil, como o país que tem mais títulos em Copa, deram um voto de consolo ali, meteram os melhores jogadores da história naquele carrinho ridículo ali, fazendo gracinha para os outros. Eu achei ridículo.
1: Essa parte também deu polêmica, né? Porque os intervalos das partidas são de 15 minutos.
0: Lá foi de 27.
1: Foi de quase 30 minutos, né? E isso já, antes de começar a partida, já tinha gerado essa polêmica, porque pode, em certo momento, prejudicar um time ou, ou...
0: E por que não fizeram no final aquela palhaçada, aquela apresentação toda? Porque podia ser no final, né? Porque ser. O presidente... O Manda Mundo estava lá, e aí não podia esperar. Gente, ai, achei tudo ruim. Olha, tomara que a seleção brasileira feminina seja mais com melhor postura, com melhor visão do que aquilo que eu vi ontem. Bom, mas é isso. Daqui a pouco a gente vai falar sobre tudo isso, né? Mas não gostei. Essa é a minha opinião.
1: Copa do Mundo Feminina o ano que vem, né? Aqui no nosso país. Vamos aguardar, né? Inclusive já tem a mudança aí das férias escolares devido à Copa do Mundo. Tal. Né?
0: Eu acho que uma coisa vem, mas não pode prejudicar outra. Muito pelo contrário. O estudante jamais pode ser prejudicado em nenhuma ocasião. Muito pelo contrário, tem que estudar, tem que perceber, tem que participar, mas não ficar de férias, né? As férias provavelmente tirem eles do contexto. E se estiverem em aula, podem estudar cada dia, fazer redação, fazer tudo em função do que estão vendo. Mas não sei. Vamos seguir então, Marcos. Vamos seguir. Porque a vida, nossa vida não mudou.
1: Nada.
0: Seguimos por aqui com música.
1: E agora o pedido aqui da Cláudia. Ela diz, hoje é dia do amigo, mano. Dia do amigo, dia 20 de julho. Opa. E a Cláudia registra aqui, sempre é mais divertido quando todos estamos juntos. Feliz semana a todos nós. Abraços e escutar Tem Que Ser Você com Vitor e Léo. Obrigado, muita chuva na São João e feliz dia do amigo.
0: Muito bem. Muito bem, tá bem, vamos então com música para todos os amigos, né, para os inimigos também.
1: para todos,
0: para começar bem o dia, a semana, bom dia.
1: Vitor e Léo.

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1: Agora 9h26, nosso WhatsApp para você interagir conosco é o 991-647-867 e 3232-2303. Já na audiência aqui, o Valmir Barbosa, na escuta, curtindo e compartilhando, um ótimo e abençoado começo de semana, um feliz dia do amigo, um grande abraço. A Ana Porto diz o seguinte: Wanda, eu adoro ouvir o seu programa, sempre quis participar de sorteios e nunca consigo. Hoje, finalmente, consegui ver você pelo Facebook. Ah. Parabéns pelo belo trabalho, Ana Porto.
0: Obrigada,
1: tá,
0: Ana.
1: Participando pela primeira vez aí, conhecendo a Wanda Leite pelo Face.
0: Aninha, vem aqui tomar um mate.
1: Vem aí, apareça aí. Bate Macedo 650, hein?
0: É um prazer receber todo mundo por aqui.
1: Nilson Vani Mendonça Pires, bom dia, feliz dia do amigo a todos. O Matheus Amaral fala do jogo, bom dia. E não poderia ser melhor. Chuvinha, Espanha campeã, a soberba da Argentina persistiu a sua queda. E o melhor de tudo foi ver o irmãozinho do Yamal feliz.
0: Tá.
1: Matheus Amaral.
0: São opiniões, Matheus, são opiniões.
1: Marli Lemos, bom dia, feliz dia do amigo para vocês. Mara Regina Morim, aqui de São José do Norte, ouvir aqui uma música que a Mara Regina Morim pede. Um grande abraço para ela. Daniele Ferreira, bom dia, parabéns Espanha. A Argentina não jogou nada. Acho que o Messi nem estava em campo, diz a Daniele Ferreira.
0: Então concordo.
1: Concordamos com você, Daniele. Fabiano Pachetti na escuta. Também a Fátima Silva. Toda a equipe da rádio, um dia abençoado e feliz do amigo. Amo essa música que começa o programa. Bairro Lagoa, Fátima Silva. É a música do Seu Jorge que ela se refere, né? Também aqui, bom dia, amigos da rádio, sempre ligadinha, quero ouvir a nova música sertaneja, Apaga, Apaga, Apaga, esqueci o nome dos cantores. Um abraço a todos os amigos da Rita, essa quem canta é Danilo e Davi, a Rita. Bom dia para Elisângela, não deu para a Argentina, mas teve dois momentos que gostei, a Shakira e o Tom Cruise. O Tom Cruise não viva.
0: Tava lá, o discurso dele.
1: Ah, não, esse eu não cheguei a ver.
0: Sim.
1: E o Messi fez a sua parte, mas que venha 2030. Quero Despacito. Feliz dia do amigo para vocês e a todos que me consideram amiga. Ótima segunda de chuva, diz a Elisângela. A Maria Bastos, fala Maria.
2: Bom dia, Wanda. Bom início de semana para vocês todos aí da rádio. Feliz dia do amigo para vocês. Maria Bastos.
1: Beleza, Maria. E a Jus?
3: Bom dia a todos. Um feliz dia do amigo para todos nós. Quero deixar aqui um abraço, um beijo aqui para vocês, que são nossos amigos de todos os dias, que a gente está sempre ligadinho aí na rádio. Quero deixar aqui também meu carinho especial para meu pai, para minha família, meus melhores amigos, que são poucos, mas são maravilhosos. E pedir uma música da Roberta Miranda aí para tocar. Beijos. Boa semana para todos nós.
1: Algumas das participações.
0: Muito bem. Obrigado. Pode continuar interagindo, nos dizendo aí da região, né, como está a sua cidade, como foi afetada as chuvas aí, como afetou, né? Eu já recebo aqui de São Lourenço, né? A gente já vai trazer as informações, tudo em ordem, tudo tranquilo, né? Dizem que as informações que chegam, que baseada, é claro, né, no radar meteorológico, né, que faz essa medição, aqui é o principal radar daqui da nossa região, em Canguçu, né? Diz que as nuvens começam a se dissipar, começam a se espalhar, e que há essa possibilidade de chuvas ainda com menos intensidade. A cidade está em ordem, não teve nenhuma alteração. A Praia das Nereidas a 33,8 milímetros, foi que acumulou de chuvas. Passo do Pinto, 31,4. Passo do Candomblé, 24,4. Bairro Lomba, 23,4. Enfim, São Lourenço mandou aqui tudo o que está acontecendo na cidade. Gostaríamos que tu nos contasse aí como é que está a tua cidade na região sul. A nossa aqui, daqui a pouco a gente fala com integrantes da Defesa Civil, em seguida a gente já está fazendo contato para saber quais as condições da nossa cidade, e bairros e tudo mais, em seguidinha.
1: Daqui a pouco vou trazer também uma informação de São Lourenço, que um homem foi preso pela PRF com uma pistola e objetos utilizados em jogos de azar. Jogos de azar, aqueles mais antigos, né? Dados, ossos, lembra do jogo do osso? Tinha, antigamente
0: como é que era?
1: Tinha
0: um jogo Bocha? Do osso. Bocha, pode ser?
1: Não, tinha um osso, lá nos anos 70, que eu Eu era criança e já ouvia falar nisso, né?
0: Isso,
1: já... A minha mãe já me contava dessas histórias.
0: Tinha
1: do
0: tinha por
1: do
0: lá
1: osso.
0: E aí foi tirado de circulação. A jogo do osso.
1: Jogo
0: tem
1: do
0: até
1: osso.
0: Tem a música que fala, né?
1: É, não, não sei, não.
0: Tem,
1: não
0: tem, tem, tem, tem.
1: Mas os dados são normais aí, né?
0: Uh-huh. Sim,
1: os
0: sim.
1: Dados. E o cidadão foi preso aí com esses materiais e pistola. Daqui a pouco a gente traz aí.
0: É, não, não. Muita calma nessa hora, né? Muita calma nessa hora. Vamos lá agora, 9h31. Chega a música.
1: Danilo Davi.
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0: A mínima será de 13 graus em toda a região. Durante a tarde, a máxima chega aos 19 graus em Rio Grande e aos 21 graus na região de Pelotas. Com informações do Instituto Nacional de Meteorologia, IMET.
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0: Beleza, agora 9 horas 46 minutos. Quem pode, pode. Quem não pode, se sacode. Não, quem pode, pode. Ficar deitadinho na boa, curtindo a chuva batendo lá fora. Quem não pode, gente, sai de boa, né? Leve o casaco, leve o guarda-chuva, bote um coturno, assim, né? Algo bem resistente no pezinho.
1: Capa de chuva?
0: Olha, capa de chuva.
1: Capa de chuva também, uh-huh. Né?
0: Não tem vento, Magno, pode ser de boa, assim,
1: né? Os motoqueiros, muito cuidado também com a pista molhada, né?
0: Os motoristas também, mantenham, né? os faróis ligados, vá com calma, vá de boa, né? Não tenha pressa, né? Não ultrapasse onde não tenha boa visibilidade. Então, essas coisas básicas, né? Que não precisa nem repetir, mas a gente repete aqui para que tu tenha muito, muito, muito cuidado. Combinadinho?
1: Porque os acidentes estão acontecendo. E aconteceu um hoje pela manhã em Camaquã, na 116. O veículo colidiu contra o guarda-reio e deixou o motorista com ferimentos leves na 116. Na manhã de hoje, um Renault Kwid saiu da pista na BR, atingindo o guarda-reio da pista. E com a colisão, que também acabou colidindo com outro Kwid, o motorista sofreu ferimentos leves e acabou sendo atendido no local. Segundo a Polícia Rodoviária Federal, o acidente ocorreu no sentido Pelotas-Porto Alegre e ainda não foi informado sobre como teria acontecido o acidente. O fluxo de veículos segue normalmente com a sinalização neste trecho. Então, você que está viajando e nos acompanhando, ali na 116, na BR-116 em Camaquã, teve um acidente, está sinalizado ali.
0: Pois é, então, como acontece, acontece em todos os as estradas, se não houver, né, muita coerência e muita responsabilidade, né? Nunca leve crianças pequenas fora da cadeirinha, não carregue animais dentro, né, do veículo solto, leve também protegido, eles podem ter, ficarem irritados, assustados e saltarem no motorista e acabar causando acidente também, né? Então, todos os cuidados são necessários, pelo amor de Deus, né, para que tu vá e volte com tranquilidade e segurança.
1: Também tivemos em Pelotas um homem que morreu após sofrer um mal súbito no centro de Pelotas. Morreu neste sábado no centro da cidade. A ocorrência foi registrada por volta das 11h14 de sábado, no cruzamento da 15 de novembro com o Padre Felício. Equipes de emergência foram acionadas para prestar socorro à vítima. No entanto, apesar do atendimento realizado, o homem não resistiu e teve o óbito constatado no local. Informações preliminares apontam que a vítima atuava com serviços de entrega. A área permaneceu isolada durante a atuação da equipe responsável pelos procedimentos legais e periciais. As circunstâncias da ocorrência e a causa da morte serão apuradas pelos órgãos competentes.
0: Muito.
1: Mal súbito,
0: mal,
1: né?
0: Súbito,
1: na direção.
0: Né? Na direção.
1: Né? Acontece,
0: aí,
1: né?
0: Aí acontece, infelizmente, não tem nem o que dizer, né, gente?
1: É.
0: Né? Aí, se caso acontecer de bater, enfim, não se sabe a condição, né?
1: Um infarto, de repente, né? Não se sabe, né?
0: Muito, muito triste.
1: Tem isso. Ligação.
0: Alô, bom dia.
2: Bom dia, meus amigos da rádio.
0: Fala, Rejane. Tudo bom, querida?
2: Tudo bom, tudo bonitinho, essa amiga, para todo o pessoal da rádio.
0: Ah, muito bem.
2: Meu amigo da noite, o Matinho.
0: Isso aí, do dia.
2: Eu queria uma música. Eu posso pedir uma música?
0: Pode pedir, pode.
2: Amigo, com o Daniel.
0: Amigo com o Daniel, tá bem.
2: Tá? Vocês aí. Beleza? Pra vocês aí da rádio.
0: Um beijo, querida. Com ótimo bem. Dia. Beijinho. Tá. Muito bem, a região lá do Laranjal, nem perguntei se estava... Claro que está chovendo, e chovendo muito, toda a região está chovendo,
1: região,
0: né, Mário?
1: Toda a região.
0: Toda a região chove, né, muito forte.
1: O Frank fala do futebol, Frank Perfeto, bom dia, eu falei, sou Espanha há 49 anos, pavor dos argentinos.
0: Ah,
1: brincando, não. Nada contra os argentinos, é só pegação do futebol, Frank.
0: Ah, tá certo, Frank, tá certo.
1: Vale
0: tá
1: a corneta, certo. Né, tranquilo.
0: Vale
1: tranquilo,
0: tudo, vale tudo. Tudo, vale tudo, perderam mesmo, não jogaram perderam, mesmo,
1: é,
0: né?
1: Não jogaram. É. Luiz Fernando Miranda da Barra, bom dia, Wanda e Magno, bom dia, Luiz. Aqui a participação do Carlos, pediram uma música do Forró, Só Três Dias Só. Desejaram um feliz dia do amigo para minha amiga Wanda, que adoro demais e sou fã. Carlos.
0: Bom, obrigado, Carlos. Obrigado, querido.
1: Ligação.
0: Alô, bom dia. Oi.
1: Alô?
0: Oi? Não, não, não.
1: Não,
0: foi embora,
1: caiu a ligação.
0: Foi embora, caiu a ligação.
1: Neide, bom dia. E a todos os amigos, um bom dia que não está iluminado pelo sol, mas essa chuva também vale ouro, que o reflexo esteja dentro da casa e no coração. Diz a
0: muito
1: Neide.
0: Bonito,
1: olha aí,
0: bonito, bonito, bonito, romântico, bonito.
1: O Jairo, bom, buenos dias. A humildade superou a arrogância. Jairo Machado.
0: Sempre supera, Jairo. Sempre supera, né? Sempre supera. Olha, olha,
1: falando
0: vezes,
1: do futebol.
0: Às vezes a gente fala geral, né? Não. Os humildes sempre serão exaltados, né? Mas podia ter tido um pouquinho mais de garra, né?
1: Podia, não teve nenhuma garra.
0: Nenhuma garra.
1: Ligação.
0: Alô, bom dia.
2: Bom dia.
0: Bom dia, quem fala?
2: Mas quem fala é uma pessoa que faz horas que não conversa com essa moça linda. A Damiana.
0: A Damiana, querida. Fala, querida, tudo bem?
2: Tudo bem, um abração pelo meu amigo hoje. É amigo, mas à distância, mas somos amigas, o Magno, e todos os funcionários daí, da nossa 5,9, nossa cultura. Quem não tem cultura não tem nada.
0: Exatamente, acertou. Disse tudo.
2: É.
0: A gente vai rodar a próxima. Tu já escolheu a música, não, Damiane?
2: Oi?
0: Qual é a música que tu escolheu? Ou ainda não?
2: Ah, vou escolher do Daniel com uma moça antes de.
0: Tá.
2: Tinha pedido já a mesma música.
0: Tá bom, meu amor. Um beijo.
2: Todos os amigos e funcionários daí estão ligando e que vão ligar.
0: Claro. Claro. Bom início de semana, meu amor. Um beijão.
2: Aqui também com o Magno, com a filhinha dele e a esposa, todo mundo.
0: Tá bom.
1: Obrigado.
0: Um beijão. Muito bem, gente. Muitas pessoas interagindo aqui, começaram a acordar, né, Mari?
1: É, a Arlete está pedindo uma ajuda ali. Bom dia. Gostaria de saber a quem pedir ajuda. Os fios, fios da internet estão todos caídos na frente do meu portão, na Rua General Abreu, 886, e a CE Equatorial faz o serviço aqui, e os fios da internet ficaram todos caídos. Desde já agradeço pela atenção.
0: Pois é.
1: Difícil
0: pois
1: solução, é. Né?
0: Fiz solução, mas vamos tentar passar para todos os órgãos competentes aí, né? Seja secretaria, seja, né? Vamos passar e vamos aguardar para ver o que vai acontecer.
1: Em Pelotas teve uma ação do Ministério Público sobre isso, né? Aqui em Rio Grande não tenho nenhum conhecimento que teve alguma ação, alguma coisa
0: Pelotas
1: assim.
0: Pelotas também parece que vai ser a primeira cidade aí que não pode ter as bets, né? Em ambientes, assim, que chame a atenção dos jovens. Chover no molhado. Achei interessante, chover no molhado. Mas, enfim, teve isso também, né? Tem lá na... A gente acompanha tudo um pouco, né, Mag? A gente acompanha de tudo um pouco. Tem... Chega para nós de tudo um pouco, né?
1: Tudo que é notícia de todos os meios, lados, de todos, né? É saúde, é segurança, educação, né?
0: É polícia, política. É política. Falando nisso, gente, vamos falar um pouquinho de política? Vamos dizer para as pessoas, atenção, eleitores, preste atenção, as eleições estão chegando e falta pouco. E daqui a pouco tu vai ser bombardeado com um monte de abordagem, né, com um monte de pessoas te chamando, dizendo que tem soluções, que tem isso, tem aquilo. Vamos eleger, sim, vamos votar, sim. Vamos prestar atenção nos nossos, né, que possam, de fato, estar mais próximo de nós, que a gente tenha acesso, porque agora vem, despenca todo mundo de cima para cá, né?
1: Bem, tem os cabos eleitorais aqui na cidade.
0: Aí começam batendo na porta para fazer visita, a gente nunca nem viu antes, nem faz ideia quem seja a pessoa, porque, né?
1: Todo vereador tem o seu deputado, né?
0: E aí eles vão trazer.
1: Eles vão vir pegar os votos aqui também, né?
0: É verdade, então cuidado, vamos, a gente não pode dizer nomes, porque isso é configuração de campanha, mas vamos dizer assim, ó, pense bem, vote em quem realmente tu conheça e tem acesso, está mais perto, né? Vamos eleger Rio Grande, vamos eleger Pelotas, né? Vamos eleger os nossos aqui da região e não da outra ponta lá do estado.
1: Metade norte.
0: Não,
1: né?
0: Não.
1: É sempre mais representada que a metade sul. Né?
0: É verdade.
1: Vamos com o ouvinte?
0: Vamos lá, alô, bom dia.
1: Caiu. Temos aqui o Nenê. Nenê da Castelo, fala aí.
3: Bom dia, Bandeira. Bom dia a todos aí, amigos da cultura. Aqui é o Nenê da Castelo. Bom dia para todos.
1: Bom dia. Maria do Povo Novo.
4: Bom dia, Rio Grandina. Banda, Carlos Mário, bom dia para vocês. Tudo de bom. Aqui em Povo Novo chove, tem parece um lugar de balde. Muita chuva aqui em Povo Novo. Eu sou Maria Lourdes, aqui do Povo Novo. Um bom dia, que Deus abençoe você.
1: Muita chuva.
0: Muito bem. Vamos com música, então, e a gente já volta.
1: Vamos lá com Flores em Vida. A gente pediu.

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0: 10 horas, 12 minutos, 10 e 12, 10 e 12. Dizem que mulher é sexo frágil, que mulher é mais delicada, que mulher, assim, não se joga de qualquer maneira. A doutora Lenice Jean diz assim, oh, não tem ruim, tô aqui, é pra responder, tô pronta, é com chuva, tô pronta. Não é, tu não é de açúcar, né, doutora? Bom dia.
1: Bom dia, bom dia. Não, é isso aí. Tem que cumprir os compromissos.
0: É, tem que cumprir, né? Não adianta, né? Fiquei pensando bem, hoje de manhã eu quis me fazer de açúcar. Eu pensei, mas eu não poderia sair, eu poderia me gripar, eu poderia. Eu inventei um monte de poderia, mas aí a consciência, a responsabilidade disse, não, levanta e vai.
1: Sim, é. Sim,
0: é e
1: isso
0: assim
1: aí.
0: Que tem que ser, né?
2: Levanta, sacode a poeira e dá volta por cima.
0: Por cima. Nem poeira tem mais, poeira que a gente vê no verão.
2: No verão, é.
0: Não, é, levanta e vai, e né? Vai, e vai. Doutora Lenice, muito prazer, bem-vinda.
1: Obrigada.
0: Bom, vamos começar falando já de imediato aí as empresas de empréstimos aí, que a maioria está apavorada, porque houve algo diferenciado aí, ou a... Uma advertência aí do governo de os juros muito altos e a maioria está parando de fazer empréstimo, de fazer o procedimento aí para os aposentados. Procede essa informação?
1: Bom,
0: foram,
1: na verdade,
0: advertidos,
1: sim. Acho que a gente pelos sabe juros, que a questão de empréstimos, né, consignados, ela sempre rende assim, bastante
0: lucro,
1: notícia, né? Porque... A gente, de um lado, tem pessoas, né, que são hipossuficientes ali, e essa possibilidade do desconto consignado, né, faz com que é muito comum a pessoa perder ali, enfim, né, o controle sobre o que é descontado ou não. Né? Então, sempre a orientação é, quando for fazer empréstimo, a pessoa tem que ser muito cautelosa, né, porque o valor ele pode ser, né, enfim... atrativo, mas há uma compensação ali, há um desconto, né, que é bem longo. A gente sabe que a grande maioria dos bancos, eles lidam ali com 72, 84 parcelas, então são muitos descontos, né? A pessoa tem que ficar ligada, assim, sempre.
0: Uhum. E houve essa alteração aí, né, para quem... as casas, né, as empresas que são focadas em empréstimos, né? Houve hoje, está todo mundo ou perderam já a margem ou realmente o governo interviu nisso.
1: É, porque na verdade é uma situação que já demanda um tempo, uma certa observância até do governo, né? Colocar regras mais, enfim, mais rígidas para a questão de empréstimos, né? A gente sabe que hoje muitos empréstimos são totalmente online, né? Enfim, a pessoa vai lá...
0: Ou seja, uma facilidade, né?
1: Claro, isso é muito bom, mas para quem tem para quem sabe mexer, né? Para pessoas, às vezes, que não sabem, muitas vezes caem em golpes que vêm exatamente dessa facilidade, né? De mandar tudo por via de foto, de mandar uma selfie, que às vezes a pessoa não sabe nem o que se trata, né? A gente tem... caso onde, faça um reconhecimento facial para tal coisa. E, na verdade, é um empréstimo que a pessoa vai ficar ali 84 meses pagando aquilo. Então,
0: sim.
1: Claro...
0: E automaticamente, né?
1: Sim, porque a foto, né, a selfie, ela é entendida como uma assinatura válida, né? Mas, claro, em muitos casos, isso não é isso que a gente vê. A pessoa, às vezes, não tem nem noção. Isso acontece muito com o refinanciamento, né? A pessoa já tem, aí libera ali um troco... bem baixo, né, que é um valor, e a dívida ela duplica, triplica, né? Então, isso sempre tem que ser bem observado, né, a questão do empréstimo consignado, até porque é muito comum hoje a gente ver pessoas que têm um benefício de um salário mínimo e o que cai na conta ali é metade ou até menos diante de tamanha... esse assédio, né, de empréstimo, principalmente para o aposentado, porque eles sabem que existe aquele benefício todo mês ali, caindo naquela conta, né, enfim. Então, as operadoras de crédito, os bancos, enfim, eles têm que olhar realmente com mais cautela para essa pessoa que, às vezes, se encontra numa situação de superendividamento em razão dessa oferta excessiva, né, de empréstimo.
0: Uhum. Para não errar, é 135?
1: Isso, 153.
0: É 135. Acertei pela primeira vez. Bom, Esse número 135, ele facilita a pessoa para maiores informações de aposentadoria, quando a pessoa não tem um advogado. Porém, como é que as pessoas com pouco conhecimento entram pedindo aposentadoria? Como é que encaminham, já que é algo mais online, como é que encaminham a documentação?
1: Então, o INSS, ele disponibiliza esse telefone, né, para atendimento. As agências, né, também. Mas hoje em dia, eu acho que eles já estão atuando ali com uma questão de agendamento. A pessoa tem que agendar, né? Normalmente agenda para entrar com o pedido, vai levar a documentação.
0: A pessoa não entra sozinha. O 135 é apenas para orientação daquilo que ela precisa.
1: E para agendamento, né? Ou vai até a agência ou agenda ali um dia e um horário para levar a documentação.
0: Ah, tá. Não tem que mandar escaneado, não tem nada.
1: Lá eles fazem isso. No caso, eles a documentação que a pessoa leva, eles escaneiam e colocam junto. Mas eles não fazem, assim, nada de análise. De nada, né? Toda a documentação que for levada vai ser juntada.
0: Entendi. Não, uma pessoa me perguntou, mas como é que eu faço? Se eu ligo, aí, claro, vai ligar e vai ficar... Tá bom, Redor? Vai marcar e vai lá. Esses documentos vão, óbvio, para uma lista, uma via de espera.
1: Uhum.
0: Obviamente, devem dar um protocolo para que a pessoa...
1: Sim. A pessoa consegue acompanhar pelo aplicativo, pelo site, né? Que se entra pelo login único do governo ali... com o CPF, a senha, consegue acessar o meu INSS, que é hoje a plataforma ali, né, que é disponível para tudo, né? Ali a pessoa tem acesso ao CNIS, que é o extrato previdenciário, para ver, enfim, né, as informações, e tudo através do site mesmo, do aplicativo ou pelo 135.
0: Uhum, muito bem. Vamos liberar o telefone, Magda, aí para as perguntas das pessoas, né? Doutora Denise Schneider, né? Ela é especialista em previdência, já aposentou muitas pessoas, já orientou, olha, dezenas, centenas de pessoas, né, que chegaram lá um dia com a sua documentação, pegaram a orientação e hoje estão aposentadas, orientadas, né? E vida que segue, isso é muito importante, né? Quando tu entra sozinha, tu não tem esse apoio, esse suporte, né, doutora? Então, é importante demais. Liberado.
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0: Uhum. Se a questão da idade, a gente sempre é falado aqui, em outras oportunidades, sempre, né, doutora Lenise? A questão da idade começou a descontar muito cedo, já tem tempo para aposentadoria, mas só que para a mudança tem que ter o tempo de idade também, né? Ah, tem lá 40 anos de desconto, mas não tem a idade, então aí tem que esperar.
1: Na verdade, pode ser que consiga acessar alguma outra regra que não a da aposentadoria por idade, né? Nós temos algumas regras de transição, né? Que são regras da antiga aposentadoria por tempo de contribuição, né? Que ela não existe mais como era antes da reforma, né? Que só exigia ali da mulher 30 anos de contribuição, do homem 35.
0: Independente da idade.
1: Independente da idade, né? Então, nós tínhamos um cenário onde pessoas se aposentavam mais novas. Claro que, às vezes, o valor não era atrativo, né? Porque tem o desconto do fator previdenciário, mas era uma escolha da pessoa, né? Às vezes... querer se aposentar mais cedo, enfim. Porém, quem trabalha com um histórico de contribuição bem grande já, provavelmente consiga, sim, acessar alguma outra regra de aposentadoria e não necessite esperar os 65, 62, né, no caso de homem ou mulher. Mas para isso tem que ser analisada ali a documentação certinho, às vezes algum tempo pode ser incluído, né? Aqui em Rio Grande a gente trabalha muito com a questão da agricultura, né? Que na infância, na adolescência, que pode ser um plus ali no tempo de contribuição daquela pessoa, a pesca artesanal, né? Ou a própria atividade especial, que é a atividade em fábrica, né? Exposta a agentes ruídos, agentes nocivos como ruído, calor, frio, umidade, né? Aqui em Rio Grande a gente trabalha também com um histórico, né, de pessoas que trabalharam nas indústrias do pescado, que tem, era, né, exposto a frio, a umidade, enfim, né? Então, são várias possibilidades para esse aumento, né, ou do tempo de contribuição, enfim, para se chegar nesses mínimos aí que são exigidos, que são 35 homem e 30 mulher. Claro que hoje já não é assim, mas tem um pouco disso, né? A depender ali da idade da pessoa, ela pode conseguir, sim, acesso em alguma regra que não tenha que esperar a idade. E a gente, quando fala em aposentadoria por idade, na verdade, não é só a idade, né? São exigidos 15 anos de contribuição ou de atividade, né, para se aposentar também. Então, não é só fazer os 65, uhum, né?
0: Tem
1: ou
0: que 62. Ter lá o desconto comprovando de alguma maneira. Então, é importante, eu acho que responde, né, como funciona a aposentadoria rural especial por incapacidade permanente da pessoa com deficiência. Acho que já responde essa pergunta, né?
1: Então, ele...
0: Eu sou rural, eu trabalhei a vida toda como rural. Né? Hoje me sinto incapacitado para permanecer.
1: Uhum.
0: E não estou aposentado.
1: Sim, o agricultor...
0: Mas não sou deficiente, uhum, só com incapacidade. Ou seja, eu acho que não foi bem específico, né? Eu acho que com algum problema de coluna, eu não sei qual é a incapacidade, mas se sente incapacitado, mas não é deficiente.
1: Isso, então, se a pessoa ela não tem mais condições de exercer aquela atividade, né, que é habitual, no caso dele a atividade da agricultura, ele pode sim encaminhar, né, um pedido de benefício por incapacidade temporária, que é o antigo auxílio-doença, ou uma aposentadoria por invalidez. O agricultor, né, ele precisa ter a documentação que comprova que ele tenha atualmente, né, a condição de agricultor, né? Normalmente a gente vê é uma nota por ano que, né, que a pessoa tira para poder comprovar para fins previdenciários depois, né? E a documentação médica, né? Problemas na coluna, né? Enfim, problemas ortopédicos. O que, que é necessário? É a documentação, exame de imagem atual, por ano, um por ano ali, né? Também para comprovar que a pessoa está, né, com... Claro que muitas situações são degenerativas, né, não tem uma possibilidade de melhora, mas a documentação atualizada ela é imprescindível ali para poder demonstrar esse quadro atual hoje. Né? Por exemplo, ele não consigo mais exercer uma atividade da agricultura, que a gente sabe que é uma atividade braçal, uma atividade que exige um esforço físico, né, considerável. Então, ele precisa ter essa documentação e um laudo médico que diga isso, que ateste, uhum, que ele está incapacitado para o trabalho ou por tempo determinado, no caso ali, né, 180 dias, enfim, uhum, né, que é o período do tratamento, de algum tratamento, ou então de forma permanente, que aí ele vai encaminhar esse pedido de benefício e aí vai depender realmente da perícia médica, se vai ser temporário, né, se vai ser identificado, ainda consegue, talvez, uma fisioterapia, com algum tratamento, né, intensivo, fazer uma melhora, ou se não tem caso realmente de melhora, já é concedido uma aposentadoria permanente.
0: E essa aposentadoria nunca é menos do que um salário mínimo?
1: Não, não. O agricultor que não desconta, né, no caso assim, que não contribui, né, ele exerce a atividade da agricultura, ele, os benefícios são no valor de salário mínimo, tanto a aposentadoria quanto por idade, né? Tanto eventualmente uma aposentadoria por invalidez.
0: Uhum. Sempre o mínimo.
1: Sim.
0: Mais.
2: Tem aqui a pergunta do Felipe, lembrando mais uma vez nosso telefone 991-647-867. O Felipe diz: trabalhei 8 anos em uma empresa e ela faliu. E agora os meus documentos para me aposentar?
1: Bom, então, quando a empresa fecha, assim, né, eu não acredito que, não sei se a pergunta foi relacionada a uma comprovação de atividade especial.
2: Acredito que sim, né, para ele comprovar o tempo de contribuição. Né?
1: Então, assim, ó, para comprovar tempo, a prova é a carteira, né, a carteira, uhum, assinada ali, eventualmente, se faliu sem dar baixa na carteira, tem que ver até quando foi contribuído, né. Por exemplo, a pessoa tem admissão, ficou sem a data de saída, mas tem que olhar lá no extrato previdenciário até que data que foi pago as contribuições. Às vezes acontece realmente de, da pessoa, da empresa parar de pagar antes, né, de falir. Isso aí já é um problema também. Mas se foi dado a baixa na carteira, a carteira ela tem a presunção ali daquele vínculo, né? Por quê? Porque o empregado ele não pode ser prejudicado dessas situações, né? Como ou o não pagamento, né, da contribuição previdenciária por parte do empregador, porque não é dele essa responsabilidade, é do empregador, e o INSS tem o dever de fiscalização. Então, a carteira ela serve como prova. Mas se a pessoa está falando com relação a uma atividade especial, ou seja, faliu e eu não cheguei a solicitar o PPP, que é a documentação, né, que vai cumprir, porque vamos supor que nesses 8 anos a pessoa trabalhou ali, então, exposta a um ruído, né, excessivo, ou enfim, é possível, né, entrar com uma ação trabalhista para obter esse PPP, ou às vezes utilizar um laudo paradigma, que a gente fala, né, buscar uma outra empresa que tenha, né, uma atividade semelhante, e aí consiga fazer por analogia, né, a essa empresa que é dada como paradigma, se existe essa atividade especial, né, se foi exposto a ruído ou não. Então, mas para contribuição, para comprovar, a carteira serve como prova plena, a gente chama, né? Ou seja, se está registrado ali, não tem nenhum indício de fraude, não tem rasura, não tem, enfim, a carteira vai ser utilizada, o INSS ele é obrigado, sim, a aceitar aquela assinatura ali.
0: Muito bem. Porque é curioso isso, né, doutora Lenise? Muitas pessoas, né, e pessoas bem do meio já passaram por isso, né, de ter a carteira assinada, mas não ser descontado devidamente. Ou seja, uma pseudo-assinatura, estava lá assinado, a empresa fale, fecha, e aí a pessoa fica sem ter como recorrer. Aí há um reconhecimento, em muitos casos, pelo INSS, da veracidade desse trabalhador, é isso?
1: Sim, a carteira, né, ela é utilizada, e até quando a gente vê vínculos antigos, né, porque o INSS, ele vem de uma informatização, né, que dura já um tempo, né, então às vezes se o vínculo é antes dos anos 90 ali, é muito comum não estar formalizado no INSS, mas a carteira ela serve como prova, né?
0: A carteira assinada e assinada. Não a formalização, ou seja, o depósito fiel ali mês a mês, seria isso?
1: Isso, é que às vezes nem o vínculo está nos registros do INSS, mas se a pessoa tem a carteira de trabalho, ela vai servir como prova para adicionar esse vínculo ali para uma possível aposentadoria. E às vezes tem o vínculo, mas não tem as contribuições. E a pessoa não pode ser prejudicada, né? O empregado, no caso, não pode ser prejudicado pela essa falta de recolhimento, porque não era dele essa obrigação, né? Mas para isso tem que ter a carteira, por isso que eu digo, a carteira de trabalho, principalmente para quem busca ali uma aposentadoria, né, com vasto tempo ali de contribuição e antigo, ela é muito importante. A pessoa tem que cuidar muito, eu sei que pode acontecer um extravio, enfim, alguma coisa assim. Mas aquilo ali realmente é a vida da pessoa, porque depois, para qualquer problema que surgir, a carteira ela vai ser utilizada como prova de tempo de contribuição, né? Muitas vezes até de atividade especial, a carteira de trabalho. Então, é preciso, sim, guardar bem, bem guardado mesmo, né?
0: É um documento para a vida toda. Magda, alguém mais? Não? Doutora Lenice, interessante isso, né? A responsabilidade é do empregador, porém serve, mesmo não sendo depositado no INSS, como prova, e o empregador não tem absolutamente nada a ver com a irresponsabilidade daquilo que não foi feito. É isso?
1: Sim.
0: Isso aí conta. Aí, no caso, conta para a somatória dos anos necessários, porque ele ali esteve, né?
1: Sim. Sim, e aí, o que ele pode fazer é levar a carteira de trabalho para ser reconhecido esses períodos, né? E aí não se entra nessa questão da contribuição, e sim do vínculo que vai ser reconhecido com a prova da carteira de trabalho.
2: Tem aqui uma do final 23-29. Oi, Wanda, tudo bem?
0: Isso.
2: Já que estão falando em previdência, acabei de vir de uma perícia do INSS, onde foi feita online. A médica não pediu nenhum documento. Nem o que eu sinto. Não demorou mais de 2 minutos.
1: Bom, bom dia. Então, nós tivemos até esses dias, né, uma notícia de que alguns peritos tinham tido o acesso restrito, né, ao sistema TestMed, que é um sistema utilizado para análise documental de benefício por incapacidade. Porém, essa situação ela não é de agora, né? Uhum. Quantas vezes, como nesse caso, uma perícia presencial, ou seja, aconteceu a perícia e às vezes é como se não tivesse acontecido. A gente sabe que isso é um problema realmente, né? O INSS está com falta de peritos, está implementando essa telemedicina, que em alguns casos, eu, na minha opinião, acho que não tem como, por exemplo, né, uma pessoa com um problema ortopédico que vai necessitar ser
0: examinada
1: por telemedicina, né? Uhum. Enfim, porém, é uma situação que muitas vezes acontece, mas a pessoa tem que saber que, eventualmente, ela fez hoje, né? O resultado está para ser divulgado aí nos próximos dias. Ela precisa saber que, eventualmente, uma negativa, ela tem como entrar com uma ação judicial para discutir essa perícia médica, principalmente impugnando isso, né? Dizendo que não foi avaliada, não foi examinada fisicamente, né? E não foi, a documentação médica não foi visualizada. É que quando essa perícia é por telemedicina, se entende que a documentação médica está no processo, né? Ou seja, a pessoa tem que juntar no processo, ela tem que colocar no pedido do benefício por incapacidade toda a documentação médica que tiver, porque realmente fica difícil do perito a visualizar de forma estar lá presencial, uhum, né, fisicamente.
0: Ah, vai perguntar, como é que estão as tuas condições? Olha, minhas condições estão ruins. Uhum. Ah, mas como é que está a tua lesão? Ah, está aberta.
1: Sim,
0: sim. O cara não está, uhum, enxergando, não está visualizando isso. É um engodo isso, né? É meio estranho, né?
1: É bem, bem complicado, né? Porque isso acaba por gerar, né, uma negativas, né, em deferimentos em massa dos benefícios. Uhum. Saiu até uma estatística que estavam a 96% de negativas, né, de benefícios por incapacidade, ou seja, muito alto, né, o índice de indeferimento, e acredito que muito por causa dessas situações que dificultam uma análise mais específica. Mas hoje a gente sabe que existe, né, a possibilidade de entrar com uma ação judicial para se obter, né, uma nova perícia. As perícias são presenciais na Justiça Federal, né? São com peritos que não estão vinculados ao INSS, são peritos vinculados ao juízo, né? Imparciais também, e para obter uma nova chance de se comprovar, né? Eu sei que é complicado, a pessoa já está doente, parece que tem que comprovar ainda, né? Yeah. Essa situação, mas infelizmente é o cenário que a gente vê muitas vezes, né?
0: E pode se subtraído, pode ter retirado aquele rendimento que é necessário para dar continuidade a um mínimo de qualidade de vida, né?
1: Exatamente isso, né? Se a pessoa está incapaz para o trabalho, ela precisa ter essa... Na verdade, ela precisa ter esse amparo, né? Eu não consigo mais trabalhar, eu recebo esse benefício como se fosse esse trabalho para poder se dedicar ao tratamento médico, né? Então, essa é a ideia do benefício por incapacidade.
2: Pergunta aqui do Carlos. O Carlos pergunta: as dívidas de quem falece, como que fica?
1: Bom,
0: no caso de empréstimo, tem um empréstimo.
2: Contas, acho que contas, né?
1: Uhum. Na verdade, quando alguém falece, né, se ela deixa bens, esses bens é a herança ali, né? E também as dívidas, vamos supor assim. Então, os herdeiros, eles não vão arcar, né, com essas dívidas do seu patrimônio, mas se a pessoa deixa patrimônio, eventualmente pode ser utilizado para pagamento dessas dívidas, né? Mas no benefício previdenciário, a grande maioria existe o seguro, né? Uhum. Que já está ali incluído nas parcelas. Então, quando o benefício ele é encerrado, o empréstimo Quita. Encerra ali.
0: Uhum. Tá certo. É isso, Magda. Doutora Lenise, 991-23-3014, é o número da doutora Lenise, a gente já foi mandando aqui, né, Magda, foi anexando, né, para as pessoas que têm dúvida, é só chamar. Com chuva ou sem chuva, semana que vem voltaremos?
1: Sim, com certeza. Espero que sem chuva.
0: Um ótimo continuar de semana, muito obrigada, doutora
1: Lenise. Eu que agradeço,
0: Lenise.
1: Boa semana.
0: Boa semana. Muito bem, agora 10 horas 36 minutos, Carlos Magda.
2: Música.
3: Sim, teu compadre, vambora.

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2: Previsão do tempo.
3: A segunda-feira será de muitas nuvens com possibilidade de chuva. Os ventos serão fracos, com a umidade relativa do ar em média de 95%. A mínima será de 13 graus em toda a região. Durante a tarde, a máxima chega aos 19 graus em Rio Grande e aos 21 graus na região de Pelotas. Com informações do Instituto Nacional de Meteorologia, IMET.
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0: Beleza, 10h46, a temperatura permanece em 16 graus. E a chuva lentamente cai neste momento aqui, não causando nenhum estrago a mais, porém os estragos já aconteceram. Daqui a pouco a gente vai saber de algum ponto da cidade como está as ruas, se teve alguma instabilidade ou não, né? A nossa reportagem já está na rua e nos traz daqui a pouquinho informações. Vamos com o primeiro bloco do horóscopo, agora começando por Áries. Negociações em andamento poderão se firmar, parcerias comerciais, contratos ou um acordo com clientes ganhará impulso e uma boa condição. Sua palavra convencerá, use argumentos claros e deixe a proposta redonda. Um cliente antigo poderá voltar em uma solicitação. Releia mensagens e conclua antes de confirmar. Um detalhe fará a diferença, Áries.
1: Você, editor, a semana começará produtiva, com energia e motivação para eliminar tarefas, organizar processos e mostrar eficiência. A ambição profissional crescerá. Você terá boas chances de subir de patamar, só não sacrifique a vida familiar por carreira. O equilíbrio será seu diferencial. Um ajuste da rotina liberará tempo precioso. Delegue o que puder, cuide do corpo, touro.
0: Gêmeos, apresente aquela ideia criativa, o dia fará força e alcance sua palavra, com chance de conquistar apoio para um projeto autoral ou um plano com os filhos. Uma publicação ou a apresentação atingirá mais audiência do que o esperado. Defenda sua visão sem transformar conversas em disputa. Ouvir também convence. Amor em alta, você de Gêmeos.
1: Câncer, família e casa serão prioridades. O dia trará a oportunidade de melhorar seu conforto. Decisões de moradia, compra, venda ou renegociação de um imóvel poderá avançar com boas condições. Pesquise preços com atenção. Dinheiro compartilhado ou financiamento entrará na conversa. Negociem com calma. Visão de longo prazo e mais conforto e bem-estar, Câncer.
0: Leão, Júpiter em seu signo, turbinará a vontade de crescer, brilhar e conquistar mais espaço. Uma pessoa próxima poderá reagir com intensidade no momento. Transforme possíveis disputas com aliança, dividir o palco ou aumentará o seu brilho. A fé no próprio caminho atrairá oportunidades concretas. Um convite de peso poderá chegar, finalizar um longo ciclo, você de Leão.
1: Virgem, boas notícias financeiras abrirão a semana. Uma proposta, um pagamento ou uma chance de renda extra poderá se confirmar. Negocie com delicadeza e feche condições vantajosas. Guarde uma parte do que entrar. O trabalho transforma a rotina com propósito. Um jeito de trabalhar dará mais sentido. Programe momentos de pausa, Virgem.
0: Primeiro bloco do horóscopo, segundo volta em seguida. Nosso programa que vai até o meio-dia. 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
1: Um grande abraço aqui para o Nero Silemos. Bom dia no Povo Novo. Bom dia, feliz do dia do amigo para todos da sua equipe. Alvina da Silva desejando bom dia. A Glaci Matos, bom dia. Feliz dia dos amigos para todos nós. Elma Castro, bom dia. Júlio Weiss no Cassino, bom dia. Meus amigos, uma ótima semana a todos vocês. Fatinha Galteri, bom dia. Lá em Novo Hamburgo, muita chuva aqui em Novo Hamburgo. Renato Bus, Denilda Garcia, bom dia. O pai Ronei, bom dia, abençoado dia a todos os ouvintes. Uma ótima semana. Edenir Sônia da Vitorino, o casal já ligadaço com vocês. Maicon do Plaza Grill, mandou aqui a foto do rádio, 105,9 no seu veículo. Um bom dia para todos da rádio e a toda a audiência. O João da Sokovski desejando bom dia. André Castro, estamos te marrando com a cultura. Abraço do André no Parque São Pedro. Maria Gladys diz... dia do amigo, amigos são presentes de Deus, escolhe a dedo para cruzar o nosso caminho. Que ele abençoe cada amizade verdadeira com proteção, saúde e momentos de alegria compartilhada. Gratidão por quem caminha ao seu lado com amor, empatia e verdade. E sobre o jogo, mandou aqui a foto da bandeira da Espanha e mereceram. A Argentina não jogou nada. Comecei a torcer por eles. Meu filho já estava torcendo, colocou até a camiseta da Espanha.
0: Tá certo.
1: Tá, o espanhol aí, o Rio Grandino espanhol, torcendo aí para a Espanha. Que Deus derrame sobre nós uma chuva de bênçãos hoje e sempre. Bom dia. Amém. Faz aqui um pedido para a prefeitura e iremos repassar aí o Maria Gladys na audiência.
0: Teve gente até jogando foguete?
1: Teve, sim.
0: Tudo um pouco.
1: Teve. Também a Catiane, da São Miguel. Um ótimo dia aos amigos e um feliz dia. Segunda-feira abençoada para vocês. Um abraço da amiga Catiane, da São Miguel. Falando do dia do amigo também, a Neuvair. A amizade é um laço bonito que não prende e não aperta. Não tem preço, tem valores, afeto, respeito, confiança, lealdade, companhia, sorriso, choro e presença, e tem oração. A amizade não pode ser comprada, é conquistada, construída e reconhecida e, acima de tudo, abençoada por Deus. Neuvair.
0: Muito bem, assim que eu gosto, né, Vair? Bem completinha aí, uma mensagem bem grande.
1: É. Wanda, a gente falou sobre as bets, né? Mas agora, sim, a gente vai falar sobre loteria, não é sobre bets. A Caixa trocou as datas das loterias. A Mega Sena, a Loteria Federal, a Loto Fácil, a Quina, a Time Mania, o Dia de Sorte, a Milionária, não corre mais sábado. Agora é domingo pela manhã. 11 horas da manhã, não mais sábado. Você que acompanhava aí pela internet ou pelas redes sociais da Caixa Econômica Federal, agora o sorteio não é mais sábado dessas loterias. Domingo pela manhã, você que fez lá o seu cartãozinho, está concorrendo aí domingo pela manhã agora essas loterias citadas. Mega Sena, Federal, Loto Fácil, Quina, Time Mania, Dia de Sorte e Milionária. Falamos também em eleições. E uma notícia sobre as eleições: o eleitor pode pedir voto em trânsito a partir de hoje. Os eleitores que estiverem fora do domicílio eleitoral no dia das eleições poderão solicitar, a partir de hoje, a alteração temporária do local de votação para votar em trânsito. A medida permite que as pessoas participem das eleições em outubro deste ano, mesmo se estiverem ausentes da sua cidade ou em outro país. A solicitação da mudança pode acontecer via autoatendimento eleitoral ou presencialmente em qualquer cartório eleitoral até o dia 20 de agosto. A modalidade está disponível para municípios com mais de 100 mil eleitores.
0: Pois é, mas não deixe de votar, porque isso vai te complicar.
1: Vote aonde você estiver, né?
0: Se tu não votar, se tu não comprovar, se não pagar taxinha ali, vai complicar. Então, melhor não complicar, né, gente? Aquilo que tu precisa e precisa para valer. Eu acho que já teremos condições aí com o Rafael e com o Adriel e a Laís, que estão pelas ruas da cidade, aí trazendo as informações de trânsito e também lá da Defesa Civil. É isso, Magno?
1: Vamos contar o contato com a Laís, né? Aí ela chamou aqui, vamos ver o que ela solicita.
0: Já estou mandando aí, a gente fica aguardando, vamos com música até eles chamarem, a gente interrompe. Na totalidade.
1: A Fátima pediu, Eduardo Costa.

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2: Muito bem, 11 horas da manhã dessa segunda-feira chuvosa. E é claro, né, que a gente já está recebendo boletins de várias cidades aqui da região sul e nós fomos até a Prefeitura Municipal conversar, né, com o ordenador, nosso vice-prefeito Renatinho, né, para saber qual é a condição da cidade, como é que a cidade está se portando em relação às chuvas intensas que caíram durante toda a noite e agora pela manhã. Rafael, ao lado aí do ordenador e também do coordenador, ordenador, que é o vice-prefeito, e também do Montiel, que é da Defesa Civil. Contigo, Rafael.
3: Exatamente, Wanda. Estamos falando aqui diretamente da Prefeitura Municipal do Rio Grande para trazer atualizações das fortes chuvas que atingem a nossa cidade, a nossa região desde sábado. Então, um grande volume registrado, tanto na cidade como também no interior do município. E nós estamos aqui para conversar com o coordenador da Defesa Civil, o vice-prefeito Renatinho, e com o secretário executivo da Defesa Civil aqui na cidade do Rio Grande, Anderson Montiel. Vou começar pelo Anderson Montiel, secretário executivo da Defesa Civil. Anderson, bom dia. Chove forte na cidade desde sábado. Como que está a situação, a questão de volume de chuva, de ventos? O que está acontecendo era o que realmente estava previsto alguns dias atrás? Bom dia.
4: Bom dia ao pessoal, bom dia, Wanda, bom dia ao nobre colega. E bom dia ao pessoal que está nos ouvindo aqui e também nos vendo, né? Então, dizer que desde sábado, na verdade, desde sexta-feira, as equipes da Defesa Civil já estão na rua, estiveram na rua em tempo integral, tanto manhã, tarde, noite, madrugada, passamos o tempo inteiro dando atenção à comunidade. O esperado de chuva, nós tivemos até agora, até o momento, em torno de 60 milímetros, foi esparso, não veio aquela chuva tão intensa como estávamos esperando, ela veio bem mais esparso. Tivemos ventos fortes na casa dos 50, 60 km por hora, chegando a 70 km por hora. Algumas residências na Capilha tiveram o seu telhado quebrado ali, algum problema no telhado, parcialmente destelhadas, que já foi dado atendimento no próprio sábado pela manhã, isso foi na madrugada de sexta a sábado. E não tivemos nenhum chamado de alagamento ou de grandes alagamentos, de grandes transtornos. Talvez tenhamos um pequeno alagamento em locais mais distantes, tipo Barra ou alguma coisa no interior, mas que não trouxe tanto prejuízo. O quantitativo de chuva que tivemos até agora foi abaixo até do esperado, com, digamos assim, o nível máximo, né, de chuva nós tivemos agora pela manhã, que foi a maior intensidade. Apesar do volume ter sido menor do que nós já tivemos anteriormente, o período em que ele caiu foi um período bem mais curto. Então, isso nos traz alguns problemas devido à nossa cidade ser plana e o escoamento ser gravitacional. Isso leva um tempo até que esse escoamento aconteça. Tivemos agora, pela parte da manhã, entre madrugada de hoje e agora amanhã, em torno de 25 a 30 milímetros. E o período de 4, 5, 6 horas, isso nos traz o problema, como eu falei, de escoamento. Mas fora isso nós não tivemos grandes problemas aqui no município. Os ventos foram dentro de uma normalidade para o nosso município também, diferentemente de outros locais no nosso entorno aqui, que ocorreram eventos climáticos muito mais severos. Então, nós estávamos preparados, continuaremos preparados até que esse alerta, ele de fato passe todo. Então, provavelmente até terça ou quarta-feira a gente estaremos monitorando, a gente chama aqui full time, né, ou 24/7, constantemente até que os alertas cessem, né, principalmente os alertas do nosso CREPDEC, nossa coordenadoria regional, do Estado, né, cesse os alertas, a gente vai estar de prontidão em 24/7.
3: E quais são as previsões para as próximas horas ao longo dessa semana?
4: Devemos ainda ter algum quantitativo de chuva, hoje e ainda nos próximos dias, provavelmente entre uma frente fria agora nessa semana, tá? E a frente fria está vindo, né? Então ela ocasionou chuva, deve fazer um pouco mais de frio agora, e posteriormente isso agora começa nesse período a fazer essa intercalar entre frio, chuva, frio, e assim vai acontecendo. Estamos no período de inverno, né, no nosso período mais chuvoso aqui para nosso município, então isso vai acontecendo, mas por enquanto estamos dentro de uma normalidade, digamos assim.
3: Bom, vice-prefeito Renatinho, como é que está o preparo da Defesa Civil para prestar o atendimento justamente àquelas famílias que mais precisam e que são atingidas quando acontecem essas alterações climáticas? Bom dia.
5: Bom dia, Rafael. Bom dia, Wanda. Bom dia a todos os nossos ouvintes e telespectadores também da Cultura Zona Sul. A Defesa Civil, desde que chegamos, né, a gente tem procurado trabalhar bastante em equipe, se reunindo com o secretariado, estamos trabalhando bastante, principalmente algo que nós vamos entregar para a comunidade, que é o nosso plano de contingência, né, onde está ali, através das reuniões com o conselho, levantamento de tudo que a gente precisa, porque a cidade do Rio Grande é uma cidade bastante suscetível e vulnerável, em função de que é uma cidade que tem uma cidade que é uma península e tem a lagoa e no outro lado o oceano também, né? Então, tem o cassino, que também requer uma certa preocupação, mas como disse aqui o meu secretário executivo, Montiel, nós estamos trabalhando, se preparando, solicitando que seja feito projetos, né, projetos, não só os projetos importantes de infraestrutura, de obras impactantes, que aí requer realmente a engenharia, requer recursos para fazer um trabalho mais a médio e a longo prazo, mas também, né, nós buscamos recursos e fizemos, e por isso até que a resposta dessas chuvas agora que ocorreram, desse evento climático, se tornou um pouco mais seguro em função do trabalho preventivo. Ou seja, a Defesa Civil tem monitorado principalmente essas áreas suscetíveis, tanto aqui no canal norte, né, nessa zona ribeirinha, como também no Saco da Mangueira, na Santa Teresa, Navegantes, Largaúcho, Vila Santinha, e tanto o secretário como os nossos agentes têm conversado com a comunidade, têm feito realmente um trabalho, né, um levantamento, para que a gente possa passar para as nossas secretarias operacionais onde está o problema. Porque a gente precisa também chegar, né, na margem, e principalmente as pessoas que moram, Rafael, mais perto da lagoa, para que possa ser feito um trabalho de limpeza preventivo. Né? Nós conseguimos um recurso através aí do governo do Estado, através da prefeita, um recurso na ordem de R$1.300.000, que já deu um retorno melhor, no sentido que foi feito, né, a limpeza na ordem de quase 70 quilômetros de dutos, de tubulações, foi feito a limpeza em torno de 700 bocas de lobos aqui no nosso município, foi feita a limpeza também de valeteamento, né, de terraplanagem nas estradas, nas valas, no nosso interior. Nós temos 600 quilômetros de estradas no interior, tenho visto que essa manutenção tem sido feito, né, Ilha Tortama, Ilha dos Marinheiros, Leonídio, né, como na Capilha, como também foi feito trabalho na Capilha. Então, a gente está trabalhando forte a Defesa Civil, que os nossos agentes estão monitorando. Toda vez que a gente recebe um alerta, como disse o secretário Montiel, da nossa CREPDEC, né, a gente faz esse trabalho indo realmente, verificando em loco, na rua e trabalhando para que a gente possa, então, né, trabalhar no sentido que a cidade possa ficar melhor preparada, e estamos, eu acredito que hoje estamos mais preparados, né, para fazer esse enfrentamento. O plano de contingência vai dizer isso, né, para que a gente possa ter e a população possa tomar conhecimento dos nossos abrigos, para que a secretaria faça os registros de preço, para que a gente possa comprar aquilo que demanda para realmente apoiar a população como um todo. Então, estamos trabalhando forte, né, para que a gente possa fazer esse enfrentamento, principalmente, né, que não só Rio Grande, mas a população como um todo, do estado do Rio Grande do Sul e Paraná, Santa Catarina e o Brasil como um todo, né, nós vamos chegar agora principalmente, e o CIEX tem ajudado muito nisso, né, nesse trabalho de alerta, nos comunicando, trabalhando para que a gente possa então chegar agora no inverno e estar preparado para enfrentar principalmente esse El Niño, né, que com certeza será um El Niño extremamente forte, com os níveis bem elevados. A gente precisa estar com todos os equipamentos necessários, as ruas realmente mais limpas, o canalete e as zonas ribeirinhas, para que a gente possa não sofrer tanto como sofreu aí nas últimas enchentes.
3: Vice-prefeito, só para a gente finalizar, para quem precisa do atendimento da Defesa Civil, como faz para entrar em contato e a mensagem final que o senhor deixa para quem está nos ouvindo nesse momento?
5: Perfeito, perfeito. A Defesa Civil, ela fica localizada ali na Barroso 166, podem ligar, a gente, né, lá tem sempre pessoas de plantão para receber através do 199, através do telefone 32-33-8460 e também pelo WhatsApp, que fica registrado no WhatsApp, que é o 999-45-31-10, que é o telefone do WhatsApp, né? Lá está sempre o plantão para que possa ser repassado e a gente trabalhar nesse canal direto aí, melhorando e para a comunidade. Até para finalizar, gostaria de dizer também que a gente monitorou, Montiel esteve algumas vezes com os agentes também na Vila da Quinta, monitorando o Arroio das Cabeças, né? Nós retiramos já de algum tempo, né, as pessoas que moravam, colocamos em aluguel social, estamos construindo casas e foram retirados aquelas pessoas que moravam em torno do Arroio dos Cabeças, que também causava bastante pânico, bastante preocupação nesse sentido.
3: Perfeito, muito obrigado. Então, Wanda, conversamos com o coordenador da Defesa Civil aqui da cidade do Rio Grande, o vice-prefeito Renatinho, e também com o secretário executivo Anderson Montiel, com todas as informações das chuvas que atingiram a nossa cidade, a nossa região, nesse final de semana. Wanda.
2: Obrigada, Rafael. Obrigada aos coordenadores, aí, ao Renatinho, né, ao Montiel, aí, pelo excelente trabalho que vem fazendo, desenvolvendo a nossa cidade. Muito obrigada. Estamos sempre à disposição. Agora, 11 horas, 11 minutos, e nós seguimos por aqui, né, Magno? Intervalo rapidinho. Vamos com música primeiro? Vamos com música e a gente já volta com o segundo bloco do horóscopo.

0: Muito bem, agora 11h15, vamos com o último bloco do horóscopo. Atenção, Libra, assuma o leme das decisões, o dia dará energia, charme e coragem para resolver o que depende só de você. Haja com diplomacia, de sempre firme o que o momento pede. Participe de atividades de grupo em equilíbrio com as suas necessidades. Dará para somar sem se anular. Uma conversa rápida destravará assuntos parados. Sucesso, Libra!
1: Escorpião, grandes movimentos se desenharão em silêncio. Uma oportunidade na carreira ganhará contornos ambiciosos. A estratégia certa será conciliar esse crescimento com a família e a vida pessoal, sem sacrificar um lado pelo outro. A intuição apontará o momento certo de agir. Anote as ideias que surgirem. O apoio da família fortalecerá a decisão profissional, Escorpião.
0: Sagitário, projetos ambiciosos ganharão tração com o apoio de sua rede. Um plano de futuro, curso ou uma iniciativa de grupo encontrará gente disposta a embarcar. Apresente ideias com números e prazos para convencer de vez. Um evento ou uma live renderá contatos valiosos para o projeto. Defenda ideias sem brigar por detalhes. Fale o essencial, Sagitário.
1: Capricórnio, resultados esperados darão as caras e colocarão seu nome em evidência. Aproveite a visibilidade para avançar em uma meta ou pedir o que merece. Uma negociação financeira importante entrará em pauta. Equilibre o que é seu e o que é do outro com critério e jogo limpo. Um acordo bem costurado será duradouro. Conquistas pela frente, Capricórnio.
0: Aquário, uma relação especial entrará em fase de crescimento. O par, sócio ou alguém que chegará agora trará motivação e vontade de construir juntos. Valerá se permitir mudar junto com as relações, sem medir esforços, sem disputar pela razão. Conversas inspiradoras implicará horizontes. Tudo aberto para o amor, aposte em uma viagem a dois, sucesso na carreira, Aquário.
1: Peixes, resolvam um acerto financeiro a dois, dívida, financiamento ou acordo ganhará condições melhores se você negociar hoje com calma e números claros. No trabalho, aumente a produção sem se esgotar. O dia renderá em dobro se você dividir uma tarefa pesada com alguém da equipe. O acordo certo trará livre leveza, clima quente no amor, Peixes.
0: Esse horóscopo retorna amanhã aqui dentro do nosso programa, agora 11h17. 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
1: Um abraço aqui para Santa Oliveira, para hoje que tudo for paz, amor e alegria, chegue até você. Bom dia, Santa Oliveira. Na audiência, aí o Vila do Povo Novo.
2: Bom dia, Venda, bom dia, Casimarco. Aqui sempre na audiência. Beijão.
1: Beijão da Elvira. André Castro do Parque São Pedro, chimarreando com a cultura. André Castro lá no Parque São Pedro. Também aqui a participação do Paulo Vidal. Bom dia, meus amigos. Paulo Vidal ligadinho. Bom dia, meu nome é Leci e gostaria de ouvir a música Conexão para oferecer para minha neta Camille e o meu namorado Adson. Abraço aí para a Leci. Fora do ar, recebemos aqui a ligação da mãe das gurias, da Lúcia e da Elisângela. E a ouvinte, a mãe delas, pede aí uma música especial para o neto Derek, que está fazendo aniversário hoje. Parabéns aí para o Derek, completando mais um ano de vida. Os famosos de aniversário hoje, a modelo Gisele Bündchen, de aniversário hoje, lindíssima. Feiosa. Gisele Bündchen, de aniversário hoje, parabéns para ela aí. Uhum. É a única famosa que a gente descobriu aí na data de hoje. Mas, Dia Nacional do Tatuador hoje, que ele faz as tatuagens, Dia do Amigo. Esse o Valeirão vai gostar muito. Dia Nacional do Biscoito. Ah, ele gosta de biscoitos e bolachas, né?
0: Adora.
1: O Valeirão gosta dos biscoitos e bolachas. Dia do pirulito também. E dia do xadrez.
0: Ah, legal.
1: Aquele jogo legal, né?
0: Difícil,
1: eu gosto muito.
0: Difícil.
1: Eu gosto de jogar.
0: É,
1: não, não sou aquele cara do jogo, mas eu sei mexer as pecinhas ali.
0: Difícil.
1: Vitorlei na audiência. Bom dia, Vitorlei. Fala aí.
3: Bom dia. Consegue repetir o signo de escorpião para mim, por favor?
1: Escorpião.
0: Não dá para repetir.
1: Simone Severo, na carona, vão na próxima, na carona. A gente falou das eleições, né? Primeiro aqui, o ouvinte pediu o endereço do cartório. O cartório é lá no Novo Fórum, na Sokovsky, lá no final da Sokovsky. E o Lucas disse, buenas, eu vou mudar meu local de voto para Imbituva, no Paraná, hoje mesmo, para votar consciente e mudar o rumo do Brasil para melhor. Lucas.
0: Que Paraná?
1: Imbituva, Paraná. Acho que ele vai estar residindo lá em outubro,
0: entendi.
1: E aí tem o voto em trânsito, né?
0: Entendi.
1: Fora do local
0: tá
1: de votação.
0: Tá morando lá, né, Lucas? Aí, boa. Mas tem que votar, né, Lucas? Tem que sempre votar.
1: Não deixa de votar.
0: Exatamente. Para não votar em trânsito, para não perder o voto.
1: Tá isso certo. Aí.
0: Vamos lá com música 11h21. Daqui a pouquinho já teremos Rosário Bica. 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E também Farmácias Dermaco, em seguida, Rosário Bica ao vivo aqui, já trazendo as informações de saúde.
1: Canto Tiaguinho.

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9: E Beleza, 11h32, vamos até as farmácias Dermaco com ela, Rosário Bica, e as informações de saúde. Alô, Rosário, bom dia, bem-vinda.
10: Bom dia, Wanda, bom dia aos ouvintes da Cultura Zona Sul. Hoje eu vou falar sobre dois ativos que temos comentado, Wanda, bastante, para diminuir os sintomas do climatério, que é o Sinicifuga racemosa, conhecido como Black Cohosh, e Don Quai, que é Angélica Sinensis. Então, recebi colocações do seguinte: nós temos conversado muito a respeito desses dois ativos que são totalmente naturais. Aí me perguntaram da seguinte maneira: Rosário, eu estou com bastante fogacho, irritabilidade, insônia. Esses produtos, eles contêm hormônios? Gente, os produtos fitoterápicos, que fitos em grego significa planta, terápico, terapia através das plantas. Então, o que é obtido através das plantas não é um produto hormonal. Só existe hormônio de origem animal. Então, aquele que é vegetal não é hormônio. Tá, e como é que ele funciona? Então, foi o questionamento da Adriana, lá do Lar Gaúcho. Então, um grande abraço, Adriana, pela colocação, pelo questionamento. E também a todos que têm essa dúvida, aí vai o recado. Os produtos naturais, como Sinicifuga racemosa ou como Don Quai, são produtos imunomoduladores. Eles são acopladores, eles se encaixam nos receptores estrogênicos, produzindo mais hormônio, se no caso a mulher precisar, e se o organismo está deficitário, o hormônio, o receptor, ele pede, então ele deixa acoplar. E se no caso estiver exagerado, ele diminui. Então, o produto que vai modular, que vai se encaixar, produzindo mais ou menos hormônio endógeno, porque isso é o organismo que vai produzir de acordo com a sua necessidade. Então, os fitoterápicos, que são produtos para o climatério, eles são adaptogênicos, porque vão se adaptar à necessidade de cada indivíduo. Por isso que não faz mal. Então, esses produtos fitoterápicos, como o Sinicifuga, que é uma planta, Don Quai, que é uma planta, eles vão se adaptar, vão se acoplar nos receptores estrogênicos, hormonais, e vão produzir de acordo com a sua necessidade. Por isso que não vai fazer mal. Não vai produzir nem mais e nem menos. E outra coisa, não contém produto hormônio em si. É o teu organismo, o nosso organismo, que vai produzir. Mas é muito bom, porque as mulheres que não fazem terapia de reposição hormonal ou não utilizam nada, sofrem muito neste período. Então, principalmente Don Quai, ele vai diminuir a irritabilidade, a insônia, e junto com o Sinicifuga, que é o maior adaptogênico da planta neste período, ele vai diminuir os fogachos, o ressecamento vaginal, a queda de cabelo, inchaço. Então, esses dois ativos, eles se combinam para promover equilíbrio hormonal nesta fase da mulher. Nós também temos o hormona, que é outra linha de tratamento, que é o hormônio com a letra O, não com a letra H, que também que é um produto natural, que é um produto que não é hormônio, também é um adaptador, mas com efeito diferente. Então, para quem optar utilizar o hormona, utiliza só ele. Para quem optar utilizar o Sinicifuga, tem que utilizar junto com o Don Quai. Sempre, gente, com orientação farmacêutica. 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Então, desejo a todos vocês, Wanda, um bom início de semana, Uma boa semana para todos nós e voltando amanhã com mais informações.
9: Perfeito. Obrigada, Rosário. E até amanhã com mais informações direto aí das farmácias Dermaco. Agora 11h37 e nós vamos até o meio-dia com muitas informações. 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
11: Já tá na hora.
9: Tá na hora, tá na hora. E a minha dupla já tá por aqui. Eu quero saber o que, que eles vão me dizer hoje. Qual é o clima? É de alegria? É de decepção? Ou é tipo assim, eu sabia. Laís, bom dia. Eu sabia.
12: Muito bom dia. Eu não,
9: não sabia.
12: Não sabia.
9: Eu não
12: eu
9: sabia.
12: Eu não achava que ia ser né, o resultado, mas... Eu tô triste que a Copa acabou.
9: Eu tô triste, mas vem outras coisinhas por aí.
12: Vem outras coisas, a gente sempre tem coisas novas, né?
9: Exatamente.
12: Mas eu acho que o Adriel tá bem feliz porque ele falou, né, da Espanha lá no início.
9: Mas nós temos uma chance pro Magno acertar.
12: É, uma vez tem, é pra Deus ver, né, Magno?
11: No encerramento, né? Só pra não deixar em branco.
12: Só em branco.
13: Uma a gente acertou, né, Magno?
9: Só pra dizer que ele sabe, né?
12: É, quem ganhou em todos os placares foi tu, né?
9: Eu quase, Laís, quase.
12: Quase todos.
9: Agora eu vou fazer uma pergunta pro Adriel, assim, a queima-roupa. Café frio ou café morno?
13: Café...
9: Quente.
13: Café quente.
9: Quente. O jogo tem que ser quente ou tem que ser frio e morno?
13: Tem que ser quente, tem que ser quente.
9: Ah, e o que, que foi o jogo ontem?
13: Foi morno.
9: Morno.
12: Morno era pouco, né?
9: Ah, tá, eu só queria saber.
11: Quase gelado.
12: É,
11: quase
12: de se dormir, né?
9: É.
13: Eu imaginava, mas não imaginava que ia ser tão dominante.
9: Morno.
13: É, foi, mas o jogo foi morno porque foi uma dominância
9: total,
13: absurda. Total. Uhum. A Argentina completamente nas cordas,
9: né?
13: Sabe? A
9: Espanha, apática, né?
13: Não digo nem apática, mas eu acho que a Espanha dominou tanto a Argentina que o jogo acabou sendo morno. Assim como foram, e aí eu até comentava isso ontem, a Espanha passou meio despercebida nessa Copa, se tu for ver.
9: Mas como é

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0: Fechando a primeira parte aqui do Radiorama desta segunda-feira, um dos maiores clássicos dos anos 80 com o Hathaway, What is Love? Antes, Gala Coming to My Life, ainda toquei Garotos da Rua, Só Pra Te Dar Prazer, Jota Quest do Seu Lado, Mike Fleetwood, a programação e participação aqui da nossa audiência também, You Weren't in Love, e a primeira foi também um super clássico dos anos 80, uma força reunida entre amigos, USA for Africa, We Are the World, Nós Somos o Mundo, uma ajuda humanitária e um projeto muito interessante que aconteceu lá nos anos 80 em ajuda à África. 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Intervalo, já voltamos com mais Radiorama.
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2: Hora certa.
0: Cultura, agora são 1:06.
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só as clássicas da nossa programação, a história da música na memória do Radiorama. São 120 minutos de músicas que marcaram gerações. Um dia para celebrar e comemorar e relembrar os melhores momentos aqui com a história que, com certeza, muitas vezes a música que marcou a sua vida. Vamos lá, começando mais uma sequência por aqui. E quem está chegando agora para abrir esse bloco é a Ana Carolina.

Train, Hey Soul Sister, aqui no Radiorama. Antes, The Wallflowers com One Headlight, Belchior, Medo de Avião e Ana Carolina com Rosas. 1h25, até as 2 horas da tarde por aqui, só clássicas da nossa programação, anos 70, 80, 90, com a super força da Dinâmica Contabilidade, quase 20 anos no mercado, e Sulgás, distribuidora Ultragás.

0: mais uma sequência de clássicas da nossa programação, da programação da Cultura Zona Sul, com Nenhum de Nós. Vou deixar que você se vá. Lulu Santos, Assim Caminha a Humanidade. Também nessa sequência teve Train, Hey Soul Sister e The Wallflowers, One Headlight. Chove lá fora, uma semana úmida que inicia. A umidade relativa do ar aí está na marca dos 97%, vento a 18 km por hora e a temperatura em 15 graus nesse momento. Bastante umidade para começar bem a semana, mas não vai nos atrapalhar não, né? Vamos em frente aqui, trazendo boa música e desejando muita energia e coisa positiva também para você começar muito bem a sua semana. Vamos dar uma parada agora para o intervalo e eu volto logo em seguida com a última sequência de hoje do Radiorama.
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4: Previsão do tempo.
5: Previsão do tempo.
6: A segunda-feira será de muitas nuvens com possibilidade de chuva. Os ventos serão fracos, com a umidade relativa do ar em média de 95%. A mínima será de 13 graus em toda a região. Durante a tarde, a máxima chega aos 19 graus em Rio Grande e aos 21 graus na região de Pelotas. Com informações do Instituto Nacional de Meteorologia, IMET.
4: Previsão do tempo.
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0: Até as 2 da tarde. 25 agora para as 2.

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0: 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A gente vai finalizando a edição desta segunda-feira, 20 de julho de 2026, do nosso Radiorama, que volta amanhã, pontualmente meio-dia. Foi um prazer e um privilégio ter estado aqui mais uma vez e, é lógico, com a sua importante companhia. Obrigado aí, siga com a gente aqui na programação da Cultura, as clássicas. A nossa viagem ao passado finaliza aqui, mas em seguida do intervalo tem o agito do Top Tarde com o José Valeirão. Fique com a gente, fique sintonizados aqui, porque a trilha sonora da sua tarde é aqui na Cultura Zona Sul.
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0: Cultura, duas em ponto.
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9: Beleza, tá na hora de começarmos por aqui o nosso Top Tarde. Você estava aí com o Paulo Ricardo e o Paulo Ricardo trazendo aí aquelas clássicas, né? Das décadas de 70, 80, 90. Sensacional todas, né? Mas a partir de agora você vai ficar com o Valeirão e eu chego com o Top Tarde para ficar com você. Vai ser um privilégio ficar mais uma tarde chuvosa. E nós vamos juntos aí a partir de agora, então, até às 5. 3 horas que valerão a pena. 3 horas que valerão a pena. Nós vamos aqui tocar muito sucesso, então, a partir de agora. E o Paulo Ricardo volta às 5 com mais um De Volta Pra Casa. Por aqui a gente começa o nosso programa já salientando, né, quem são os nossos patrocinadores. Não, vou deixar os patrocinadores para depois. Quero perguntar para você, e aí, o que, que você pensou do jogo? Como é que você viu o jogo? Na TV, eu sei, tá bom. Não, eu quero saber se você acreditava que ia dar o que deu. A Espanha fez o crime, né? Bah, todo mundo acreditando na Argentina. Olha que ontem foram muitas participações aqui no nosso Domingo. A gente botou na pauta no Domingo para ver quem que iria acertar o resultado do jogo. Muita gente participou. Olha, foram muitas participações. Só que ninguém acertou o resultado do jogo. Que pena, né? Que peninha! Não vou nem falar em peninha, né? Porque tem um idiota aí, de um tal de Peninha, né? Um imbecil aí que diz cada porcaria nas redes sociais. Não, é melhor nem misturar, né? Não, melhor não misturar. Carinha daqueles nojentos, repugnantes, né? Ah, meu Deus, abre a boca, sai cada imundícia. Cada porcaria da boca daquele elemento. Primeiro ele já tem um visual horroroso, né? E depois ainda quando ele abre a boca aí fica mil vezes pior. Então é melhor nem falar peninha, viu? Não. valorizar o elemento melhor não. Vamos fazer assim, ó, vamos tocar música a partir de agora e você vai ficar comigo aqui então até as 5. E é um privilégio estar com você, é um prazer imenso estar com você. Nós vamos juntos a partir de agora com chuva, sem chuva, enquanto o papai do céu permitir. Vamos estar juntos, mais ou menos que nem o pessoal do Titanic, né, tocando... tocando violino. É, tocando violino, deixa todo mundo sair e nós estamos tocando violino. É, brasileiro não desiste nunca, né? Se bem que eu acho que muita gente já desistiu, né? A maior grande parte já está desistindo, né? Que coisa louca. Então, por deixar tudo como está, entregar na mão de quem já está, aí é ruim, né? Aí é ruim, esse sistema que aí está, tá complicando tudo, né? Então, bom, deixa isso pra lá. Vamos tocar música? Vamos começar então, tio senhor! Diferentão, assim tipo Valeirão. 2:05, boa tarde, Rio e região sul. Manda aí a sua mensagem, 91647867. E aí, Rio Grande!

Que beleza, hein? Cultura Zona Sul, agora 2 horas e 15 minutos, 2 e 15. Tá ligado na cultura, tá sintonizado na 105. E aí, quero saber, cadê você? Cadê você, hein? Você não participou ainda? Quero ver, cadê você? Participa aqui da nossa programação, vem fazer comigo aqui o programa numa boa. É, hoje a gente tem aqui novidade no programa. É, hoje a gente tem um novo patrocinador que faz parte agora do hall de seletos anunciantes aqui do nosso Top Tarde. A partir de hoje, quero dar as boas-vindas, né? Porque a partir de hoje a gente tem aqui mais um patrocínio, né? 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
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Um abraço pro Mário e pra Rosane. 2h22, tô esperando aí a sua mensagem, tô esperando a sua participação, você participa comigo a qualquer momento no 91647867, 91647867, para você participar, para você interagir, para você fazer o programa comigo, mandando um alô para quem você quiser, tá legal? Então bora lá participar. Quem participa primeiro? O João todas as tardes ele me manda um boa tarde. E a figura do Cebolinha, né, abanando pra mim aqui. Boa tarde, Cebolinha. Boa tarde, João. A Simone Severo tá ligadona comigo. Boa tarde, Valerão. Tudo bem? Gostaria de escutar com o Zé Vaqueiro, coladinho. Abraços e um feliz dia do amigo pra você e todos os ouvintes. Beleza, os ouvintes que acabam fazendo uma grande rede de amigos, né? Aqui, boa tarde. Queria escutar, adivinha? Adivinha o quê? Heloísa Porto. Pois é, o que, que você quer escutar? Você quer escutar Conexão? Pinta em seguidinha. O que mais que pinta? Pinta Eduardo Costa. Imagina eu. Tá chovendo lá fora, você ligado na cultura. Até às 5, 3 horas que valerão a pena. Na comunicação do Valerão.

É nós aqui na Cultura Zona Sul. 105,9, batendo forte aqui dentro. Batendo forte no seu rádio, no seu carro. Batendo forte na sua emoção e no seu coração. Você participando com o Valeirão. Mandando ver, pedindo sucesso. E eu, é claro, né? Atendendo aí o seu pedido, atendendo você. Lá fora chovendo? Ainda tá chovendo muito aí onde você mora? Onde você mora? Onde você foi morar? Essa é aquela música linda do Cidade Negra, né? Pois bem, por aqui a gente vai trazer um intervalo comercial. Já tô descarregando muitas participações, né? A Regiane do Barro Duro tá ligadinha comigo, tá ouvindo a programação. E pediu aqui um Zezé de Camargo no dia em que eu saí de casa. Eu não entendi, digo, onde você foi, menina, com essa chuva? Ela disse, não, é a música. E aí a gente riu muito, né? Brincadeirinha. Um abraço pra Regiane lá no Barro Duro, lá na Praia do Laranjal, na nossa Costa Doce, ouvindo a programação, curtindo aí o nosso Top Tarde. 3 horas que valerão a pena. Em seguidinha eu trago mais participações. Você segura aí que já eu tô de volta. É rapidinho e eu volto.

0: Previsão do tempo.
1: Previsão do tempo.
2: A segunda-feira será de muitas nuvens com possibilidade de chuva. Os ventos serão fracos, com a umidade relativa do ar em média de 95%. A mínima será de 13 graus em toda a região. Durante a tarde, a máxima chega aos 19 graus em Rio Grande e aos 21 graus na região de Pelotas. Com informações do Instituto Nacional de Meteorologia, IMET.
0: Previsão do tempo.
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0: Sul, Cultura Zona Sul, agora 2h37, muito boa tarde a você que tá ligado na Cultura, você tá muito bem ligado, tá ligadinho? Que bom estar contigo, sabe quem é que tá comigo? Meu amigão, o gringo, Gustavo Gringo, lá em São José do Norte, no Táxi da Maria. É, você aí do Norte tá precisando de um táxi? 999-32-1646. Que beleza, hein? Um abraço, meu amigo gringo! 999-32-1646. Aceita aí todos os cartões, aceita Pix. É, meu amigo gringo! Um abraço, Gustavo! Também, quem mais que tá ligado comigo? Deixa eu ver aqui quem é que tá ligada comigo, ligadinha sempre. Ela, a Sônia. A Sônia Lucas tá pedindo música. Deixa eu ver o que ela tá dizendo aqui. Oi, Sônia, boa tarde.
1: Oi, Baleirão, boa tarde. Me roda aí, Raça Negra. Qualquer uma, só pra escutar mesmo.
0: Beleza, toco sim. Já tá tocando. Deixa eu ver quem mais aqui. Boa tarde, aqui é o Josué do Taim. Ligadinho na rádio, tocando aqui um agro. Porque o agro não para, com chuva ou sem chuva. Queria escutar uma do Raça Negra. Desejar um feliz dia do amigo para todos os ouvintes, em especial a turma do Preparo do Solo. Alô, turma do Preparo do Solo. O pessoal tá na máquina aí, tá trabalhando, tá preparando o solo. Que maravilha, um abraço aí pra vocês. Que maravilha, e obrigado aí pelo trabalho de vocês, gente. É fundamental o trabalho do agro, né? É só os incoerentes, inconsequentes, ou sei lá o que, né? Pra ser contra o agro, né? Os caras comem, e comem bem, mas eles falam mal do agro. É interessante isso, né? É, tem algumas coisas que não dá pra explicar, não dá pra entender. Ô, vida, como diria aquele personagemzinho que tinha antigamente. Regina, boa tarde, Regina.
2: Boa tarde, Vaneira. Aqui é a Regina de Cobinho. Eu vou na carona de todas as vezes, que tá muito top. E desejar um feliz dia do amigo a todos os ouvintes e a toda a família Cultura. Obrigado, boa tarde.
0: Obrigado, querida. Um abraço, feliz dia do amigo para você também. Olá, boa tarde, Valeirão. Aqui é os guris Gilberto e Gabriel da Obra. Estamos curtindo Rádio Cultura sempre. Coloca pra nós aí a música Conexão. Desde já agradeço, abração. Todo mundo ligado, né? Todo mundo curte aí a Conexão, né? Que beleza. Também, olha aqui, ó, tá chovendo? Tá chovendo sim. Quem é que diz que tá chovendo? A Daniele Ferreira. Tá bom, Dani. Olha aí, tem uma rifa de uma bicicleta, hein? Tem uma rifa de uma bicicleta. Ela disse, não precisa falar, mas eu falei. Falei, tá falado. Tem uma rifa de uma bicicleta. Vou passar lá depois e vou ganhar os meus números. Eu tô falando, tô fazendo comercial. Vou cobrar. Vou fazer o comercial aqui, vou cobrar os números da rifa. Ainda vou ganhar a bicicleta. Vou vir de bicicleta pra trabalhar. Brincadeirinha, mas faz muito bem a saúde, né? Pedalar sempre. Daniela Ferreira, um abraço pra você, um abraço pro maridão aí. Obrigado pela sintonia de vocês na William Bike. Ligada comigo também, quem mais? Deixa-me ver aqui quem que tá ligada mandando mensagem. A Marisa Costa manda dizer o quê? Diz pra nós aí, Marisa, boa tarde.
3: Boa tarde, Vaneirão. Um bom dia. Um abração, bom dia pra todos.
0: Pelo dia do amigo.
3: Isso. Esse maravilhoso dia de hoje. Inclusivemente para ti, Vaneirão.
0: Obrigado, querida.
3: Eu vim na carona do Raça Negra também para oferecer a todos os meus amigos.
0: Tá certo, pode deixar.
3: E me esqueci de dizer, Marisa Costa do Bolacha.
0: Tá aí, pessoal do Bolacha. Alô, pessoal do Bolacha. Vamos curtir aí o Raça Negra, então? Olha que legal, né? Quanta gente pedindo Raça Negra. Opa, para aí, cara. Essa aqui eu acho demais. Dono do seu beijo. Tchá. Vem com o Valeirão, vem. Até às 5. Participação aí do Xande Avião.

mãe no dia que eu saí de casa. Minha mãe me disse: vai com Deus, meu filho. Pois aí foi, Zezé de Camargo e Luciano. Teve ainda também Raça Negra, Dono do Seu Beijo, participação do Xande Avião, Aviões do Forró, tocando aqui pra você na programação da sua, da nossa Cultura Zona Sul. 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

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Por aqui, a sua participação que é fundamental, a sua participação que é importante dentro do programa. Estamos aqui aguardando você, né? Você participa comigo através do 999... Não, para, Valerão. 999 é o telefone lá do cliente. É 991, cara. 991-64-7867. Vou repetir, hein? 991-64-7867. Temperatura, gente, na casa aí dos 17 graus. Temperatura alta pro período, né? E a gente fazendo aqui o nosso Top Tarde. Boa tarde, Valerão. Aqui é a Juliana do Cassino. Chuva desde sábado, mas a cultura faz boa companhia. Toca Jorge e Matheus para começar a tarde. Marcelo do Parque Marinha manda um abraço. Manda um abraço para os amigos todos, né? E diz que eu era um dos que apostava na Argentina e acabei perdendo o ingresso do cinema. Ai, parabéns pela brincadeira. Valeu, Marcelo. Também a Patrícia de Pelotas tá ligada no Top Tarde. Depois de tanta chuva, nada melhor do que uma boa música. Quero ouvir Ana Castela. Rodrigão da Cidade Nova comenta que ficou surpreso com o título da Espanha. Achei que a Argentina levava. Eu também. A Simone de São José do Norte manda um abraço para toda a equipe da cultura e pede menos é mais. Carlos do Cassino diz que foram muitos palpites ontem e ninguém imaginava um gol na prorrogação. A Michele de Jaguarão quer ouvir Gustavo Lima. Fernandão do Parque São Pedro comenta que a Inglaterra e a França fizeram um jogaço no sábado. 10 gols, foi um espetáculo. Pô, pra quem viu, foi

Beleza, esse aí é o Belo, tocando por aqui com o Bye Bye Tristeza. Aquela linda canção, né, da Sandra de Sá. É, que maravilha, né? Por aqui tem participação? Tem sim, tem mais participação. Quem é que participa aqui? A Maria. Boa tarde, Valerão. Aqui é a Maria. Toca aí pra nós. Simone Mendes, Me Ama ou Me Larga? Ligadinha na Cultura e no seu programa. Que maravilha. Obrigado aí pela sintonia, Maria. Um abraço pra você, um ótimo dia. Bom trabalho por aí também. 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Dois voltando pras três. Simone!

0: Que beleza por aí, Simone Mendes, Me Ama ou Me Larga, tocando por aqui na programação da sua, da nossa cultura. A gente vai juntos até às 5, 3 horas que valerão a pena, top tarde.
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2: Hora certa.
0: Cultura 13.1.
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0: Zona Sul, coladinha contigo, tocando sucesso pra você. Você participando aqui na programação pelo 91647867. Você já nos segue no Instagram? Dá não? Por que não? Ah, não me disse que você não tem Instagram. Olha aqui, ó, siga-nos no Instagram. Você nos segue assim, ó, Cultura Zona Sul 105.9. 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É bom demais estar com você aqui na programação da 105. É bom mesmo, viu? Olha só, tem aqui, né? Tem aqui o agradecimento, né? Não precisa agradecer não, cara. O Josué do Taim agradeceu aí que eu falei porque os homens do agro não param nunca, né? É, esses heróis, esses sim são heróis, trabalham dia, noite, com sol, com chuva. E eles é quem produzem o alimento. Sem o pessoal do agro, meu amigo, você ia ficar chupando o dedo ou pastando. Mas tem aí os políticos alguns aí que são contra o agro, né? É triste isso, né? De repente querem que o povo passe fome, né? Só querendo que o povo passe fome pra ser contra o agro. Olha aqui, ó. Boa tarde, Zé Augusto. Alguém acertou o palpite do jogo ontem? Já saiu os ingressos? Quero a música Três Dias Só pra família Brito. Uma boa tarde. Pois é, Elisângela, ninguém acertou o palpite. Ninguém acertou o palpite. Todo mundo falou 3-2, 3-1, 2-1. Mas 1-0 para Espanha, ninguém. Ninguém. Ninguém. Ninguém esperava que fosse ser minguadinho 1-0, né? Ainda mais depois do jogo de sábado, né? 6-4. É, mas aconteceu, né? E aí eu vou ter que sortear diferente. Vou sortear diferente ingresso pra você ir ao cinema. Olha aqui, ó, quem é que tá ligada comigo? A Wanda. Oi, Wanda.
1: E aí, Vanderão? Cadê a Fantina? O S? Não ia ganhar de goleada? Nem jogar aquelas pragas.
0: Nem entrar em campo, né, Wanda? Mas que barbaridade. Olha aqui, ó. Boa tarde, amigo. Aqui é a Regina da Marmitex Vitória, da São João. Quero oferecer uma música do Amado Batista para minha amiga Isa, da Ricardo Ricamã, ligadinha na rádio. Que legal! Alô, alô, Isa! Alô, alô, minha querida Regina! Pessoal que tá ligado aí na nossa cultura! Também deu a lógica na final, a Argentina não mostrou bom futebol em nenhum jogo. Foi ganhando, carregada pelo Messi e por erros de arbitragem, que por sinal na final... O primeiro gol anulado da Espanha, não entendi até agora. Esse é o Anderson Anão, lá de São José do Norte. Um abraço, querido. Sabe que essa situação aí do impedimento, eu acho que isso aí deveria ser revisto, né? Ah, o cara tava com o nariz à frente lá. Ah, o cara tava com o cotovelo à frente. Bah, é piada, né? Não, é piada. Eu também não concordo nem um pouco aí com esses impedimentos aí. Também boa tarde, estamos ligados aqui, Gilmar Peixoto. Fala, Gilmar. Gilmar tá ligadão, ouvindo aí a programação, sempre, né? Um abraço, querido, obrigado pela tua sintonia, obrigado pela tua companhia. Você nos leva de carona, com chuva, com sol, com vento ou sem, o importante é estar ligado na cultura. Sempre. 3:10, todos pediram e a gente toca agora então. Aquela conexão. Daniel Júnior.
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0: Essa música é linda, né? Lady Gaga, Always Remember Is This Way. Tocando pra você aqui na programação com o Top Tarde. Top Tarde com o Valeirão, aqui com você, é claro, da região sul toda, né? Participando e interagindo comigo nessa tarde chuvosa. Tinha dado uma trégua na chuva, né? Mas já voltou a chover aqui na hidráulica, né? Tá chovendo, tá uns pingos, daqueles pingos que batem, né, na poça e faz bolha. Quando faz bolha, dizem os antigos que vai chover muito. Então tá fazendo bolha, né? Você já ouviu essa expressão, ou você nunca ouviu essa expressão, de que quando chove e que faz bolha a chuva, né, porque é sinal de que vai chover bastante. Pois é. Olha aqui, ó, a Michele... Ah, não, a Michele já falei. O Fernando do Parque São Pedro comenta que a Inglaterra e França fizeram um jogaço no sábado. 10 gols, foi um espetáculo. Concordo contigo, cara. Pena que eu não vi, né? Ah, vi os gols, né? Um monte de gol, diga de passagem. A Rosana de Arruio Grande, cidade simpatia, tá trabalhando, ouvindo a 105. Manda Luiz Santana... Luan Santana, não é Luiz? Ô, Valerão... Só porque o cara era radialista também, pô. Para aí. O Diego da Junção manda um abraço aos colegas de serviço. Boa semana pra todo mundo. Também a Cláudia de Pelotas disse que acompanhou a programação, né? E a promoção do cinema. Também acreditava na vitória da Argentina. Já o Paulo Lucassino, quero ouvir aí Diego e Vitor Hugo. Tem a Vanessa do Parque Marinha. Comenta que a chuva deixou a tarde perfeita pra ouvir rádio. Concordo. Mas também assim, ó. Se tá com chuva é bom pra ouvir rádio. Se tá chovendo é bom pra ouvir rádio, sempre é bom pra ouvir rádio. O Thiago de Canguçu manda um abraço e pede aí Zé Neto e Cristiano. Tem a Carla também do Senandes, diz que não perdeu um jogo da Copa. Agora já tá com saudade do Mundial. O Eduardo de São José do Norte, quer ouvir aí o grupo Menos é Mais, e a Denise do Cassino comenta que foi uma grande surpresa ver a Espanha levantando o caneco. É, eu também achei, né? Eu achava que a Argentina ia papar, mas a Argentina não fez um jogo bom, na verdade, né? A gente não se dá conta disso por causa que naquela ânsia, né? De pá, faz gol no final, pô, passou mais uma. De repente você acha que vai passar todas, né? Mas chega um momento que que não deu, né? Não deu, trancou. Também aqui é o Boa Tarde, Valeirão. Aqui a Eva toca Vou Pedir aos Anjos. Rangel Marques, brigadu! Tô sempre ligada, legal. Rangel, essa aqui você pediu ontem e eu não tinha? Ou você pediu ontem e eu tinha? Ou você não pediu ontem? Me parece que eu não tenho essa música, mas eu vou procurar aqui. Boa tarde, Valeirão. Gostaria de participar do sorteio dos ingressos pro cinema. Era ontem, cara, era ontem. Ô, Duca, era ontem, cara, não. Hoje eu ainda não tô fazendo sorteio, Duca. Mas, de repente, se eu fizer, você manda ver aí, manda participação, que, de repente, você tá concorrendo também, tá bom, irmão? Olha que legal, por aqui a gente continua e tá chegando quem? Põe esse menino coladinho aí.
1: 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Ai.
0: Vem com o Valeirão, o original. 3 horas que valerão a pena. Top Tarde pra você.

Aí, raça negra, beijo na boca, teve ainda antes também por aqui o Zé Vaqueiro coladinho, tocando pra você na programação aqui do Valeirão, na programação do Top Tarde. Agora 3 horas e 29 minutos, você participa comigo aqui a qualquer momento, você interage comigo a qualquer momento aqui na onda da nossa 105,9. Manda ver aí o seu recado, manda aí o seu abraço, manda aí o seu pedido da música e a gente, é claro, vai atender você a todo momento. Vamos juntos! Até às 5 que...

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É, na Onda da Cultura Zona Sul, você participando do Top Tarde. Programa top, por quê? Porque você está ligado, porque você é o melhor ouvinte. É, e essa rádio é feita pra você, é uma rádio popular. Uma rádio popular. É, uma rádio adulta. Uma rádio que toca sucesso de todos os tempos, que está

0: 24 horas junto contigo. E quando traz notícia, é da cidade do Rio Grande. É uma cidade feita em Rio Grande, por Rio Grandinos, para Rio Grandinos. Que legal, né? E para a Zona Sul também, né? Para a Zona Sul também. A Lucena do Cassino quer ouvir Mari Fernandes. O André de Mostardas, olha que falei da Zona Sul, ó. Costa Doce aí, o André de Mostardas comenta que a promoção do cinema movimentou muito o domingo. Ué, e Mostardas também, você queria ganhar ingresso, é? Viria aqui ao cinema em Rio Grande, André. Também a Roseli do Parque Marinha manda boa semana para todos os ouvintes. Vinícius de Pedro Osório pede Jorge Matheus. A Eliane do Cassino disse que ficou torcendo até o fim pela Argentina. Vai no finzinho, no finzinho, no finzinho, uma bola na pequena área, o cara chutou por cima, né? Tá, não tava na pequena área, mas devia estar entre a marca do pênalti e a primeira área, né? Ou a pequena área. Também o João de São Lourenço do Sul, da Pérola da Lagoa. Manda um abraço e pede Henrique Juliano. A Fernanda de... São Miguel. Comenta que a chuva não dá trégua desde sábado. Pior, né? Agora fui ali na frente, aqui no fora do estúdio, chovendo, né? A Paula do Cassino manda parabéns pela programação de domingo e pela brincadeira dos palpites. O Leandro de Cerrito pede Lauana Prado. A Sandra do Parque Marinha comenta que o friozinho de 15 graus combina com um bom café e a cultura ligada. Quem tem cultura tem tudo, né, Sandra? Felipe de Jaguarão quer ouvir Murilo Huff. Beleza, né? Muito pedido, né? É muita música pintando, é muito sucesso chegando e a gente atendendo você sempre. Olha o que está tocando por aí.
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1: Murilo Rufi, Fortaleza.
0: É, mais o Gustavo Mioto. Tocou também por aí, manda um batidão com Torre Eiffel. Gustavo Lima, retrovisor. É, sucesso que não para mais, é o Top Tardes pra você. Você que tá ligado comigo, participa 91647867. Quero muito a sua participação, quero muito estar com você. E é claro, sempre, sempre, sempre. Ah, com certeza, né? A gente fica junto na segunda, quero você na terça, na quarta, na quinta, na sexta. Todos os dias ligado na 105, todos os dias conectado comigo. E eu aqui conectado contigo na rádio que se conecta com você. Você que tá ligado na cultura, vamos juntos até as 5 com o nosso Top Tarde. 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

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Pessoal, tá ligadinho aqui na onda da 105. 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

0: 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Pedindo aí o seu pastel. 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As gurias há mais tempo também. 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Então bora lá pedir um pastel do guri. Que batida, hein? Que batida. Na batida do toque aqui do nossa, da nossa trilha. 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É o programa do Valeirão, é o programa que tá tocando sucesso, que tá com muita gente ligada, que tá trazendo sempre novos e novos patrocinadores pra você. 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Pois, deixe-me ver aqui, né? Olha aí, tem zíper. Tem zíper, Anderson. Claro que tem. Pois é, olha aqui, ó. Quem é que tá ligada comigo aqui? Olha quem tá ligada comigo aqui, a Leila. Diga lá, Leila.
1: Boa tarde, Valeirão. Tudo
0: boa tarde.
1: Bom. Um abraço a todos os amigos pelo Dia do Amigo.
0: Tá? Vamos lá.
1: Joga comigo, pra mim aí com...
0: Hã? Com... Se atrapalhou.
1: Joga pra mim com... Com Daniel.
0: Hã?
1: Qualquer uma deles.
0: Tá legal, tá bom, tá legal, eu toco, com quem mesmo, Leila? com o Daniel, tá legal, vamos tocar o Daniel aí pra vocês, seguidinha, só que antes o que que tem? Ah, antes tem essa aqui, ó, olha o que que tá pintando por aí. Vamos matar aqui dois coelhos com uma cajadada, me pediram Jorge Matheus, me pediram Lauana Prado, então é eles que chegam. Haverá

0: Que beleza, sucessão, tocando pra você aqui na programação da nossa cultura. I am yours, ainda esteve Ted Swiss com You're Still the One, e a primeira foi Jorge Mateus com Lauana Prado, Haverá Sinais. Haverá Sinais pra você, que você está na melhor rádio, que você está na cultura aí no Top Tarde.
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2: Hora certa.
0: Cultura 4 e 6.
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5: 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É, Cultura Zona Sul, fazendo clima com você, tocando sucesso e, é claro, mandando a sua participação pro ar. Você participa comigo, você faz o programa comigo aqui na Onda da 105. Facinho, facinho. É bom demais, você participa a qualquer momento no 3232-2303, você participa a qualquer momento no 9164-7867, 9164-7867. É, então, vem comigo, vem, se joga no passinho. Vem que a gente vai juntos, eu e você, aqui até às 5 horas da tarde. A partir das 5 tem o Paulo Ricardo e o De Volta Pra Casa. E agora tem participação. Quem é que vai participar comigo? A Lady. Lady, boa tarde, querida.
6: Boa tarde, Valerão. Eu gostaria que você botasse uma música, vou deixar seu critério, do Vando para minha mãe, que ontem completou 91 aninhos. É a nossa rainha, que Deus dê muita saúde para ela. Um abraço, se eu for atendido. O nome da minha mãe é Idalina.
5: Beleza, um abraço aí pra dona Idalina. A dona Idalina, que tá com 91 anos, ouvinte da Cultura. Ah, que legal, um abraço pra senhora, obrigado pela sua sintonia. Boa tarde, quero participar do sorteio, quero ingresso pro cinema. É o Maicon Ferreira. É, ingresso pro cinema daqui um pouquinho mais, Maicon. Na verdade não vai ser hoje, tá? Vai ser amanhã. Amanhã vai ter ingresso pro cinema. Ontem eu botei os ingressos aqui, ninguém acertou o palpite, né? É, dizer o quê, né? É, foram 390 participações. Ninguém acertou. Não, acredita nisso? Ninguém falou 1-0 pra Espanha. Que loucura, né? É, que loucura. Vamos lá, vamos tocando aqui sucesso e você, é claro, participando comigo a qualquer momento. Você, é claro, fazendo a música comigo aqui, fazendo acontecer. Tô esperando aí a sua mensagem Você participa comigo, você pede a música e a gente toca a música que você quer ouvir. Que música que você quer ouvir? Você liga para mim, me diz a música e eu vou procurar. Se eu tiver, é claro que eu vou tocar. E aí é a sua felicidade e a minha alegria. É a minha alegria. É pra nossa alegria. É pra nossa alegria. A gente continua e tá tocando por aqui mais uma. Tem mais participações? Tem, né? Tem mais participações? Bom, primeiro deixa eu tirar o telefone do gancho aqui que ele tá tocando. Agora deixa eu ver se tem mais participações. Não, tem. Tem mais participações. Eu só vou trazer uma música porque senão vai ficar muito longo esse intervalo e eu já trago mais participações aqui.

beleza essa música aí, hein? Olha só, a Helena da Marambaia, é a avó do Eric. O Eric é morador ali na Vila Maria e está completando hoje 12 anos. Então a família toda ligada, né? E a vovó não pôde ir com essa chuva, né? Ela manda um abraço especial então para o Eric, também para o Paulo e para a Vânia. Então, os pais, né, do garotão aí que está completando 12 anos, um abraço especial de toda a equipe aqui da Cultura Zona Sul. Alô, Eric! Eric da Vila Maria! A vovó Helena lá da Marambaia está mandando um grande abraço para você, desejando muita saúde, desejando para você muitas felicidades hoje no seu aniversário e todos os demais dias aí dos 365 dias desses 12 anos. Tá bom, querido? Um abraço para você. Também a Maria Lúcia, aqui da Vila São Paulo, tá a fim de ouvir aqui e oferecer para todos os amigos pelo Dia do Amigo.

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0: E beleza, hein? Menos é mais com Pablo e aquela saudade inconveniente. Eu não entendi o que ele dizia, né? Você tá no cheiro de outro pescoço. E aí eu pensava, tá no cheiro de Dior no pescoço? Dior? Por que será que é o Dior? Por que será que é? O que tem a ver com o Dior? Mas não, é de outro pescoço. Agora que eu acabei entendendo aqui o que diz na música, né? Tocou por aí também o Jota Quest com o Valeiro Dia, teve também Ed Brito com Samuel com Romance Rosa e é só sucesso que passa por aqui pra você no nosso Top Tarde. 105,9 Cultura Zona Sul.
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2: Previsão do tempo.
3: A terça-feira será de pancadas de chuva com possibilidade de trovoadas. Os ventos serão fracos, com a umidade relativa do ar em média de 95%. A mínima será de 13 graus em toda a região. Durante a tarde, a máxima será de 17 graus em Rio Grande e 19 graus na região de Pelotas. Com informações do Instituto Nacional de Meteorologia, IMET.
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1: 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Você que tá ligado comigo aqui, participa comigo. Vamos juntos. Cíntia do Parque São Pedro pede Simone Mendes. O Everton de Pelotas comenta que a Espanha mostrou muita qualidade na decisão. Tem razão. O Roberto de São José do Norte manda um abraço aos pescadores da região. A Daiane do Parque Marinha pede Felipe Rodrigo. E o Lucas de Morredondo. Alô, Morredondo! Comenta que agora o assunto volta a ser brasileirão. Pior, né? Nem me fala isso, menino. Não me fala isso. Volta a ser brasileirão e já no sábado o Grêmio perdeu, cara. O Grêmio perdeu, cara. Mas que barbaridade. Teve todo o tempo da Copa pra treinar, pra não sei o quê. E aí, de repente, o que aconteceu? Primeira partida o Grêmio perdeu. Ah, perdeu pro Flamengo. Não. Perdeu pro Palmeiras. Não, cara. Foi pro São Paulo. Não. Foi pro Inter. Não. Perdeu pro Mirassol. É duro ser gremista, né? É difícil, né? Mas que barbaridade. Sem menosprezar o Mirassol, é claro, né? Sem menosprezos ao Mirassol. Olha aqui, ó, ligadinha comigo, a Valia, né? Eu não sei se eu já tinha falado dessa mensagem da Valia. Se eu não falei, desculpa, querida. Ficou lá em cima a mensagem. Então, boa tarde, estou na escuta, Valia, São José do Norte. Querida, tá sempre nos ouvindo, né? Que legal, que maravilha. Deixa eu ver aqui também, quem que me pediu aqui? Deixa eu ver. Aqui pediu conexão, já toquei, né? Legal. Então tem vários pedidos, várias participações. E você que tá ligado comigo ainda dá tempo de pedir a sua música, porque a gente tem tempo ainda pra tocar, né? Claro, claro que tem. Deixa eu ver o que tá pintando por aqui. Tá surgindo aí um vinho. Não é qualquer vinho, é um vinho branco. Mano, batidão. Aqui com o Valeirão. Top Tarde na Cultura.

Claro que ela não diz exatamente assim, mas quando ela pede a música, quem manda é ela, é porque tem algo sublimar nessa mensagem. Então, um abraço especial aí pro Michael, né? E pra Dani, ligados sempre aqui na programação. E mais, né? Tem ainda o mano do Michael, né? Olha aqui, ó. Boa tarde, queria pedir uma música pra meu irmão Sapo, da William Bike Sports. Na maldade, ele me pediu com a Juliana Marques, mas eu não tenho com a Juliana Marques. Aí eu vou tocar com a Simone Mendes em seguidinha, tá legal? Só que é claro, eu preciso aqui, né, trazer os meus apoiadores, eu preciso trazer os meus patrocinadores. E eu vou trazer aqui, antes da gente continuar, você vai ouvir aqui quem são os patrocinadores que fazem com que esse programa esteja no ar, né, e que vai permanecer no ar por muito tempo ainda, que é o nosso Top Tarde. E é claro, né, sempre falando e pedindo aí aos ouvintes, né, para fazer aquela parceria forte, né? O que é a parceria forte dos ouvintes com os nossos patrocinadores? É quando você precisa de alguma coisa que um patrocinador da rádio comercializa, você vai lá no patrocinador da rádio e diz: olha, eu sou ouvinte da rádio, vi o teu produto lá e tal, gostei das tuas ofertas e vim aqui experimentar. Experimenta, faz aí a sua parte com o ouvinte, né? E de repente eu tenho certeza que os meus patrocinadores, eles têm aí bons preços, eles têm aí boas condições para você fechar negócio. E olha, gente, tem que prestar muita atenção, hein? A gente está aí às vésperas de uma eleição, né? A gente tem aí problemas seríssimos, né, da economia. O pessoal tá maquiando de todas as maneiras. Então, gente, tem que ter atenção, hein? Muita atenção, muito cuidado. Todo cuidado é pouco, hein? E votar certo também, né? Tem que votar certo, tem que votar em pessoas da região para cobrar dessas pessoas da região, né, que façam por nós aqui. Tá legal? Pensou nisso? Então, se não pensou, comece a pensar. 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

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Aqui a gente vai chegando, né, na reta final aqui do nosso programa no dia de hoje, nesta segunda-feira de chuva. Mas é óbvio, né, que eu não posso aqui, né, deixar de agradecer ao nosso novo apoiador, deixar de agradecer aqui o nosso novo patrocinador, todos os nossos patrocinadores, muito bem-vindos, né? 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Fale com a Nathalie Cardoso. Que legal, hein? Que maravilha. Bora lá com mais sucesso? Bora lá com a Simone Mendes. E a Simone Mendes vem com Na Maldade. Na Maldade, essa aqui, né? Essa aqui o Michel tá oferecendo aí pro seu mano. Oferecendo pro sapo lá da William Bike Sports. Ó, meu amigo, os caras que estão te chamando de sapo aí, viu? Então tá, desculpa aí, viu?

0: Simone Morena. Eu acho que eu falei Simone Mendes, né? Simone Morena na maldade, tocando por aqui, né? Na retinha final do nosso programa desta segunda-feira.
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0: Agora 3 minutos faltando para 5. Tô deixando por aí a última, 5 horas vem ele, de volta para casa, Paulo Ricardo. Obrigadão aí pela sua sintonia, obrigado pela sua companhia. Amanhã tem mais.

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agora são 5 horas mais 3 minutos. Bom final de tarde. 5 e 3, temperatura na marca dos 17 graus. Alô, alô, Zona Sul. Entra no ar a partir desse momento, mais uma vez, com a identificação da nossa tradicional trilha. O De Volta para Casa até as 8 horas da noite, com o melhor da música, da programação, da sua rádio, da cultura Zona Sul e, é claro, também as principais informações.

Informações do dia. Vamos juntos nessa. A partir de agora, mais uma vez, os canais de comunicação liberados por aqui, Instagram, Facebook, também através do nosso site, você se atualiza com as informações e pode ouvir a rádio online. Zap Zap, anota aí se ainda não tem, 991-6478-67. Vou estar destacando por aqui todas as informações do dia de hoje. Final de tarde, é Happy Hour no seu rádio. É de volta pra casa no ar.

0: De volta para casa aí com o som do Péricles. Na primeira sequência aqui para fazer aquela trilha sonora de final de tarde para você, a música da Marília Mendonça, relembrando esse sucesso lá de 2020 chamado Graveto. Agora são 5 horas mais 15 minutos. A gente vai junto até as 8 da noite e junto conosco também o Feirão Paixão Nacional da RGS Lucar Veículos. 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
0: Bora lá então, agora são 5h17 e no dia de hoje, Caio Cerqueira, 25 anos, uma das estrelas que estão bombando hoje no TikTok. Também em destaque no dia de hoje, Alicia Debnam, está fazendo 33 aninhos, lembra dela? Atriz de televisão. E é claro, a gente não podia deixar de falar também a ilustre aniversariante do dia, a Gisele Bündchen, que está completando hoje 46 aninhos. Dispensa apresentações, não é verdade? E para você que também está de aniversário na data de hoje, parabéns, muitas felicidades, tudo, tudo, tudo, tudo de bom para você.
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0: 5h18. Daqui a pouco tem mais músicas, aliás, mais músicas, tem mais informações, porque a música já tá tocando por aqui, ó, nessa versão especial De Volta Pra Casa pra você. Agora 5h18.

0: nossa primeira sequência do De Volta Pra Casa, no final de tarde deste 20 de julho de 2026, esta segunda-feira, nova semana começando. E aqui a gente destacando também as notícias do dia na nossa programação. Essa sequência finaliza com Wendy Grammer, Don't Give It Up On Me. Antes, Jota Quest, Valer o Dia. Só as melhores músicas para fazer aquela bela trilha sonora de final de tarde para você. Você sabe, né? Pois bem, na semana passada, autoridades da FURG receberam na sala de reuniões do gabinete da reitoria a coordenação da rede Bioma Pampa para uma apresentação institucional da iniciativa. Embora a universidade seja uma das instituições fundadoras do grupo, o encontro marcou a formalização da parceria após o lançamento oficial da rede Bioma Pampa, realizado em novembro de 2025, em Montevidéu, oportunidade em que foi instituída sua primeira coordenação. Além do encontro, a equipe visitante conheceu alguns espaços da universidade, como laboratórios e centros de inovação e tecnologia, como, por exemplo, o Centro Interinstitucional de Observação e Previsão de Eventos Extremos, o CIEX, localizado no CIDEX Sul, na unidade Carreiros.
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3: Previsão do tempo.
4: A terça-feira será de pancadas de chuva com possibilidade de trovoadas.

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0: Muito bem, tá aí a informação do nosso intervalo. Esse é o De Volta Pra Casa. Eu sou o Paulo Ricardo e juntos a gente vai até as 8 horas da noite, levando até você informação, descontração, interatividade também. Quero te encontrar por aqui, viu? 991-647-867. Mandando aquele alô, aquela participação especial, ou marcando, é lógico, batendo ponto aqui no programa. Não pode ficar de fora não, viu? Participe! 22 para 6. Bora de música. Vou trazer mais uma sequência de música por aqui. Daqui a pouquinho tem o Cine Pipoca com aquela dica de filme de cinema. Tem também na sequência o top 3 com as mais pedidas do dia. Tem informações do futebol. Finalização aí da Copa do Mundo. Aí a gente começa aos pouquinhos a voltar à vida normal. Os clubes começam, aliás, recomeçam com as atividades. E a gente vai estar destacando também aqui na programação de final de tarde, entre outras informações, de Rio Grande, da Zona Sul, do Estado, Brasil e também as notícias pelo mundo aqui na sua cultura, integrando a Zona Sul e, é claro, sempre, sempre conectada contigo. Tem música? Tem. Então vai lá. 3, 2, 1.
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9 minutos faltando para 6. Olha, começa nesta segunda-feira o prazo para os partidos políticos fazerem suas convenções. Esta é uma das etapas mais importantes do período eleitoral, pois é nas convenções que os partidos definem seus candidatos aos cargos em disputa. Os partidos terão até o dia 5 de agosto para realizarem suas convenções e enviarem informações dos candidatos e seus respectivos números para o Tribunal Superior Eleitoral, o TSE. Esse envio é feito através do módulo externo do sistema de candidaturas pela internet. Além da escolha dos representantes dos partidos nas eleições, são sorteados os números com os quais cada candidato concorrerá. O partido tem direito a manter o número de legenda usado na eleição anterior. Os candidatos também têm o direito de manter o número que usaram na eleição anterior para o mesmo cargo. Em 2026, os eleitores vão votar para os cargos de presidente da República, governador, senador, deputado federal e deputado estadual ou distrital, no caso do Distrito Federal. Chegou a hora de mandarmos aquele salve para nossa audiência. Um abraço especial aí de final de tarde para Lourdes e também a Yolanda. Estão sintonizados aqui junto com a gente. O Fabiano Pachete também. E direto lá de Piratini, a gente tem aqui o Alô, sempre sintonizada, a Daniela Costa. Então um grande abraço para vocês que estão aqui junto com a gente. Tereza Alves também, ligada aqui no De Volta Pra Casa. Bora lá, tem música, tem informação até as 8 horas da noite. De Volta Pra Casa, no ar, junto com você.

0: Primeira parte do De Volta Pra Casa desta segunda-feira tá aí Disturbed com o som do silêncio. The Sound of Silence por aqui na nossa programação do De Volta Pra Casa. E olha, a chuva já ultrapassa volume acumulado de 40 milímetros aqui em Rio Grande. É uma das marcações aí que a gente atualiza, né? Depois da previsão do tempo, e teríamos fortes pancadas de chuva e a elevação aí, inclusive, dos níveis da chuva e a queda da temperatura, né? Pois é, a população rio-grandina amanheceu em meio a fortes pancadas de chuva nesta segunda-feira. Entre o domingo e a madrugada dessa segunda, mais de 40 milímetros de chuva acumulada foram registrados. Apenas nesta madrugada, mais de 3 milímetros foram registrados. Apesar de não ser tão chuvoso como prometido, o final de semana contou com temporais e rajadas de vento que causaram prejuízos, segundo registros da 4ª Coordenadoria de Proteção e Defesa Civil. Desde o dia 17, a última sexta-feira, o município registrou destelhamento de 4 residências nas regiões da Capilha e também do Taim. Segundo informações do Centro de Proteção e Defesa Civil, da Coordenadoria de Proteção e Defesa Civil, que realizou o atendimento com lonas para 10 afetados na localidade. Agora são 6 horas mais 7 minutos. Você pode continuar participando aí. Tá ligado? Onde você está ligado? Manda aí um zap 991-647-867. Manda aquele alô de final de tarde e me diz onde você está ouvindo a Cultura Zona Sul. 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
1: Hora certa.
0: 6:07.
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6:11, temperatura na marca dos 16 graus. Esse é o De Volta Pra Casa aqui na Cultura, com a força da RGS Lucar Veículos, Escola Clubinho, Natura Centro, Clínica de Fisiatria Dr. Hélio Custódio e Farmácias Associadas, Rede LVD, até as 8 da noite. 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

Williams, Get Lucky, 6h15. A Secretaria de Município da Saúde, SMS, informa que a Comissão de Acompanhamento e Fiscalização do Contrato realizou na manhã desta segunda-feira uma vistoria na UPA Junção, acompanhando as demandas de atendimento na unidade desde as 7 horas da manhã. Durante o período de fiscalização, foi constatada desassistência ou bloqueio de atendimento aos pacientes, incluindo aqueles classificados com fichas azuis ou verdes. Apesar da manifestação de parte dos profissionais plantonistas sobre uma possível restrição nos atendimentos, a comissão constatou que o serviço segue funcionando normalmente conforme previsto no contrato. A Secretaria Municipal da Saúde esclarece que a UPA Junção permanece recebendo pacientes por livre demanda. Todas as pessoas que procuram o serviço passam pelo processo de acolhimento e classificação de risco e são encaminhadas para atendimento médico respeitando os tempos e critérios estabelecidos. De acordo aí com a prioridade de cada clínica, de cada caso. É lógico, né? A Secretaria de Município da Saúde, por meio da comissão responsável pela fiscalização do contrato e através do Conselho Municipal de Saúde, segue acompanhando o funcionamento da unidade e adotando medidas necessárias para garantir a continuidade e a regularidade da assistência prestada à população. Essa informação direto da Secretaria de Saúde da Prefeitura Municipal aqui para a nossa redação.

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0: 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E a dica de hoje é o filme A Odisseia. Uma das histórias mais antigas da literatura ocidental ganha uma adaptação cinematográfica pelas mãos do cineasta Christopher Nolan. A Odisseia é um poema épico atribuído a Homero, que acompanha as aventuras do herói grego chamado Odisseu, que é vivido aí nas telonas pelo Matt Damon, em sua volta para casa após a Guerra de Troia. O guerreiro enfrenta criaturas míticas e também deuses em sua jornada épica de retorno, onde sua esposa Penélope, que é vivida pela Anne Hathaway, o aguarda. O rei de Ítaca descreve sua trajetória esbarrando com seres como o Cíclope, as sereias e a feiticeira.
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0: aqui no De Volta Pra Casa. Hoje eu decidi, 29 minutos faltando para 7. E atenção, empresas têm até o dia 25 de agosto para apresentar propostas em licitação de obras em 10 ruas do Rio Grande. Está marcado para o dia 25 de agosto a abertura das propostas do novo processo licitatório das obras de drenagem e pavimentação em 10 ruas do Rio Grande. Um total de quase 10 quilômetros, com um valor orçado em cerca de 27 milhões de reais. O processo é um dos principais em andamento da Prefeitura do Rio Grande. Em março desse ano, uma licitação com o mesmo objetivo não apresentou empresas concorrentes, provocando esse novo processo para esta data. A licitação dos 10 trechos de vias urbanas tem recursos da Agência Francesa de Desenvolvimento e é a primeira grande licitação deste ano com recurso dessa agência. Após a definição da empresa vencedora do processo e dos demais trâmites, a previsão é de que as obras iniciem ainda neste semestre.
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3: Previsão do tempo.
4: A terça-feira será de pancadas de chuva com possibilidade de trovoadas. Os ventos serão fracos, com a umidade relativa do ar em média de 95%. A mínima será de 13 graus em toda a região. Durante a tarde, a máxima será de 17 graus em Rio Grande e 19 graus na região de Pelotas. Com informações do Instituto Nacional de Meteorologia, INMET.
2: Previsão do tempo.
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1: Treze para sete. De volta para casa, no ar, aqui na programação da Cultura, integrando a Zona Sul e conectada contigo. Uma daquele salve especial aqui para nossa audiência. Neide tá sintonizada, tá por aqui junto com a gente. Isaías Mendonça também, João participando da nossa programação. Grande abraço, João, obrigado aí pela interatividade. Tereza Alves e os queridos Edenir e também a Sônia estão junto com a gente por aqui, sintonizados. E é claro, no final de tarde, na nossa De Volta para Casa. Na nossa volta para casa. Acho que assim fica melhor, né? Legal. Vamos lá então, 13 para 7, 7 horas tem por aqui mais uma edição do Bola na Trave, falando sobre futebol. 16 graus é a temperatura nesse momento. Umidade relativa do ar em 98% e vento a 16 km por hora. A Prefeitura de São José do Norte publica edital com o resultado final da classificação para a contratação. É um dos destaques de hoje aqui do nossa Zona Sul. A Prefeitura publicou um edital, a Prefeitura de São José do Norte publicou edital com o resultado final da classificação para a contratação temporária e emergencial de eletricista. Então, para você que participou aí deste certame, já tem disponível, já pode procurar através do site da Prefeitura de São José do Norte os resultados.

Olha só, tem mais um destaque aqui, ó. Devido às previsões de chuva, o cronograma da coleta programada apresenta alterações, viu? A Prefeitura de Rio Grande, através da Secretaria de Município dos Serviços Urbanos, informou que a 11ª edição da coleta programada teve seu cronograma reajustado em razão aí da previsão de chuva para os próximos dias. A coleta prevista para esta semana foi transferida para a próxima, a partir de segunda-feira, dia 27 de julho, para garantir a eficiência da operação. O novo cronograma, com as datas e localidades atendidas, está disponível no site da Prefeitura. 10 para 7, bom final de tarde, uma ótima, na realidade um ótimo início de noite de segunda-feira para você.

0: Eu gostaria de agradecer a presença de todo mundo que tá aqui hoje e dedicar essa música ao eterno Tio Wilson.
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1: Coisa linda!
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3: Eu de volta para casa com música e informação no final de tarde, início de noite para você que está sintonizado aqui na nossa programação. Laona Prado com a Simone Mendes, Saudade Burra, fechando o segundo tempo por aqui.
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3: Intervalo, já voltamos.
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4: Hora certa.
3: 7 em ponto.
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11: Agora 7 horas mais 6 minutos. Temperatura 16 graus.
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11: Bora lá pro futebol local. Cerca de 600 jogadores de várias categorias iniciaram, na realidade, né, nessa segunda-feira, a disputa do torneio de inverno da Liga Municipal Rio Grandina de futsal. Os jogos vão ser disputados na Arena Farido Salomão e a competição é organizada pela produtora esportiva Rio Grandina, em uma parceria com a Prefeitura do Rio Grande, por meio da Secretaria de Esporte e Lazer, a SMEL, e também, é lógico, os veículos de comunicação que estarão fazendo a cobertura, e a gente também, com certeza, estaremos repassando a nossa audiência aqui toda a cobertura deste evento esportivo aqui na cidade do Rio Grande. No começo desta semana, foi definido em um evento técnico as regras da competição e a tabela da primeira e das demais rodadas de todas as categorias. Na primeira rodada, terão 7 partidas, sendo uma em cada categoria. Ao todo, estão inscritas 36 equipes distribuídas nas categorias sub-9, sub-11, sub-13, sub-15, sub-17, sub-20 e adulto livre. A organização ainda busca novas equipes para viabilizar as categorias feminino e também veterano 35+. Com a finalização aí da Copa do Mundo, a gente traz ainda alguns resquícios e algumas informações, né, algumas curiosidades também sobre a Copa do Mundo. porque a conquista do título da Copa do Mundo pela Espanha rendeu à seleção um prêmio de 50 milhões de dólares. Cerca de 255 milhões pagos pela FIFA, a Federação Internacional do Futebol. A equipe venceu a Argentina por 1 a 0 na prorrogação no domingo, dia 19. Ontem, na realidade, né? Em Nova Jersey, nos Estados Unidos. E para finalizar, a Copa do Mundo também é a principal competição do futebol de seleções e desde sua criação em 1930, consagrou apenas 8 países campeões. Ao longo de 22 edições concluídas, somente seleções da América do Sul e da Europa conseguiram levantar o troféu. A edição desse ano ficou com a Espanha, que venceu a Argentina. No ranking, funciona assim, ó: Brasil 5 títulos, Alemanha 4 títulos, Itália 4 títulos, Argentina 3 títulos, Uruguai 2 títulos, Espanha 2 títulos, França 2 títulos e a Inglaterra com apenas 1 título. Tá aí as informações do futebol aqui na nossa programação de Volta Pra Casa.
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0: Agora 7:19. Esse é o De Volta Pra Casa aqui da Cultura, 991-647-867. É o nosso WhatsApp para você poder participar e trocar aquela ideia também de final de tarde por aqui. Rosa Antunes, mandar aquele salve especial pra Rosa que tá sintonizada aqui, mandou um boa noite. Henrique Torales também na nossa programação. A Magda Gonçalves sintonizada aqui na Cultura. Obrigado aí pelo carinho. A Jéssica também mandou um alô aqui, ó. Mandou um WhatsApp e tá de volta pra casa junto com a gente. Legal aí pela sua participação. Não esquecendo, siga lá o nosso Instagram, arroba Cultura Zona Sul 105.9. Bora de música! Até as 8 horas da noite por aqui é o De Volta Pra Casa, seu Happy Hour no rádio.
1: Prazer estar aqui com vocês, meus irmãos. Muito obrigado.
2: Essa, essa marcou gerações. Quem sabe solta a voz, canta com a gente assim, ó.

0: De volta para casa aqui na Cultura, integrando a Zona Sul e conectada contigo. Mais uma sequência que vai para conta nesta segunda-feira aqui com o Traia Véia. Você virou saudade aqui na nossa programação. Nessa sequência ainda teve o Thiago York com a Duda Beat, Tangerina, Sorriso Maroto e Alexandre Pires. E ainda o grupo Menos é Mais com o Natan. Só elas, só as melhores, a melhor trilha sonora do início da noite para você. Lembrando que, por falar em noite, nós vamos até as 8 horas da noite. Das 8 às 9, nós temos aqui a voz e a vez do Brasil. E a partir das 21, Marquinho Oliveira, barbeado e preparado para mais um Noturno 105,9. Vamos para as informações. Dólar cai a R$ 5,08. E bolsa recua com tensão entre Estados Unidos e Irã no radar. Tribunal de Contas da União propõe reajuste de gratificações após liberar penduricalhos. E também aqui, ó, um projeto de lei quer proibir estepe fina em carros novos no Brasil. O dólar encerrou o pregão desta segunda-feira em queda de 0,43%, cotado a R$ 5,0893. Já o Ibovespa, principal índice da Bolsa Brasileira, fechou em baixa de 0,20%, aos 173.371 pontos, em um dia marcado pela cautela dos investidores diante da escalada do conflito entre Estados Unidos e Irã e das incertezas em torno do abastecimento global de petróleo. O Tribunal de Contas da União, TCU, encaminhou ao Congresso Nacional um projeto de lei que prevê reajustes de até 40% nos valores pagos pelas funções de confiança e cargos de chefia da Corte. A proposta foi apresentada na mesma sessão em que o plenário autorizou que servidores da Câmara dos Deputados, do Senado Federal e do próprio TCU recebessem integralmente as gratificações pelo exercício dessas funções, mesmo quando a soma da remuneração ultrapassar o teto constitucional. E um projeto de lei, um PL, em tramitação na Câmara dos Deputados, pretende proibir a venda de veículos novos equipados com o chamado estepe fino ou temporário aqui no Brasil. O PL 1396/2026, de autoria do deputado federal Pastor Gil, do PL do Maranhão, estabelece que automóveis de passeio, SUVs, picapes e comerciais leves deverão sair de fábrica com roda e pneus sobressalentes de mesmas dimensões, capacidade de carga e índice de velocidade das demais rodas do veículo. Atualmente, a adoção da roda temporária e mais estreita é uma prática comum na indústria automobilística nacional e também global. As montadoras defendem o componente por auxiliar na redução do peso do veículo, otimizar o espaço do porta-malas e facilitar o manuseio do momento da troca. Então, fechando essa rodada de informações, a gente vai fazer por aqui o intervalo e já voltamos com a última sequência de músicas e também notícias aqui na programação do De Volta Pra Casa.
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0: 22 para as 8.
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3: Previsão do tempo.
4: A terça-feira será de pancadas de chuva com possibilidade de trovoadas. Os ventos serão fracos, com a umidade relativa do ar em média de 95%. A mínima será de 13 graus em toda a região. Durante a tarde, a máxima será de 17 graus em Rio Grande e 19 graus na região de Pelotas. Com informações do Instituto Nacional de Meteorologia, IMET.
2: Previsão do tempo.
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0: Vamos lá então, 19 minutos faltando para as 8. Esse é o De Volta para Casa aqui na programação da Cultura Zona Sul. Tem mais informações em destaque. A gente tem uma informação internacional agora também aqui, porque o Donald Trump impõe tarifa de 50% sobre o Canadá por discriminar automóveis e bebidas dos Estados Unidos. Destaque de hoje. O presidente americano Donald Trump impôs nesta segunda-feira tarifas de 50% sobre a maioria dos produtos canadenses, declarando que o Canadá discriminou injustamente os automóveis, as bebidas alcoólicas e os laticínios americanos. A medida pode desencadear uma nova onda de caos econômico com riscos de aumento da inflação e um dos maiores desgastes nas relações entre os dois países que mantinham laços estreitos antes do retorno de Trump à Casa Branca. O Brasil tem 158 milhões de eleitores aptos a votar em outubro. Ao todo, 158 milhões de brasileiros estão aptos a votar nas eleições de 2026, segundo dados divulgados pelo Tribunal Superior Eleitoral nesta segunda-feira. O número representa um crescimento de 1,46% em relação às últimas eleições gerais, quando o país tinha 156 milhões de eleitores. São 2,29 milhões de eleitores a mais no comparativo. 17 para as 8.
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quase na saideira aqui do De Volta Pra Casa, tem um Mumuzinho com Guerra de Almofada. 4 minutos faltando para as 8, se aproximando aí o final do programa e também mais uma edição da Voz do Brasil. E a gente deixa aqui de saideira a informação que o primeiro show especial da programação da Fena Doce desta edição acontece hoje no palco da Praça de Alimentação, daqui a pouquinho mais, às 8h30 da noite, com a estreia de Joca Martins. Mas a feira ainda receberá Luiz Marenco e Cristiano Quevedo. Todas as apresentações são gratuitas e abertas ao público na 32ª Fena Doce. Considerado um dos maiores nomes da música gaúcha da atualidade, o pelotense Joca Martins dá voz a canções como Recuerdos da 28, Última Lembrança e Siga em Frente. Não é a primeira vez do cantor na Fena Doce. Ele se apresentou no ano passado na 31ª edição. Segue a programação da Fena Doce. Por falar em Fena Doce, teremos o painel Liderança em Foco e também, é claro, né, a nossa editoria, a nossa cobertura da feira. O painel Liderança em Foco acontece nesta quinta-feira, dia 23. É imperdível. Assuntos pertinentes e super importantes para nossa cidade e para nossa região serão debatidos em mais um Liderança em Foco. Painel Liderança em Foco na Fena Doce. 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Um grande abraço para você, uma ótima e produtiva semana. Vem aí a Voz do Brasil. Tchau, tchau. Um pedacinho, pelo menos aqui, do novo sucesso da Madonna de Saideira. Tchau, tchau. Boa semana. Boa noite. Meio-dia amanhã, Radiorama.

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1: Olá, uma boa noite.
2: Boa noite para você que nos acompanha em todo o país.
1: Segunda-feira, 20 de julho de 2026.
2: Vamos aos destaques da Voz do Brasil.
1: Agora é lei. Brasil conta com a estratégia nacional do Complexo Econômico Industrial da Saúde.
2: A legislação estabelece diretrizes para a pesquisa, o desenvolvimento e a produção de medicamentos, vacinas e outras tecnologias para o SUS. Márcia Fernandes.
3: A lei prevê medidas para incentivar a produção nacional de insumos e fortalecer cadeias produtivas internas, com o objetivo de ampliar a capacidade nacional de resposta em situações de crise.
1: E ainda, cuidotecas, universidades públicas estaduais podem instalar espaço.
2: Edital apoia a implantação da estrutura responsável por abrigar a criança enquanto a mãe frequenta as aulas. Luana Karen.
4: O edital vai oferecer 9.200.000 reais para que as universidades estaduais possam contratar profissionais, comprar material pedagógico e oferecer alimentação às crianças.
1: Tecnologia para ajudar no combate à violência contra a mulher.
2: Uma inteligência artificial auxilia quem procura o Ligue 180.
1: Quer saber mais sobre o assunto? Hoje nós conversamos com a Secretária Nacional de Enfrentamento à Violência contra Mulheres, Estela Bezerra.
2: Ela fala também sobre a importância do apoio para quebrar o ciclo de maus tratos.
5: E ninguém consegue fazer uma ruptura sozinho, então o primeiro movimento é uma mulher procurar alguém de sua confiança. O segundo movimento é procurar um serviço especializado.
1: Hoje, na apresentação da Voz do Brasil, Mariana Juban e Nazi Brum.
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1: O Brasil tem agora uma lei que regulamenta a produção de vacinas, medicamentos e insumos de saúde, voltada ao atendimento do SUS.
2: A medida consolida como política permanente instrumentos voltados ao fortalecimento da capacidade nacional de desenvolvimento, produção e inovação em tecnologias estratégicas para o SUS.
3: A lei cria a Estratégia Nacional do Complexo Econômico Industrial da Saúde. A legislação estabelece regras para o país produzir tecnologia própria no setor. Na prática, o texto define critérios para a produção em solo brasileiro de medicamentos, vacinas, equipamentos de diagnóstico e ingredientes farmacêuticos que abastecem o Sistema Único de Saúde. O ministro da Saúde, Alexandre Padilha, disse que a estratégia quer fortalecer laboratórios públicos e ampliar o acesso da população a tecnologias estratégicas de saúde.
6: Preparar o Brasil cada vez mais para respostas em emergência em saúde, dar uma previsibilidade importante para as empresas privadas investirem, dar uma outra dimensão para o que é o setor da saúde. Tanto naquilo que é os compromissos de garantir o atendimento à nossa população, quanto da saúde enquanto setor econômico.
3: A lei prevê medidas para incentivar a produção nacional de insumos e fortalecer cadeias produtivas internas, com o objetivo de ampliar a capacidade nacional de resposta em situações de crise, como destacou o ministro do Desenvolvimento, Indústria, Comércio e Serviços, Márcio Elias.
7: A pandemia mostrou isso para o mundo, a indesejável dependência de um continente ou de alguns países no fornecimento do que é essencial na área da saúde. Acho que a sanção do nosso PL 2583 hoje retoma essa tradição do país, do Brasil, na vanguarda do desenvolvimento do complexo econômico industrial da saúde.
3: A estratégia também prevê mecanismos para a transferência de tecnologia entre instituições privadas e laboratórios públicos. Entre os projetos previstos estão o desenvolvimento de insulina glargina com produção integral no Brasil e de uma vacina contra o vírus sincicial respiratório associado a casos de bronquiolite. Reportagem Márcia Fernandes.
1: Empresas de revenda de ingressos devem ser transparentes com o consumidor sobre o seu papel.
2: Caso isso não aconteça, elas podem ser alvo de medidas cautelares, entre outras determinações.
1: É o que vamos ouvir agora na reportagem de Gabriela Noronha.
8: Quando você vai comprar um ingresso para um show ou teatro, por exemplo, pode acabar recorrendo a páginas na internet que fazem a revenda desses tickets. Mas essas plataformas precisam respeitar os direitos do consumidor. Se isso não ocorrer, ficam sujeitas a medidas cautelares do governo. É o caso de uma empresa que começou a ser investigada nesta segunda-feira por falta de transparência e insuficiência de informações essenciais ao consumidor, como detalhou Ricardo Morishita, secretário nacional do Consumidor.
9: Muita gente acaba contratando, mas não sabe que se trata de um mercado secundário. E claro, tudo isso leva a uma potencial indução do consumidor ao erro, a acreditar que está adquirindo o ingresso pelo canal oficial. Isso é ruim para todos. É importante que o consumidor saiba, não seja enganado, não possa ser induzido a erro, garantir a informação e depois a própria boa-fé.
8: Como medida cautelar, a Senacom determinou que a plataforma passe a indicar de forma clara e destacada ao longo de todo o processo da venda que não constitui um canal oficial de venda dos eventos, que os ingressos são ofertados por terceiros e que podem ser vendidos por preços superiores aos dos canais oficiais. Em caso de não cumprimento da medida, a empresa poderá ser multada em R$100 mil por dia. Vitor Oliveira Fernandes, secretário nacional de Direitos Digitais, mencionou outras possíveis fraudes que fazem parte da investigação.
10: Uma outra preocupação que também surge nesses monitoramentos de mercado é o uso cada vez maior de robôs que funcionam verdadeiramente como cambistas digitais. Robôs que conseguem adicionar ingressos ao carrinho em milissegundos, que conseguem ocupar posições melhores nas filas dos ingressos e que conseguem até fazer o check-out automatizado em um tempo bastante rápido, de modo que o consumidor se torna dependente desse mercado secundário.
8: Lembrando que há PROCONs em todos os estados do país para a proteção e defesa dos direitos do consumidor. Além disso, é possível utilizar a plataforma consumidor.gov.br para registrar denúncias e reclamações. Reportagem Gabriela Noronha.
2: E durante a Copa do Mundo da FIFA 2026, o Ministério da Justiça e Segurança Pública participou da Operação Cartão Vermelho, realizada simultaneamente em 9 países.
1: A ação foi coordenada pelo Departamento de Justiça e pela Agência de Investigações de Segurança Interna dos Estados Unidos para combater a pirataria digital e física.
2: No Brasil, a atuação com foco no ambiente digital resultou no bloqueio de 309 domínios e 109 endereços de IP utilizados na transmissão ilegal de sinais de TV e streaming.
1: A operação teve como objetivo combater redes criminosas envolvidas que lucram ilegalmente com a venda de produtos físicos piratas, como camisetas de seleções, álbuns de figurinhas e artigos esportivos falsificados, e também com a retransmissão digital não autorizada dos jogos do Mundial.
2: O pagamento do Bolsa Família começou hoje aos beneficiários do programa.
1: Em cidades onde foi decretada a situação de emergência ou calamidade pública pelo governo federal, o recurso foi unificado.
11: Começou nesta segunda-feira, dia 20, o pagamento do Bolsa Família referente ao mês de julho. Os depósitos seguem um calendário escalonado, conforme último dígito do número de identificação social, o NIS. Neste mês, o benefício tem valor médio de R$679,19. Para receber o auxílio, é preciso atender aos critérios do programa, manter o cadastro único atualizado e cumprir as exigências nas áreas de saúde e educação, como frequência escolar, vacinação em dia e acompanhamento pré-natal, quando necessário. Os beneficiários podem movimentar o dinheiro de forma digital pelo aplicativo Caixa Tem, utilizados na função débito com cartão do programa ou sacados em terminais de autoatendimento da Caixa, casas lotéricas e correspondentes Caixa Aqui. Já as famílias que vivem em municípios com situação de emergência ou calamidade pública reconhecida pelo governo federal recebem um benefício nesta segunda-feira, sem seguir o calendário do NIS. A medida beneficia moradores de cidades do Amazonas, Roraima, Paraná, Sergipe, Paraíba e Rio Grande do Norte, afetadas por eventos como estiagem e enchentes. Thaisa Vitória para a Voz do Brasil.
2: E estão abertas as inscrições para o Prêmio Brasil que Alimenta até o dia 31 de julho.
1: A iniciativa vai reconhecer 40 ações desenvolvidas por organizações da sociedade civil para o combate à fome.
2: Podem participar organizações que estejam em funcionamento há pelo menos 3 anos e mantenham iniciativas em andamento.
1: O valor total da premiação é de R$700 mil, distribuídos entre as 20 melhores iniciativas.
2: O edital com as informações está disponível em gov.br/mds.
1: As mulheres têm agora um novo aliado na luta contra a violência, um chatbot do Ligue 180.
2: É um robô atendente que vai trazer prontamente informações sobre os direitos das mulheres, legislação e serviços da rede de atendimento.
1: A ferramenta de inteligência artificial vai fazer uma curadoria diária da base de informações utilizadas pelas atendentes da Central de Atendimento à Mulher.
2: Mas o atendimento humanizado, em que as vítimas podem conversar diretamente com uma pessoa, vai seguir. E nós conversamos sobre isso com a Secretária Nacional de Enfrentamento à Violência contra as Mulheres, Estela Bezerra. Acompanhe. Secretária Estela, bem-vinda à Voz do Brasil. Vamos começar falando desse novo chatbot do Ligue 180. Como é que ele funciona? O que que ele oferece de novo para as mulheres?
5: Olha, o chatbot, primeiro, um prazer estar aqui, uma saudação a todo mundo que está nos ouvindo, nos assistindo. O chatbot, ele é mais uma tecnologia, ela é desenvolvido muito pelo campo do mercado, mas a tecnologia também pode servir à cidadania, né? Então, o que nós estamos colocando é mais um meio de acesso para que as mulheres em situação de violência elas possam acionar a Central 180, seja para pedir uma informação ou seja para que ela tenha uma acolhida rapidamente sobre a situação de violência que ela está vivenciando. A violência contra as mulheres, ela tem várias tipologias. O Brasil ainda não tem uma imersão, uma compreensão dessas várias tipologias, mas elas oprimem mulheres em todo o território. E aí o chatbot, inclusive, dialoga com a juventude e traz mais uma opção, mas ela não tira a humanização do serviço nem do atendimento.
12: Quer dizer que com um robô, o atendimento humano também segue, né? As mulheres ainda conseguem atendimento humanizado ligando para o número 180.
5: O chatbot, ele pode estar assentado numa inteligência artificial, mas ele também pode estar nos princípios do atendimento. E nesse caso, ele está nos princípios do atendimento. Não há uso de inteligência artificial. Depois que se tabula ali o tipo de demanda que é trazida, imediatamente você pode recorrer a um atendimento humanizado e aquela demanda vai ser acompanhada humanamente. Nós temos mais de 360 atendentes, 24 horas para fazer esse serviço.
2: Onde é que elas acessam o chatbot?
5: Olha, tanto pelo telefone como ela pode acessar pelo site da nossa página no Ministério das Mulheres. Nós temos todas as tecnologias que você pode recorrer. O 180 tem um grande painel. 22% das procuras no Ministério das Mulheres são justamente pelo 180.
12: E há também outras ferramentas, né? Como o WhatsApp, por exemplo, né? Como é que ele pode ser acessado por quem queira orientações ou mesmo ajuda?
5: Olha, o 180, ele já tinha o WhatsApp implementado. O WhatsApp é uma linha direta. Depois que a gente fazia o atendimento direto, humanizado, ainda se perguntava se você queria receber alguma informação pelo 180, né? Então, o WhatsApp não é uma ferramenta em que a gente acessa a qualquer mulher. A gente prioriza o sigilo da informação. Muitas vezes as mulheres podem receber ou tem o telefone monitorado e isso pode ser uma situação de risco, mas o WhatsApp do 180, ele fica disponível para qualquer mulher que liga para o 180 e ele também pode ser acessado através da nossa página com o íconezinho que dá disponibilidade ao 180.
2: Agora, as atendentes do Ligue 180, elas passam por uma qualificação, né, específica para prestar esse tipo de atendimento. O que está incluído na preparação delas?
5: Olha, desde a taxonomia, porque a gente tem violência, desde violência vicária, que recentemente foi reconhecida como uma tipologia própria de crime, até a violência patrimonial, a violência psicológica, são tipologias de violência que às vezes é difícil de você identificar. Muitas mulheres vão e se identificando que vivem aquele tipo de violência na medida em que alguém vai falando que aquilo é violência. Então, todas essas atendentes, elas são preparadas, qualificadas em compreender a legislação e compreender a manifestação desse tipo de violência. Elas também têm um aparo psicológico, porque é muito doloroso e é muito difícil você passar o dia inteiro ouvindo narrativas de violação de direitos e de violência. Então, elas têm uma retaguarda de de psicologia, de atendentes, né, e fazem grupos de conversar sobre esse tema, e agora nós estamos inaugurando uma especialização para que elas tenham uma melhor qualificação, mas também um reconhecimento acadêmico de que elas são profissionais especializadas no atendimento às mulheres em situação de violência.
13: Só para a gente esclarecer, a senhora mencionou a violência vicária, que é um tipo novo, né, um tipo penal novo, e aí muita gente provavelmente não conhece. Ela ocorre quando o companheiro agride familiares, né, filhos, pais, para atingir a mulher, né?
5: O agressor praticante de violência doméstica, ele nunca só viola as mulheres, ele viola os filhos, ele agride a sogra, ele agride os cunhados, mas ele tem uma predileção pelos filhos. Os filhos é um modo, é um instrumento de ofender. Se você, às vezes, me der um tapa, o tapa dói, mas dói mais se você bater no meu filho. Isso é uma coisa muito concreta. E o pior caso que nós acompanhamos foi aquele caso de Thales Machado, aqui no estado de Goiás, onde ele executou os dois filhos e ainda construiu através, se suicidou, mas antes disso construiu a narrativa de que a ex-esposa ou a mãe das crianças é que era responsável por tudo aquilo, e ela, por conta disso, não conseguiu sequer acompanhar o velório dos filhos.
12: Secretária, o Ministério das Mulheres também apresentou recentemente em Salvador as diretrizes nacionais das Casas da Mulher Brasileira. O que que elas estabelecem sobre esse serviço?
5: A atualização das diretrizes era uma necessidade. A casa está fazendo 10 anos. A primeira casa foi inaugurada ali em 2015, né, no estado de Mato Grosso do Sul. Durante esses 10 anos, muita coisa mudou, inclusive de legislação. Nós temos muita tecnologia que avançaram durante essa década e era necessário fazer um alinhamento. Hoje temos 13 casas, uma projeção de mais casas, é natural que a política pública vá se expandindo por todo o território, e era necessário a atualização das diretrizes, porque a Casa da Mulher Brasileira, ela é o mais completo, mas ela é mais complexo serviço de uma política pública. Ela junta no mesmo espaço poderes como o poder executivo e o poder do sistema de justiça, judiciário. Lá funciona a vara de família, lá funciona o Ministério Público, mas também tem a Secretaria de Segurança Pública com a Delegacia Especializada da Mulher, o serviço psicossocial que atende lá dentro, tem também a possibilidade da mulher, por uma questão de risco, ficar acomodada num abrigamento temporário dentro dessa casa. Então, como são serviços complexos, de alta complexidade, com intersetorialidade e interinstitucionalidade, as diretrizes se atualizaram para que o serviço tenha mais azeitamento e seja muito mais eficiente, para que não haja nenhum erro de protocolo de serviços tão complexos.
13: Agora, secretária, acho que a pergunta mais importante da nossa entrevista é essa que vem agora. Uma mulher que esteja nos ouvindo e que se reconheça numa situação de violência, mas que tenha dificuldades em sair dessa situação, seja por motivos financeiros ou quaisquer outros, como é que ela pode começar a pedir ajuda? A gente falou aqui de Casa da Mulher Brasileira, de Ligue 180, mas por onde ela começa? Qual o primeiro passo?
5: Olha, geralmente uma mulher que vive em situação de violência, ela nega que vem em situação de violência. Essa negação vai de 3 a 10 anos. Se ela tem no ciclo de amizade dela e uma forma de impedir que a mulher recorra a alguém, um agressor que vive dentro de casa, que ameaça constantemente, ele inibe a relação dessa mulher com seus familiares e também com suas amigas. Essa é uma maneira de manter a mulher isolada. Então, o principal movimento que uma mulher precisa fazer quando ela está vítima de violência é procurar alguém da sua confiança, alguém que ame e respeite ela verdadeiramente, para ela poder compartilhar dessa situação que ela vive. Geralmente, o primeiro ciclo de apoio vem das amigas e da família. Quando você não encontra essa possibilidade, é preciso procurar ou a delegacia, ou o centro de referência da mulher, ou mesmo a Casa da Mulher Brasileira, que é um serviço de porta aberta. Geralmente as mulheres só conseguem fazer esse movimento quando a violência já não ameaça mais só a vida dela, ameaça a vida dos filhos. Então as mulheres conseguem fazer uma ruptura. Por isso que programas como esse, a gente falar do assunto, dizer que a violência acontece e que ela não é naturalizada e que ela pode ser rompida, é necessário. Muitas mulheres vivem em situação profunda de isolamento e não conseguem fazer a ruptura sozinha. Ninguém consegue fazer uma ruptura sozinha. Então, o primeiro movimento é uma mulher procurar alguém de sua confiança. O segundo movimento é procurar um serviço especializado. E se ela for a um serviço bancário sendo oprimida por violência patrimonial, ela também deve pedir ajuda. Hoje, a Caixa Econômica tem um serviço para acolher mulheres nessa situação. Ou se ela for a um serviço de saúde, ela também pode pedir ajuda ao serviço de saúde para poder fazer a ruptura da violência. Sozinha ninguém consegue.
12: Muito bem, nós conversamos com Estela Bezerra, secretária nacional de enfrentamento à violência contra as mulheres. Muito obrigado, secretária, por sua entrevista aqui, a Voz do Brasil.
5: Eu que agradeço a vocês.
1: Conciliar os estudos e a maternidade é uma missão desafiadora para muitas mães que ocupam as universidades.
2: Mas nas cuidotecas, as mães podem deixar seus filhos na hora das aulas.
1: O serviço já é oferecido em universidades federais e agora está aberto para universidades públicas estaduais.
2: As interessadas têm até o dia 15 de setembro para se inscrever em edital do Ministério das Mulheres.
14: Um espaço público, seguro e gratuito, onde crianças de 3 a 12 anos de idade são acolhidas enquanto os responsáveis, principalmente as mães, estudam. Assim, é a Cuidoteca, serviço oferecido em universidades federais como a de Brasília. Na UNB, a iniciativa teve início no começo deste ano e atendeu 23 crianças no período noturno. Para o segundo semestre, 40 vagas serão oferecidas. A coordenadora pedagógica da Cuidoteca da UNB, Letícia Teles, falou sobre a receptividade do serviço.
15: A Cuidoteca promoveu ali um espaço onde a criança pode ser criança, porque eles podem realmente brincar, socializar. E as mães têm um feedback, assim, incrível.
14: Agora, o serviço de Cuidoteca será expandido para universidades estaduais. O edital aberto pelo Ministério das Mulheres vai oferecer 9 milhões e 200 mil reais para que as universidades estaduais possam contratar profissionais, comprar material pedagógico e oferecer alimentação às crianças. Em contrapartida, as unidades deverão providenciar espaço físico, infraestrutura e apoio operacional. Cada universidade selecionada poderá receber até 240 mil reais para manter o serviço. Segundo Juliana Cores, coordenadora-geral de Políticas de Cuidado do Ministério das Mulheres, há recursos suficientes para contemplar todas as universidades estaduais do país.
16: A gente pensou nas universidades estaduais devido ao número de mulheres, que é um número relevante, e a gente conseguiu aqui aportar um recurso que é suficiente para abarcar todas as universidades estaduais. E o que a gente quer é que cada vez mais cresça essa cultura da Cuidoteca. A gente interpreta como um dos pontos cruciais aí para a tranquilidade dessas mulheres.
14: O envio de propostas pelas universidades estaduais deve ser feito até o dia 15 de setembro por meio da plataforma transfere.gov.br. As unidades selecionadas deverão ofertar o serviço de Cuidoteca por 12 meses. Reportagem Luana Karen.
1: E além do edital para as universidades estaduais, seguem abertas até o dia 1º de agosto as candidaturas para a chamada estratégica Unicuidotecas.
2: Nesta chamada, o Ministério da Educação, em parceria com o Ministério do Desenvolvimento e Assistência Social, Família e Combate à Fome, vai selecionar 50 universidades federais para a implantação de espaços gratuitos de acolhimento infantil nas instituições.
1: Os espaços visam atender filhos de alunos, professores, servidores técnicos e trabalhadores terceirizados.
2: Cada universidade federal selecionada terá capacidade para atender 40 crianças simultaneamente.
1: O envio das propostas deve ser feito por meio eletrônico. Os detalhes estão disponíveis em gov.br/mec.
2: O transporte aéreo brasileiro registrou 65 milhões e 200 mil passageiros no primeiro semestre desse ano.
1: De acordo com o relatório da Agência Nacional de Aviação Civil, a ANAC, mais de 50 milhões nos voos domésticos e 15 milhões nos voos internacionais.
2: Só no mês de junho, o total de passageiros chegou a 10 milhões e 300 mil pessoas.
1: O transporte de carga nos aeroportos brasileiros registrou o crescimento de janeiro a julho deste ano.
2: Foram mais de 673 mil toneladas transportadas em níveis nacionais e internacionais.
1: E essas foram as notícias do Governo Federal.
2: Uma realização da Secretaria de Comunicação Social da Presidência da República.
1: Com produção da Empresa Brasil de Comunicação.
2: Fique agora com as notícias do Poder Judiciário e do Congresso Nacional. Boa noite.
1: Boa noite e até amanhã.

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1: Você vai ouvir agora notícias do Poder Judiciário.
2: Em Angola, presidente do STF propõe ampliar cooperação entre cortes constitucionais na defesa da democracia.
3: TSE divulga dados sobre o eleitorado brasileiro.
2: TST entende que CNPJ ativo não basta para provar que a empresa continua em operação.
3: Boa noite, eu sou Arthur Filho.
2: E eu sou Walter Lima.
3: O presidente do STF e do CNJ, ministro Edson Fachin, defendeu em Luanda, na Angola, o fortalecimento da cooperação entre tribunais constitucionais para proteger a democracia.
2: A manifestação ocorreu durante reunião com Laurinda Prazeres Cardoso, presidente do Tribunal Constitucional de Angola. Marta Ferreira.
4: Ao abrir o encontro, Fachin disse que a relação entre os dois tribunais deve ser ampla, permanente e voltada à construção de uma agenda comum para os próximos anos.
5: Cuidaremos de uma pauta de cooperação centrada no fortalecimento da capacidade institucional de nossos tribunais.
4: O presidente do STF ressaltou que as democracias constitucionais enfrentam desafios comuns em diferentes partes do mundo, especialmente diante do avanço de movimentos autoritários que buscam enfraquecer as instituições por dentro. Para Fachin, os tribunais constitucionais ocupam posição central na preservação do Estado Democrático de Direito e defendeu o fortalecimento da cooperação entre as cortes constitucionais para compartilhar experiências e consolidar referências democráticas capazes de enfrentar tendências autoritárias observadas em diversos países.
3: O TSE divulgou nesta segunda-feira os dados do eleitorado brasileiro.
2: As estatísticas indicam que mais idosos e mais indígenas estão aptos a votar. Jane Costa.
6: Mais de 158 milhões de brasileiras e brasileiros estão aptos a votar no dia 4 de outubro, primeiro turno das eleições. São Paulo, maior colégio eleitoral do país, reúne mais de 34 milhões de eleitoras e eleitores, representando 21,48% do total. Em seguida, aparecem Minas Gerais e Rio de Janeiro. O eleitorado no exterior aumentou, são quase 929 mil. A maioria do eleitorado tem entre 40 e 44 anos, com mais de 15 milhões de pessoas. Os dados também revelam avanços no preenchimento da autodeclaração de raça e cor, tornando o cadastro eleitoral mais diverso e reduzindo significativamente o número de registros sem essa informação.
3: CNPJ ativo não basta para provar que a empresa continua em operação, segundo o TST.
2: Integrante da Comissão Interna de Prevenção de Acidentes e de Assédio, pretende usar o dado para assegurar estabilidade. Larissa Batista.
7: O trabalhador alegou que a empresa continuava funcionando, já que o CNPJ da instituição, sediada em Piracicaba, São Paulo, permanecia ativo. Mas o TST entendeu que isso, por si só, não comprova que a unidade ainda esteja em operação. Como o contrato de prestação de serviços foi encerrado e a CIPA deixou de existir naquele local, a corte decidiu que o auxiliar de produção não tinha direito à estabilidade no emprego e manteve a demissão. A decisão foi unânime.
3: Após a Lei 14.752 de 2023, judiciário não pode multar advogados por abandono de causa.
2: Com esse entendimento, o STJ afastou a multa aplicada a advogados que faltaram à sessão do Tribunal do Júri. Fátima Uchoa.
8: Os advogados pediram o cancelamento do júri e justificaram a ausência, alegando que a promotora responsável teria publicado nas redes sociais um vídeo sobre o crime, o que comprometeria a imparcialidade do julgamento. Mas a Justiça do Rio Grande do Sul aplicou uma multa de 10 salários mínimos. Na sexta turma do STJ, o ministro relator Sebastião Rei Júnior observou que os advogados poderiam ter questionado a suposta nulidade em juízo pelos meios processuais adequados. No entanto, nessa situação já estava em vigor a lei que revogou a aplicação da multa por abandono de causa. E segundo o ministro, após essa mudança legislativa, eventual falta deve ser apurada exclusivamente pela Ordem dos Advogados do Brasil.
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3: A você, uma boa noite.
2: E até amanhã.
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10: Eu sou Humberto Pinheiro e estes são os destaques de hoje do Jornal do Senado, que começa agora. A autonomia do Banco Central e novas regras para a saúde avançam na CCJ. Jovens que saem de abrigos podem ganhar cotas no ensino federal. Eleitores com deficiência ou mobilidade reduzida terão direito a transporte gratuito. Boa noite. A Comissão de Constituição e Justiça aprovou neste primeiro semestre a proposta de emenda à Constituição que busca assegurar um orçamento próprio e autonomia operacional ao Banco Central. A CCJ ainda votou outras duas mudanças na Constituição para assegurar jornada de 36 horas semanais para enfermagem e aposentadoria diferenciada para agentes comunitários de saúde e combate às endemias. Repórter Bruno Lourenço.
11: Uma das propostas de emenda à Constituição aprovadas na Comissão de Constituição e Justiça transforma o Banco Central de autarquia para entidade pública de natureza especial, com autonomia técnica, administrativa, orçamentária e financeira. O relator, senador Plínio Valério, do PSDB do Amazonas, defendeu a medida.
12: Essa autonomia, ela fortalece não só o sistema financeiro brasileiro, traz muita segurança para todos nós.
11: Já a PEC, que assegura o direito à aposentadoria diferenciada de agentes comunitários de saúde, de combate às endemias e de agentes indígenas de saúde e de saneamento, passou pela CCJ e pelo plenário. A proposta teve como relator o senador Irajá, do PSD do Tocantins, que destacou o papel desses profissionais na ponta da saúde.
13: Um reconhecimento de um trabalho histórico, dedicado por toda uma vida a essas pessoas que são brasileiros e brasileiras, que são, como eu costumo dizer, o SUS do Brasil de carne e osso.
11: Outra proposta de emenda à Constituição aprovada na CCJ vincula o piso salarial da enfermagem a uma jornada máxima de trabalho de 36 horas semanais.
10: O Senado aprovou e enviou para a sanção presidencial um projeto que cria regras para as parcerias entre escolas e pontos e pontões de cultura. A proposta pretende ampliar o acesso de estudantes a atividades culturais e fortalecer a integração entre educação e cultura. A iniciativa estabelece requisitos para a celebração dessas parcerias e busca incentivar ações culturais no ambiente escolar. Os detalhes na reportagem de Márcio Maturana.
14: Pontos e pontões de cultura são associações sem fins lucrativos com atividades culturais dentro das comunidades. Hoje, essas associações já podem fazer parcerias com redes de ensino superior, técnico e básico, mas o projeto define critérios para isso. O texto aprovado no plenário do Senado foi o relatório que o senador Humberto Costa, do PT de Pernambuco, apresentou na Comissão de Educação. Ele resumiu os pontos principais da proposta.
15: Esta proposição inova ao estabelecer duas balizas essenciais que a legislação vigente não contempla. A exigência de que a parceria seja consonante com a proposta pedagógica de cada escola, preservando assim a autonomia escolar, e a prioridade para pontos e pontões de cultura situados nas proximidades da comunidade escolar, de modo a fortalecer os vínculos territoriais e culturais já existentes.
14: Quando entrar em vigor, a lei vai mudar a Política Nacional de Cultura Viva, que busca ampliar o acesso da população aos direitos culturais.
10: Foi apresentada no Senado uma proposta de emenda à Constituição que busca garantir a continuidade dos programas estaduais, distritais e municipais de incentivo à cultura e ao esporte. A medida preserva mecanismos de apoio mesmo após a implementação da reforma tributária. A proposta permite que estados, o Distrito Federal, federal e os municípios continuem concedendo incentivos fiscais a esses setores por meio de créditos do Imposto sobre Bens e Serviços, o IBS. A reportagem é de Douglas Castilho.
16: Foi apresentada no Senado Federal a proposta de emenda à Constituição que assegura a sobrevivência dos programas locais de incentivo fiscal voltados à cultura e à prática desportiva. A medida altera as regras da reforma tributária para permitir que estados, o Distrito Federal e os municípios continuem a estimular esses setores por meio de créditos compensatórios do Imposto sobre Bens e Serviços, o IBS. Sem essa alteração, o novo modelo de unificação tributária sobre o consumo extinguiria gradualmente esses mecanismos regionais de incentivo indireto até o ano de 2032. Pelo projeto, o Comitê Gestor do IBS vai definir as regras técnicas para a concessão e o registro desses créditos. Já os estados, o Distrito Federal e os municípios terão de aprovar leis próprias para criar seus próprios programas. O autor da iniciativa, senador Carlos Portinho, do PL do Rio de Janeiro, ressaltou que as leis locais sustentam uma ampla cadeia produtiva e criam milhares de empregos que, segundo ele, vão além dos holofotes.
17: A gente muitas vezes pensa só no artista ou no jogador de futebol, mas na verdade é todo um ecossistema que tem. É o produtor cultural, é o pessoal que trabalha para os eventos, né, as empresas de eventos. São muitos empregos que geram esse fomento. Com a reforma tributária ficou ameaçado. E a gente já se antecipou a esse problema, assim podendo incentivar e fomentar essas duas indústrias que eu chamo é a indústria do entretenimento. A gente tem que ver cultura e esporte como uma grande indústria do Brasil.
16: A proposta também determina que o valor desses incentivos serão pagos pelo Estado, pelo Distrito Federal ou pelo município que criar o programa. Além disso, os benefícios terão de seguir regras rígidas de avaliação, transparência e controle social. A PEC, que conta com a assinatura de outros 26 senadores, será analisada pela Comissão de Constituição e Justiça.
10: Nas eleições deste ano, eleitores com deficiência ou mobilidade reduzida terão direito a transporte individual gratuito oferecido pela Justiça Eleitoral. O programa Seu Voto Importa, do Tribunal Superior Eleitoral, tem como objetivo promover a inclusão e reduzir as dificuldades de deslocamento para que o cidadão vote. Para garantir o atendimento no dia da votação, o interessado deverá solicitar o transporte gratuito até 14 de setembro. O pedido poderá ser feito pelo próprio eleitor ou por seus representantes legais, de forma presencial, diretamente no cartório eleitoral da zona correspondente ou por canais remotos e eletrônicos. Também será necessária a apresentação de autodeclaração ou de documento que comprove a deficiência ou a dificuldade de locomoção. O primeiro turno das eleições será realizado em 4 de outubro. O senador Paulo Paim, do PT do Rio Grande do Sul, manifestou apoio à proposta de emenda à Constituição que altera a forma de contribuição previdenciária das empresas. O texto da PEC propôs substituir a contribuição incidente sobre a folha de salários por uma base de cálculo sobre o faturamento bruto das empresas.
18: Essa mudança é necessária por diversos motivos. Empresas com grande faturamento, mas que empregam pouca mão de obra, como o setor financeiro, passaria a contribuir mais.
10: Jovens que deixaram abrigos e casas lares ao completar 18 anos podem ganhar cotas no ensino superior e nas escolas técnicas federais. A proposta foi aprovada pela Comissão de Direitos Humanos do Senado. O projeto busca ampliar as oportunidades de educação para quem cresceu em acolhimento institucional e agora segue para análise da Comissão de Educação. A reportagem é de Rodrigo Rezende.
19: Crianças e adolescentes que aguardam uma definição sobre processos de adoção ou por outro motivo estão impossibilitados do convívio familiar podem viver no chamado acolhimento institucional, em locais como abrigos ou casas-lares. Um projeto aprovado na Comissão de Direitos Humanos, de autoria do senador Jorge Cajuru, do PSB de Goiás, quer garantir aos jovens que vivem ou viveram nessa situação até os 18 anos, ou seja, não foram adotados e alcançaram maioridade, uma cota nos processos seletivos para o acesso ao ensino superior e às escolas técnicas federais. O relator do projeto, o senador astronauta Marcos Pontes, do PL de São Paulo, afirma que a ideia colabora com a diversidade no meio acadêmico.
20: A proposição realiza a importante missão de conferir oportunidades a pessoas oriundas de acolhimento institucional. Lembrando que acolhimento institucional é diferente de instituições como a Fundação Casa com menores infratores. É outro tipo de público.
19: Marcos Pontes incluiu no projeto uma previsão de avaliação a cada 10 anos dessa política de cotas. A proposta segue para análise da Comissão de Educação do Senado.
10: Com trabalhos técnicos de João Lira, o Jornal do Senado fica por aqui. Acompanhe agora as notícias da Câmara dos Deputados. Boa noite e até amanhã.
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22: Câmara aprova projetos que garantem direitos de pessoas com deficiência.
23: Avança a proposta que reforça a política de prevenção ao câncer de pulmão.
24: Projeto de lei aumenta a pena para tráfico de drogas com uso de aeronaves.
25: Policiais em serviço poderão usar o transporte público de forma gratuita.
26: Boa noite. A Comissão de Viação e Transportes da Câmara aprovou a gratuidade no transporte público para policiais em serviço. A repórter Sofia Peçanha tem mais detalhes.
27: A Comissão de Viação e Transportes aprovou o projeto que estabelece a gratuidade no transporte público coletivo para policiais civis e militares em exercício. Pelo texto, o benefício será válido para ônibus urbanos e intermunicipais, metrô, trens suburbanos e metropolitanos, barcas e catamarãs. Para ter acesso ao benefício, o policial precisa estar em serviço, uniformizado e apresentar a identificação funcional válida. O relator da proposta na comissão, o deputado Zé Trovão, do PL de Santa Catarina, destacou que a presença de policiais nos veículos pode contribuir para aumentar a segurança dos passageiros.
28: Olha, primeiro que quando você coloca um policial no transporte público, você cria segurança para quem está lá dentro.
27: A proposta também estabelece que a gratuidade só poderá ser utilizada quando houver assentos disponíveis sem prejudicar quem pagou a passagem. Ou seja, os passageiros pagantes continuam tendo prioridade no uso dos lugares. Além disso, as empresas e concessionárias dos coletivos deverão informar o direito por meio de avisos visíveis ao público. Caso não cumpram a regra, podem sofrer penalidades previstas na legislação. O projeto também foi aprovado pela Comissão de Segurança Pública e Combate ao Crime Organizado. O relator, o deputado Coronel Meira, do PL de Pernambuco, argumentou que os policiais enfrentam jornadas prolongadas e, muitas vezes, precisam de condições diferenciadas para o deslocamento após o serviço. Em concordância na Comissão de Viação e Transportes, o deputado Zé Trovão ressaltou o impacto econômico da medida para esses profissionais.
28: Então, a gente criou uma norma que, se ele entender por bem de usar aquele transporte, ele vai, além de ajudar a sociedade, ele vai poder economizar no combustível para ter um pouquinho mais de salário no final do mês.
27: Hoje, a gratuidade para policiais já existe em algumas regiões, como no Distrito Federal, mas depende de normas locais e não é padronizada em todo o país. A proposta, apresentada pelo deputado Capitão Augusto, do PL de São Paulo, busca criar regras nacionais que reconheçam a importância dos profissionais da segurança pública e facilitem o deslocamento durante o exercício da função. O projeto que garante gratuidade no transporte público para policiais segue para análise na Comissão de Finanças e Tributação. Da Rádio Câmara de Brasília, Sofia Peçanha.
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21: Segurança Pública.
23: A proposta que aumenta a punição para tráfico de drogas com uso de aeronaves avançou na Câmara. A repórter Maria Neves tem os detalhes.
29: A Comissão de Constituição e Justiça da Câmara dos Deputados aprovou o projeto que aumenta as penas para o tráfico de drogas praticado com o uso de aeronaves. Pela proposta, quem usar aviões ou helicópteros para o tráfico ficará sujeito à pena de 10 a 20 anos de reclusão, além de multa. O valor da multa depende da situação econômica do réu e é calculada em dias multa, podendo variar variar de 2 mil a 4 mil dias multa. Cada dia multa corresponde a um valor em salários mínimos e hoje varia entre 50 e 8.105 reais. O texto aprovado foi a versão apresentada pelo relator na Comissão de Segurança Pública, deputado Sargento Faur, do Paraná, ao projeto do deputado Cobalcini, do MDB de Santa Catarina. Sargento Faur ressalta que a legislação atual já prevê aumento de penas para algumas circunstâncias do tráfico, mas não diferencia de modo específico o uso de aeronaves. Para ele, a gravidade e potencial lesivo do uso desse tipo de transporte justificam a criação de um tipo qualificado autônomo.
0: O emprego de aeronaves nesse tipo de crime permite que os criminosos escapem das barreiras terrestres e fluviais, aproveitando-se da vastidão territorial e das fragilidades do espaço aéreo, o que compromete a eficácia das ações de segurança. Tal realidade impõe ao Estado a necessidade de intensificar os mecanismos de controle e adotar sanções penais mais duras, a fim de desestimular essa modalidade de crime.
29: O texto aprovado também prevê aumento de pena para quem utiliza aeronave para transportar maquinário, aparelho ou qualquer outro objeto destinado à produção de drogas. A pena prevista, nesse caso, é de 6 a 15 anos de reclusão e multa, de 2 mil a 3 mil dias multa. A proposta, que aumenta penas para crimes relacionados ao tráfico de drogas com uso de aeronaves, ainda terá de ser votado pelo plenário da Câmara. Se aprovado, seguirá para

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1: Educação. Sidney Leite, do PSD do Amazonas, comemora a aprovação da medida provisória que reajusta o piso salarial dos professores em R$ 5.130,38. O congressista também destaca a garantia de aumento real anual acima da inflação em todo o país.
2: Eu destaco que essa é uma luta e uma empreitada de todos nós, no sentido de garantir dignidade, reconhecimento, mas, acima de tudo, valorização dessa que é uma profissão tão importante. Essa, sem dúvida nenhuma, é uma conquista histórica para esses trabalhadores que fazem a diferença no presente e no futuro. Eu que sou daqueles que acredita na educação pública gratuita e de qualidade. E vindo do Estado, com as dimensões do Estado do Amazonas, que é o maior Estado da Federação, com realidades extremas, essa, sem dúvida nenhuma, é uma vitória importante desses trabalhadores que muitas vezes não têm esse reconhecimento por parte do governo do Estado.
3: Sidney Leite reforça que caberá ao Ministério da Educação divulgar anualmente a tabela de reajustes. Para ele, a conquista representa o reconhecimento da educação pública como pilar de desenvolvimento e como instrumento essencial no combate à desigualdade educacional no país.
1: Saúde. A Comissão de Saúde aprovou o projeto que reforça a política de prevenção ao câncer de pulmão. A repórter Júlia Lopes traz mais informações sobre o texto.
4: A Comissão de Saúde da Câmara dos Deputados aprovou uma proposta que estabelece novas diretrizes para a política de rastreamento e diagnóstico precoce de câncer de pulmão no Sistema Único de Saúde, o SUS. O objetivo é melhorar a sobrevida dos pacientes e reduzir a mortalidade causada pela doença. Atualmente, a Política Nacional de Prevenção e Controle do Câncer já abrange ações de prevenção, tratamento, pesquisa e monitoramento do câncer. No entanto, o projeto busca detalhar essas diretrizes especificamente para o câncer de pulmão, com a criação de protocolos de rastreamento integrados à atenção primária e o reforço no combate ao tabagismo. Entre as medidas previstas estão a busca ativa de pacientes no âmbito da atenção primária à saúde, com a atuação de agentes comunitários e de combate a endemias, para identificar grupos de alto risco e encaminhá-los para exames de rastreamento. A deputada Flávia Moraes, autora da proposta, afirmou que a medida, além de ampliar o diagnóstico precoce e contribuir para a redução da mortalidade, também fortalece a estrutura de atendimento no SUS com profissionais especializados e a ampliação do acesso a exames.
5: Vai permitir a qualificação, a formação de profissionais, a disponibilização do espirômetro, dos exames, dos equipamentos para a realização desses exames e, com certeza, com o diagnóstico precoce, é possível iniciar mais cedo o tratamento da doença, ter um resultado mais efetivo. Isso representa menos sofrimento para o paciente, menos custo para o SUS.
4: Segundo a deputada, hoje apenas 15% dos casos de câncer de pulmão são diagnosticados em estágio inicial, quando há maior chance de cura. Ela destaca ainda que o rastreamento precoce por meio de tomografia pode reduzir a mortalidade pela doença em até 20%. O projeto que define novas diretrizes para a política de rastreamento e diagnóstico precoce de câncer de pulmão no âmbito do SUS deve seguir agora para a Comissão de Finanças e Tributação. Da Rádio Câmara de Brasília, Júlia Lopes.
3: Dr. Flávio, do PL do Rio de Janeiro, apresentou projeto que cria políticas públicas voltadas ao atendimento de adultos com transtorno do espectro autista. A proposta prevê a criação de núcleos especializados para acompanhamento, inclusão social e inserção no mercado de trabalho.
6: O que a gente propõe no projeto é que sejam construídos núcleos de atendimento ao autista adulto. O que são esses núcleos? Para exemplificar, quando você tem os CAPs, que faz tratamento de dependência química ou de psiquiatria, tem um acompanhamento. Então, a gente quer construir esses núcleos para que se tenha políticas públicas voltadas para o autista adulto, para que ele seja inserido no mercado de trabalho, tratamento neurodivergente, que ele possa ter lá o preceptor, estudar línguas, idiomas, de acordo com o seu grau de autismo.
1: O projeto de Dr. Flávio prevê que os centros sejam financiados pelo governo federal e que também possam receber recursos de emendas parlamentares para implantação nos municípios. Ele reitera que o projeto

0: O contrato amplia o suporte às famílias de pessoas autistas com mais de 18 anos de idade.
1: Direitos humanos.
2: Os deputados aprovaram projetos que buscam garantir os direitos das pessoas com deficiência e de quem cuida delas. Quem traz mais detalhes sobre as propostas é a repórter Paula Bittar.
3: A Comissão de Constituição e Justiça da Câmara aprovou três projetos que buscam garantir direitos a pessoas com deficiência. Um deles assegura prioridade aos cuidadores de pessoas com deficiência em programas federais de capacitação, formação e qualificação. Outro reforça a prioridade no atendimento para esses cuidadores. A proposta determina que o atendimento prioritário, que é estendido aos acompanhantes, deve estar claro e explícito nos informativos de identificação e sinalização do serviço. O terceiro projeto aprovado proíbe a discriminação contra pessoas com transtorno do espectro autista. O texto estabelece que a pessoa autista não será submetida a tratamento desumano ou degradante, não será privada de sua liberdade ou do convívio familiar, nem sofrerá discriminação. Relator das três propostas na CCJ, o deputado Alex Manente, do Cidadania de São Paulo, destacou a necessidade de atualizar a legislação para garantir a inclusão.
4: Todo esse conjunto de projetos que nós temos aprovado e avançado na Câmara dos Deputados para poder fazer com que a inclusão seja algo real e que a legislação esteja de acordo com essa necessidade de inclusão que temos no nosso país. Então, são avanços importantes para poder, primeiro, combater a discriminação e depois avançar no cuidado e no tratamento de direitos para as pessoas que acompanham e familiares que dedicam a vida especialmente para essas pessoas.
3: As três propostas que buscam garantir direitos a pessoas com deficiência podem seguir para análise do Senado, a menos que haja recurso para votação antes pelo plenário da Câmara. Da Rádio Câmara de Brasília, Paula Bittar.
0: Chico Alencar, do PSOL do Rio de Janeiro, apoia a proposta que cria o Dia Nacional da Museologia Social, a ser celebrado em 8 de maio. O parlamentar explica que a iniciativa reconhece museus comunitários que preservam a memória e a identidade de territórios populares.
5: Esse tipo de museu social, evidentemente, todo museu é social, todo museu é histórico, todo museu tem uma importância fundamental em qualquer país do mundo. Mas a museologia social é aquela que resgata a história de comunidades em geral esquecidas e trata de valorizar o povo morador que construiu essas comunidades, que as inaugurou muitas vezes, que enfrentou violências, remoções, como grande protagonista.
2: Chico Alencar destaca ainda o Museu da Maré, no Rio de Janeiro, como referência da museologia social no Brasil. O deputado afirma que esses espaços ajudam comunidades a resgatar raízes, ancestralidades e lutas por direitos e melhores condições de vida.
1: Trabalho.
0: Enfermeiros devem emitir nota fiscal após prestar serviços autônomos. A repórter Sofia Peçanha tem mais detalhes sobre a proposta.
6: A Comissão de Saúde aprovou o projeto que obriga a emissão de notas fiscais eletrônicas por profissionais de enfermagem que atuam de forma autônoma. A proposta é de autoria da deputada enfermeira Rejane, do PSDB do Rio de Janeiro, e tem como objetivo incentivar a formalização e a valorização da categoria. O texto prevê que a obrigatoriedade vale para todos os profissionais registrados nos conselhos regionais de enfermagem que trabalham por conta própria, especialmente na prestação de serviços fora de hospitais e vínculos formais. Entre as atividades que passam a exigir a emissão de nota fiscal estão atendimentos domiciliares, acompanhamento de pacientes, orientações de saúde e ações de prevenção de doenças. Durante a análise, o parecer da deputada enfermeira Ana Paula do Podemos do Ceará foi lido pela deputada Heloísa Helena, do Rede do Rio de Janeiro, que também é enfermeira, destacando a importância da medida para acompanhar as mudanças no mercado de trabalho da enfermagem.
7: Acrescenta a atuação de enfermeiros e técnicos de enfermagem como empreendedores em áreas como curativos, acompanhamento de doenças crônicas e degenerativas e pré-natal, exige um marco regulatório que assegure assegure a transparência na prestação dos serviços e contribua para a inclusão econômica desses profissionais.
6: O projeto também prevê que estados e municípios adaptem seus sistemas para facilitar a emissão das notas fiscais, reduzindo a burocracia. O descumprimento das normas acarretará a aplicação de sanções administrativas aos profissionais ou aos estabelecimentos. Durante a discussão, o deputado Dr. Zacarias Calil, de Goiás, afirmou que a medida pode ampliar oportunidades para os profissionais e trazer mais segurança para quem contrata os serviços.
8: Facilita também contratos com clínicas, hospitais e empresas que exigem comprovação fiscal. Pacientes e empresas também veem o profissional como mais sério e organizado. Diferencia o enfermeiro no mercado de trabalho, mostrando profissionalismo.
6: O projeto que regulamenta a emissão de notas fiscais por profissionais de enfermagem segue agora para análise da Comissão de Finanças e Tributação. Da Rádio Câmara de Brasília, Sofia Peçanha.
2: Bebeto, do PP do Rio de Janeiro, avalia que a redução da jornada de trabalho vai melhorar a qualidade de vida dos brasileiros. O parlamentar menciona que os trabalhadores da Baixada Fluminense, por exemplo, enfrentam engarrafamentos que tornam o descanso ainda mais necessário.
9: Olha, vai ser um benefício muito grande, porque o cara que acorda 4 horas da manhã, 5 horas da manhã para trabalhar na capital e retorna 10, 11 horas da noite, imagina quanto esse cara não sofre só no deslocamento. Estou dizendo no horário que trabalha não, só no deslocamento. Vai ser um prêmio para aquele que precisa se deslocar, enfrentar engarrafamento e, além de tudo, a convivência familiar, que é super importante nesse tempo, nessa redução dessa escala, nessa jornada de trabalho.
0: Bebeto também exalta o trabalho da Comissão de Viação e Transportes em favor da mobilidade urbana do Rio de Janeiro. Ele considera que associar melhorias no transporte com a redução da carga horária é fundamental para garantir dignidade à classe trabalhadora.
2: Termina agora o Jornal Câmara dos Deputados, produzido pela Rádio Câmara, com trabalhos técnicos de Everson Urani e apresentação de José Carlos Andrade e Luciana Vieira. Uma boa noite para você.
0: Uma ótima noite. Você fica agora com as notícias do Tribunal de Contas da União.
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10: 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Podem participar gestores públicos, especialistas, representantes da sociedade civil, pesquisadores e qualquer cidadão interessado no tema. 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
1: 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Boa noite.

0: Olá, boa noite pra você nesse dia do amigo. É, tá começando aí mais uma edição do Noturno 105,9. Eu sou o Marquinho e vou fazer companhia pra você até as 2 da manhã. Muita música, informação, curiosidades, aquele bate-papo descontraído aqui pela Cultura. Zona Sul FM 105,9. Segunda-feira, dia do amigo, trazendo aquele gostinho de querer um fim de semana a mais, né? Bem que podia. Boa noite para você que está voltando do trabalho, pegando a estrada, começando o turno da noite, organizando a casa ou já bem recolhido nas cobertas. Sinta-se em casa, porque daqui até as 2 da manhã, a companhia é nossa, porque já está no ar mais um...
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0: 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Bora lá, pode ir aumentando o volume, porque a trilha sonora da tua noite está só começando.
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0: Atitude 67, Dilcim, uns 10.